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0: Está no ar a Voz do Brasil. As notícias do governo federal que movimentaram o país no dia de hoje.
1: Olá, boa noite.
2: Boa noite para você que nos acompanha em todo o país.
1: Segunda-feira, 28 de setembro de 2026.
2: Vamos aos destaques do dia.
1: Mais de 500 sites de apostas irregulares são retirados do ar no Brasil.
2: E após proibição das bets, quem tem dinheiro nas plataformas poderá pegar o valor de volta.
1: Cidadão será notificado sobre prazos e procedimentos para devolução dos recursos. Luciana Colares de Holanda.
3: A partir de terça-feira, dia 6, os sites e aplicativos de apostas saem do ar.
2: Mercado de combustíveis tem regras mais rígidas contra aumentos abusivos.
1: E portaria prorroga a subvenção ao óleo diesel em meio à alta do petróleo. Gabriela Noronha.
4: Em outra

0: A ANP determinou multas que somam mais de 700 milhões a distribuidoras de combustíveis por elevação abusiva de preços.
1: Futebol feminino ganha marco legal para a profissionalização da modalidade.
2: Lei também prevê proteção à maternidade e combate à discriminação e à violência. Thaís de Araújo.
3: A lei do futebol feminino estabelece diretrizes nacionais para o desenvolvimento do esporte. Entre as medidas está a redução gradual do número de atletas não profissionais nas competições oficiais.
1: Hoje na apresentação da Voz do Brasil, eu, Mariana Jungmann e Luciano Seixas.
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1: Quem tem dinheiro em casas de apostas vai receber informações do governo federal sobre como e quando pedir a devolução dos valores.
2: Os avisos serão enviados pela caixa postal do gov.br e também pelo WhatsApp para orientar os usuários sobre os procedimentos e os prazos.
1: Pelas novas regras, os valores devem ser devolvidos diretamente pelas casas de apostas até 5 de outubro. Em alguns casos, a restituição será feita por instituições financeiras com prazo até 14 de outubro.
4: As empresas têm até o dia 5 de outubro, próxima segunda-feira, para retirar as propagandas do ar, inclusive de patrocínios. Dia 5 também, às 11:59 da noite, é o prazo para retirada voluntária dos valores pelos apostadores. A partir de terça-feira, dia 6, os sites e aplicativos de apostas saem do ar. Entre os dias 7 e 8 de outubro, as bets devem informar às instituições financeiras os saldos remanescentes, discriminados por CPF. E de 9 a 14 de outubro, finaliza o prazo para devolução dos saldos aos apostadores pelos bancos. A partir do dia 14, se houve qualquer obstáculo para devolução dos valores, os saldos serão repassados à Caixa Econômica Federal, que receberá os recursos e vai providenciar a devolução aos apostadores. Luciana Colares de Holanda, para a Voz do Brasil.
2: E também está sendo feita a operação contra as bets que não eram regularizadas, as ilegais.
1: Já foram retirados do ar 506 sites suspeitos de oferecer apostas de forma irregular no Brasil.
2: A ação foi feita pelos Ministérios da Justiça e Segurança Pública e da Fazenda, que monitoram plataformas sem autorização para funcionar no país.
1: Levantamento também identificou 43 canais e grupos ativos no Telegram relacionados à divulgação de apostas e jogos de cassino online. Juntos, eles ultrapassam os 202 mil integrantes.
2: A iniciativa faz parte de um trabalho para interromper o acesso a plataformas que operem sem autorização e impedir que novos endereços sejam usados para oferecer apostas ao público brasileiro.
1: Uma questão de saúde mental.
2: Assim, o governo federal definiu a onda de vício em apostas online, as bets, que foram proibidas na semana passada em todo o país.
1: Transtornos e até mesmo casos de suicídio entre os jogadores tornaram o problema mais que uma questão financeira, segundo o Ministério da Saúde.
2: Mesmo com a proibição, o SUS segue oferecendo atendimento para os afetados.
5: Em 2022, o homem que vamos chamar de Reinaldo foi apresentado a uma plataforma de apostas de times de futebol. Ele gostou do que até então considerava uma brincadeira inofensiva, mas aos poucos, Reinaldo foi se afundando nas apostas online. Chegou ao ponto de comprometer a renda da casa e pegar empréstimos para tentar cobrir os rombos causados pelas bets.
6: Eu cheguei a pegar um empréstimo no banco de R$7.000, botei uma banca e no outro dia eu já tinha perdido os mesmos R$7.000. E eu fiz isso não foi uma vez, foram em outras vezes também.
5: Após 4 anos de vício, Reinaldo teve um princípio de infarto e entendeu que era hora de procurar ajuda.
6: Nesse dia eu tive uma virada de chave, assim, no sentido de que eu pensei, ou eu paro ou eu acabo com a minha vida.
5: Entre maio e junho, 50 milhões de brasileiros apostavam em bets, segundo pesquisa da Confederação Nacional Nacional de Dirigentes Lojistas e do Serviço de Proteção ao Crédito. De acordo com o estudo, que considerou apenas as capitais, 43% dos apostadores já deixaram de pagar contas essenciais, como água e luz, ou abriram mão de lazer por conta dos jogos. Merula Borges, especialista em finanças da Confederação, diz que o vício não prejudica apenas os apostadores, mas a própria economia do país.
7: Ultimamente

0: só os custos negativos de saúde e no comércio ficam no Brasil, enquanto a maior parte do lucro acaba indo para fora, com empresas que estão instaladas fora, que não geram emprego.
1: Os efeitos colaterais das bets extrapolam as finanças. Um dos principais motivos para a proibição dos jogos no Brasil, segundo o governo federal, é que o vício se tornou um problema de saúde pública. Quadros como ansiedade, depressão, alterações no sono e no humor são associados ao transtorno do jogo. Segundo a OMS, a Organização Mundial de Saúde, o risco de morte por suicídio é 15 vezes maior entre pessoas que estão nessa condição. Entre 2018 e 2025, os atendimentos no SUS ligados a jogo e problemas com apostas cresceram 140%. O ministro da Saúde, Alexandre Padilha, lembra que as pessoas afetadas podem recorrer ao SUS para buscar ajuda.
2: A gente oferece hoje já teleatendimento para as pessoas que, por vergonha, por estigma ou por dificuldade de acesso, não procuram uma unidade de saúde presencial, então elas podem acessar, vão continuar acessando através do Meu SUS Digital. Vamos continuar oferecendo os atendimentos presenciais.
1: Desde que entrou no ar, em dezembro de 2025, a plataforma de autoexclusão do governo federal registrou o pedido de bloqueio do CPF em sites de bets de mais de 1.300.000 pessoas. 51% dessas pessoas declararam relação direta com a saúde como motivo para a autoexclusão. Reportagem Luana Karen.
3: Está em vigor uma nova etapa do programa de renegociação de dívidas do governo.
4: Nas fases anteriores, a União dava uma garantia aos bancos para que eles dessem descontos. Agora o governo vai adquirir a carteira de débitos.
3: Os descontos devem começar a ser repassados aos devedores a partir de fevereiro de 2027. Entenda como vai funcionar com Pablo Mundim.
5: Uma nova etapa do programa de renegociação de dívidas, o Desenrola, prevê a compra pelo governo federal de carteiras de dívidas de pessoas físicas. A medida provisória estabelece descontos de, no mínimo, 90% para dívidas de até 10 mil reais. O ministro do Planejamento e Orçamento, Bruno Moretti, explica quais dívidas poderão ser incluídas no programa.
6: As dívidas em atraso, de um período de 2 a 4 anos e meio, mais ou menos, porque a partir de 5 anos essas dívidas prescrevem.
5: Na prática, bancos e demais credores poderão oferecer suas carteiras de dívidas em leilões. Será selecionada a instituição que oferece o maior desconto. Depois da compra, o consumidor poderá quitar o saldo restante à vista ou parcelar a dívida. Os juros e as demais condições de pagamento ainda serão definidos pelo Conselho Monetário Nacional. A economista e professora da FGV, Carla Beni, fala sobre a diferença dessa medida para outros programas de renegociação.
7: A mudança desse modelo é que o cidadão vai dever para o Tesouro Nacional. Então, o Tesouro que vai fazer toda a negociação com o banco e vai comprar os lotes pelo maior desconto possível.
5: A economista da FGV, Carla Beni, também orienta os consumidores sobre os cuidados para evitar um novo endividamento.
7: O importante é que a pessoa já comece a fazer uma programação, já vai tentando já juntar algum valor. Numa situação ideal, ela quitaria essa dívida da vista para não continuar com outra dívida. Mas se ela precisar parcelar, é importante que essa parcela caiba no orçamento para que ela não se frustre novamente.
5: O cronograma prevê o chamamento dos credores em novembro, a apresentação das propostas em dezembro e a homologação em janeiro. A previsão é que os contratos sejam assinados e os descontos comecem a ser repassados aos devedores em fevereiro de 2027. Para acompanhar as próximas etapas e saber como participar, o consumidor deverá consultar os canais oficiais do programa, que ainda serão divulgados. Reportagem Pablo Mundim.
4: O Setembro Verde chama a atenção para a importância da doação de órgãos.
3: E nós conversamos com a coordenadora geral do Sistema Nacional de Transplantes do Ministério da Saúde, Patrícia Freire, sobre a logística, as regras e as diferenças para que e a diferença que esse gesto pode fazer para salvar vidas e dar uma nova chance a quem espera por um transplante. Acompanhe. Doutora Patrícia, bem-vinda à Voz do Brasil, um prazer ter a senhora conosco aqui. Vamos começar então essa conversa com uma dúvida que é muito comum, né? Qualquer pessoa pode ser doadora de órgãos e tecidos?
8: Sim, qualquer pessoa, primeiramente, obrigada.

0: Obrigada, Mariana, pelo convite. Aqui no mês da doação é muito importante a gente falar sobre isso, né? Setembro é dedicado à doação, ao incentivo à doação de órgãos e tecidos, né? Então a resposta é sim. Qualquer pessoa saudável que não tenha doenças transmissíveis pode ser doadora de órgãos e tecidos, né? Para ser doador de órgãos após a morte, é preciso estar em morte encefálica. E para ser doador de tecidos, o coração já pode ter parado e é possível doar alguns tipos de tecidos.
1: Agora, existe idade mínima para essa doação ou idade máxima?
0: Idade máxima não tem. Idade mínima, sim, para aqueles pacientes que estão em morte encefálica, porque a morte encefálica, que é a morte cerebral, né? Ela só pode ser diagnosticada a partir de 7 dias de vida. Então, a idade mínima, é claro, tem que ser a partir de 7 vidas, mas a partir de 7 dias de vida é possível doar órgãos para transplante. Idade máxima não tem. Vai depender, é claro, da performance da pessoa, né? Hoje em dia, um idoso, por exemplo, de 70 anos, não é? Existem pessoas com 70 anos que são atletas, que estão muito bem de saúde, então isso não impede a doação de órgãos. Então não existe idade máxima, existe a condição da pessoa naquela idade. Se ela estiver bem, saudável, sem doenças transmissíveis, não há impedimento só pela idade. A idade isoladamente não impede a doação de órgãos.
1: E aí, no caso, uma criança doa para outras crianças, idoso necessariamente vai doar para outro idoso? Tem essa relação?
0: Depende. Na verdade, o regulamento técnico do Sistema Nacional de Transplantes, ele prioriza que doadores abaixo de 18 anos, órgãos de doadores que tenham de 18 anos ou menos, sejam vão primeiro para receptores também com abaixo de 18 anos. Mas isso varia um pouco, assim, por exemplo, porque nós podemos ter uma criança de 13 anos que seja muito grande, tenha, por exemplo, um coração já grande, né? Nós temos adolescentes aí de 13, 12 anos que tem 1,90m, né? Porte físico de adulto. Então, o coração desse adolescente provavelmente não vai caber numa criancinha de 1 ano que está precisando de um coração para transplante. Então, a gente faz essa relação antropométrica também, né? Mas a priori, órgãos de doadores infantis vão primeiro para receptores infantis. Se não tiver nenhum receptor dessa faixa etária compatível, aí ele vai para doação de órgãos para adultos normalmente. Mas a gente procura fazer essa compatibilidade antropométrica.
1: Agora, a senhora mencionou, né, a doação em casos de morte encefálica. A gente tem doação também de pessoas em vida, porque eu acho que a maioria das pessoas, quando pensa em doação de órgãos, já pensa em situação de morte, né? Mas a gente tem doação em vida também. A senhora pode falar um pouquinho pra gente dos dois casos, assim, quando que se trata de doação pós-morte, quando que é possível fazer doação em vida ainda?
0: Sim, a doação pós-morte, ela é prevista em lei, né? E ela ocorre numa situação que a gente chama de morte encefálica, que é quando a perda da função total das funções do cérebro, né? A gente sabe que todo o nosso organismo é comandado pelo nosso cérebro, então quando ele para de funcionar, isso é a morte de fato do indivíduo. E é na morte encefálica que é possível se doar coração, rins, fígado, pâncreas, intestino e tecidos também. É possível doar córneas, é possível doar pele, ligamentos, ossos, tendões, enfim. Mas na doação inter vivos, a gente só pode doar órgãos duplos ou órgãos que se regeneram, né? Então, em vivo, na doação em vivos, a gente pode doar um dos rins, parte do fígado e pode doar medula óssea. Esse é o tipo de doação em vida que pode acontecer.
1: Muito bem. Agora, doutora, uma única pessoa pode doar mais de um órgão, mais de um tecido?
0: Com certeza. Um único doador falecido, por exemplo, ele pode doar até 7, 8 órgãos e também pode doar todos os tecidos, exceto medula óssea. E o doador em vida é aquilo que eu falei, ele pode doar medula óssea, um dos rins ou parte do fígado.
1: E o Sistema Único de Saúde tem uma lista única para isso? Acho que essa também é uma dúvida que muita gente tem, né? Porque as pessoas têm aquele imaginário de que você pode, tendo dinheiro você vai passar na frente. É uma lista única, né?
0: É uma lista única, critérios econômicos, sociais, políticos, enfim, isso não é um consenso comum, é uma lenda urbana, né? Isso não existe, a lista é única, a distribuição dos órgãos que são doados pelas famílias, ela é feita através de critérios técnicos e não é feita assim diretamente.

0: pelo humano. Há um sistema informatizado que cruza os dados de compatibilidade dos candidatos a transplantes, ou seja, daquelas pessoas que estão inscritas na lista única, com os doadores, com os dados dos doadores, e existe um algoritmo. Então, ele cruza os dados dos doadores e dos receptores e vê qual é o mais compatível e organiza, assim, por critérios cronológicos, por critérios de urgência máxima, né? Então, você pode, por exemplo, uma pessoa pode passar na frente da lista, pode, se ela estiver muito urgente. Uhum. Porque tem aquela pessoa que está inscrita, mas que ela não está tão urgente, ela pode esperar um pouco. E tem alguns que entram no caso de urgência máxima, que ela precisa transplantar em 48 horas, ou senão ela morre. Então, nesses casos, a lista olha quem está em urgência. E, é claro, ela classifica os urgentes primeiro e os eletivos na sequência. Então, a lista é única e não existe, o nosso sistema, ele prima por isso, sabe, Mariana? Ele prima pela transparência do sistema. Então, as pessoas que são candidatas a um transplante e que estão inscritas nas listas, elas têm acesso ao seu prontuário e elas podem acompanhar a sua situação na lista. Então, ela vai ver quem passou na frente por questões de urgência, enfim. Então, a lista é totalmente transparente e não é possível se passar na frente da lista por questões que não sejam urgência.
1: Agora, antes da gente encerrar, queria que a senhora falasse um pouco sobre como as pessoas devem proceder caso elas queiram ser doadoras, né? Acho que é muito importante, principalmente quando se você tem a intenção de ser doadora, mas você percebe que a sua família pode ter algum tipo de preconceito com aquilo ou algum tipo de resistência, né?
0: Na verdade, as famílias não têm preconceito, as famílias não têm conhecimento, porque a doação de órgãos é uma coisa, assim, a gente costuma dizer que é o suprassumo da alta complexidade, né? Quando todas os tratamentos falharam, o que resta agora? Trocar o órgão? Então, as famílias têm desconhecimento, né? Mas o que é essencial, que fique assim de mensagem para quem está nos ouvindo, é que se você deseja ser um doador após a sua morte, você venha a falecer e quiser se tornar um doador, você precisa deixar claro para sua família. Então, você, sei lá, tá numa conversa de fim de semana, vocês estão ali no almoço de domingo na família, né? Você fala assim: ó, gente, lembra aquela coisa da doação de órgãos? Eu quero deixar bem claro, eu vou ser doador, viu? Se eu morrer, a gente até brinca, né? Se eu doer é para doar, se eu morrer é para doar tudo. Então, é isso que precisa ficar claro, porque a família, ela tende a fazer os gostos do seu ente querido
1: a
0: quando ele fala,
1: né?
0: Ela tende
1: desejo.
0: A respeitar. Então, o que é muito claro é falar: gente, se eu morrer algum dia, eu quero, lembrem, eu quero ser doador de órgãos. Se eu não puder, por exemplo, se não houver morte cefálica, a pessoa já tiver o coração parado de cara, né? Assim, por exemplo, num acidente de trânsito, o coração parou ali, dá para doar córneas, dá para doar ossos, dá para doar pele, dá para doar músculos, tendões, dá para doar uma série de outros tecidos. Principalmente, a gente tem que lembrar das córneas. A nossa lista de córneas hoje é gigante. E você imagina, você poder doar os seus olhos e fazer com que uma pessoa volte a enxergar. Então, isso é muito importante. Então, a mensagem que precisa ficar para as famílias, para a pessoa que quer se tornar um doador, avisa a sua família, porque quem vai autorizar a doação é a sua família.
1: Muito bem, nós conversamos com Patrícia Freire, coordenadora geral do Sistema Nacional de Transplantes do Ministério da Saúde. Doutora Patrícia, muito obrigada pela entrevista à Voz do Brasil.
0: A gente aqui.
2: 2027 vai ser o ano da Copa do Mundo Feminina no Brasil.
1: E de olho no futebol feminino brasileiro, foi sancionado nesta segunda-feira um marco legal para a modalidade.
2: A legislação prevê medidas para profissionalização nas competições, proteção à maternidade e prevenção e combate à discriminação no futebol.
3: Foi sancionada nesta segunda-feira a Lei do Futebol Feminino, que estabelece diretrizes nacionais para o desenvolvimento do esporte. Entre as medidas, está a redução gradual do número de atletas não profissionais nas competições oficiais. Na principal divisão nacional, cada equipe poderá ter inicialmente até 4 jogadoras não profissionais. Nas demais divisões nacionais e na principal divisão estadual, o limite será de 6. A lei também estabelece medidas para ampliar a participação das mulheres em diferentes áreas do futebol e garantir mais direitos às atletas, como explica o ministro do Esporte, Paulo Henrique Cordeiro.
4: É uma lei que também se preocupa com a formação de gestoras, com técnicas, com a arbitragem feminina no futebol, com condições como a proteção à maternidade, com a busca da igualdade salarial entre as jogadoras do futebol feminino e do futebol masculino.

0: preocupa essencialmente com o desenvolvimento desse futebol feminino, de nós virarmos a chave.
1: As atletas também deverão ter acesso a condições equivalentes de treinamento, espaços, equipamentos e profissionais de suporte. A legislação inclui ainda medidas de prevenção e combate à discriminação, ao racismo, à intolerância e à violência contra as mulheres no futebol. A medida entra em vigor durante a preparação do Brasil para sediar, em 2027, a Copa do Mundo Feminina. O Mundial será realizado de 24 de junho a 25 de julho em 8 cidades brasileiras. Reportagem Thaís de Araújo.
2: O governo federal divulgou hoje uma série de medidas que vem tomando para evitar que o aumento do preço do petróleo causado pela guerra no Oriente Médio traga prejuízos para a população brasileira.
3: A cotação internacional do barril do petróleo Brent, o tipo que é para comercialização, já acumula uma alta de 40% desde o início dos conflitos.
4: As medidas fazem parte de um conjunto de ações para evitar o aumento do preço dos combustíveis no país diante da alta dos preços internacionais do petróleo. O pacote inclui nova portaria do Ministério da Fazenda que prorroga a subvenção de R$2,12 por litro de óleo diesel publicada na última sexta-feira. Segundo o ministro do Planejamento e Orçamento, Bruno Moretti, a política de concessão de subsídios aos combustíveis ainda é necessária e precisa ser mantida para atenuar os efeitos da guerra no Oriente Médio entre Estados Unidos, Irã e Israel.
5: A política de subvenção, ela funciona sempre como um amortecedor, né? Ela é do tamanho necessário para amortecer o choque e nunca ela é discricionária, sem parâmetro.
4: Na semana passada também foi deflagrada a operação Carga Pesada. De acordo com o balanço divulgado nesta segunda-feira, entre 21 e 25 de setembro, 241 fiscalizações foram realizadas em postos, distribuidoras e revendedoras para checar preços e qualidade dos combustíveis e do GLP, o gás de cozinha. O ministro da Justiça e Segurança Pública, Wellington Lima, destacou que o reforço na fiscalização não vai de encontro ao livre mercado. O ministro disse ainda que é preciso diferenciar a liberdade para definição de preços das situações consideradas abusivas.
6: A necessidade de nós, a todo instante, chamarmos atenção para a distinção entre o uso, a liberdade de preço e o abuso. O uso dessa faculdade não se confunde com esse abuso indiscriminado de preço. Imaginar 1.300% de incremento na margem de lucro é algo que atenta frontalmente contra o interesse da sociedade brasileira, da cidadania, da dimensão dos consumidores, e o nosso aparato de Estado deverá estar absolutamente mobilizado para reprimir esse tipo de conduta.
4: O governo também aumentou as penalidades previstas para infrações cometidas por integrantes da cadeia de combustíveis. Com a nova regra, o teto para as multas passou de 14 para 500 milhões de reais. Reportagem Gabriela Noronha.
2: E devido à elevação abusiva de preços, a ANP, Agência Nacional do Petróleo, Gás Natural e Biocombustíveis, já aplicou multas que somam mais de 700 milhões de reais a distribuidoras de combustíveis.
3: Essas foram as notícias do governo federal.
2: A realização da Secretaria de Comunicação Social da Presidência da República.
3: Com produção da empresa Brasil de Comunicação.
2: Fique agora com as notícias do Poder Judiciário e do Congresso Nacional. Boa noite.
3: Boa noite para você, até amanhã.
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9: STF vai definir limites para quebra de sigilo telemático em fiscalização tributária.
10: Acordo prevê medidas para combater o assédio eleitoral na administração pública da Paraíba.
9: Para o STJ, condenação por violência doméstica é fundamento suficiente para impor a participação do agressor em grupo reflexivo.
10: Boa noite, eu sou Marcela Luiz.
9: E eu sou Walter Lima.
10: O Supremo Tribunal Federal vai definir se a justiça pode autorizar a quebra de sigilo telemático em fiscalizações de tributos.
9: A decisão final do STF deverá ser aplicada por todo o judiciário do país. Marcelo Della Libera.
11: O caso começou com uma ação da União que pediu acesso a e-mails e arquivos armazenados em nuvem de um investigado para apurar um suposto esquema de emissão de notas fiscais falsas. No recurso ao Supremo,

0: A União sustenta que o Marco Civil da Internet permite, mediante ordem judicial, o acesso a dados armazenados também em processos de outras áreas. O relator ministro Dias Toffoli destacou que a discussão envolve, de um lado, o direito à privacidade e ao sigilo das comunicações e, de outro, o interesse público na arrecadação de tributos. Ainda não há data para o julgamento do mérito no Supremo.
1: Acordo homologado pela Justiça do Trabalho prevê medidas

0: relações de trabalho da administração estadual. O estado ainda vai pagar R$200 mil por dano moral coletivo em 20 parcelas. A decisão prevê multa em caso de descumprimento.
1: Mesários preparam sessões eleitorais antes da abertura da votação.
2: Equipes orientam o eleitorado e garantem o funcionamento das sessões. Estevão Furtado.
3: No dia 4 de outubro, as sessões eleitorais vão funcionar das 8 da manhã às 5 da tarde, no horário de Brasília. Durante o pleito, mesárias e mesários conferem a identificação, registram a presença, liberam a urna e orientam eleitoras e eleitores se interferirem na escolha do voto. Celulares e outros equipamentos que possam gravar ou transmitir imagens devem ficar desligados e guardados no local indicado pelos mesários, enquanto a pessoa vota. Ao final do horário de votação, a equipe imprime o boletim de urna e encaminha a mídia de resultado para a transmissão dos dados.
1: Condenação por violência doméstica é fundamento suficiente para obrigar agressor a participar de grupo reflexivo como condição de suspensão da pena.
2: O entendimento é do STJ, Fátima Uchoa.
4: Um homem condenado por violência doméstica teve a execução da pena suspensa desde que cumprisse algumas condições, como a de frequentar 5 sessões de grupo reflexivo. O Tribunal de Justiça do Rio de Janeiro afastou essa condição por entender que não houve fundamento específico para determiná-la, o que resultou em recurso do Ministério Público. O STJ restabeleceu a obrigação. Segundo o relator ministro Rogério Schietti Cruz, o juiz só precisa apresentar justificativa específica se decidir não aplicar a medida. Para o ministro, os grupos buscam responsabilizar o agressor e ajudar a romper o ciclo de violência doméstica.
1: Justiça bloqueia 146 milhões de empresas acusadas de envolvimento em garimpo na terra indígena Yanomami.
2: A decisão é fruto de um pedido do MPF, Vanessa Pereira.
5: Segundo a ação, a cassiterita era extraída clandestinamente da terra indígena Yanomami, em Roraima, transportada por aeronaves a partir de pistas de pouso clandestinas, registrada como se fosse produção de cooperados e, em seguida, adquirida pela White Soul de Metalurgia e Mineração Limitada, que transformava o minério em lingotes de estanho. Com isso, além do bloqueio de bens, direitos e valores, a justiça também determinou que a Receita Federal informe os dados de faturamento das 4 empresas de 2021 a 2025. Essas informações servirão de base para sanções e eventual revisão de valores bloqueados.
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1: Uma boa noite.
2: E até amanhã.

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1: Eu sou Humberto Pinheiro e estes são os destaques de hoje do Jornal do Senado, que começa agora. Congresso vai iniciar a análise da medida provisória que proíbe as BETs em todo o país. CCJ analisa punições para quem desiste de criança adotada. Sancionada lei que cria Universidade Federal da Fronteira Norte em Oiapoque, no Amapá. Boa noite. Já está no Congresso Nacional a medida provisória 1394 de 2026, que proíbe em todo o país as chamadas BETs. Pelo texto, que será analisado por uma comissão mista de senadores e deputados federais, antes de ser votado pelos plenários da Câmara e do Senado, a restrição valerá para as apostas sobre eventos reais de temática esportiva e sobre eventos virtuais de jogos online. As informações com o repórter Alexandre Campos.
2: Além de acabar com as atuais concessões no prazo de 30 dias, a MP prevê o bloqueio do acesso a sites e aplicativos de apostas. As empresas que exploram a atividade não terão direito a qualquer indenização nem a devolução do valor que repassaram ao governo pela outorga do serviço. A conta vinculada a algum operador que continuar explorando ilegalmente a atividade será bloqueada e os valores serão destinados ao Fundo Nacional de Segurança Pública. O dinheiro referente a jogos não apurados e

0: cursos de prêmios de apostas cujo resultado tiver sido concluído antes da vigência das novas regras deverão ser devolvidos aos apostadores. O texto ainda veda publicidade, propaganda e patrocínio relacionados a esse tipo de atividade e impõe obrigações aos provedores de aplicações de internet e lojas virtuais como impedimento de oferecer produtos ou serviços referentes a apostas. O vício em bets tem levado famílias ao endividamento e há mais registros de casos de depressão e de ansiedade com aumento do risco de suicídio, problemas que, de acordo com o governo, motivaram a edição da medida provisória. A população pode se manifestar sobre a MP clicando em consulta pública no endereço senado.leg.br/e-cidadania.
1: O Congresso também recebeu o projeto de lei do Executivo que tipifica crimes relacionados às bets. O texto torna crime tanto a exploração quanto a publicidade de bets, tipificando 5 condutas como criminosas. A proibição das bets prevista em medida provisória já está valendo, mas o projeto que trata dos crimes ainda precisa ser votado pela Câmara e pelo Senado para virar lei e entrar em vigor. A Comissão de Constituição e Justiça do Senado deve discutir uma alteração no Estatuto da Criança e do Adolescente para punir adultos que desistem do processo de adoção. A proposta busca introduzir sanções específicas para desencorajar a chamada desistência tardia, quando a criança já consolidou laços afetivos com os adotantes. Repórter Douglas Castilho.
2: De 2019 a 2024, mais de 2.000 crianças registradas para adoção passaram por pelo menos um processo de devolução, segundo dados do Conselho Nacional de Justiça. Foi pensando nesse cenário que o ex-senador Major Olímpio apresentou o projeto de lei que estabelece sanções para os adotantes que desistirem durante o processo. A relatora da proposta na Comissão de Direitos Humanos, senadora Damares Alves, do Republicanos do Distrito Federal, falou das consequências dessa espécie de segundo abandono.
3: Agravam ainda mais a vulnerabilidade de crianças e adolescentes que por vezes já sofrem trauma anterior de exclusão ou perda da família de origem.
2: A proposta prevê punições como o pagamento de indenização e até responsabilização por crime de abandono de incapaz, se a desistência ocorrer após a sentença judicial definitiva de adoção.
1: Foi sancionada a lei aprovada pelo Senado que cria a Universidade Federal da Fronteira Norte, com sede em Oiapoque, no Amapá. Repórter Rodrigo Rezende.
4: A Universidade Federal da Fronteira Norte, a UFFN, terá sede em Oiapoque, na fronteira com a Guiana Francesa, e será vinculada ao Ministério da Educação. O campus da Unifap, Universidade Federal do Amapá, que fica no município, passa a integrar a nova universidade, com a transferência dos cursos, estudantes e cargos. A UFFN terá como objetivos oferecer graduação e pós-graduação, desenvolver pesquisa, extensão e cultura e promover a inovação e o desenvolvimento regional. O presidente do Senado, Davi Alcolumbre, destacou o papel da instituição na formação de profissionais e pesquisadores, principalmente com a possível exploração de petróleo na região.
5: De formarmos capacidade intelectual na academia, na universidade, no conhecimento, nessa nova perspectiva das riquezas da exploração do petróleo e das riquezas que o petróleo pode proporcionar para o Brasil e vai proporcionar para a Amazônia, de conhecimento, de inteligência, e a universidade, só ela é capaz de gerar todas essas perspectivas.
4: Para 2027 e 2028 estão previstos investimentos de 20 milhões de reais por ano na nova universidade.
1: Uma proposta em análise na Comissão de Educação propõe que bibliotecas de escolas públicas disponibilizem livros sobre proteção à mulher. Obras que abordem o tema e igualdade entre homens e mulheres também devem constar nos acervos. A medida tem como objetivo atuar preventivamente no combate à violência contra o público feminino e deve ser adotada conforme a previsão orçamentária. A relatora, senadora Ivete da Silveira, do MDB de Santa Catarina, enfatiza que a iniciativa pode ser implementada de forma gradual.

0: Câmara o acesso a obras literárias, informativas e pedagógicas sobre esses assuntos contribui para o desenvolvimento de atitudes compatíveis com a dignidade da pessoa humana e com a não discriminação.
1: Nem só de violência vive o Brasil, ele vive também de uma capacidade de reagir a ela.
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0: O Tribunal Superior Eleitoral decidiu que o e-título poderá ser usado normalmente nos dias das eleições, inclusive para download. A novidade vale para os 2 turnos de votação. Mais detalhes com o repórter Herman Kulitz.
5: Os cidadãos poderão usar o aplicativo e-título normalmente nos dias da votação, inclusive para download. Isso vale tanto para o primeiro turno quanto para o segundo. O anúncio foi feito pelo presidente do TSE, ministro Cássio Nunes Marques, destacando as funcionalidades.
6: A Justiça Eleitoral iniciou o envio de notificações oficiais pelo aplicativo e-título. A iniciativa busca facilitar o acesso a informações importantes para o exercício do voto, como a consulta antecipada ao local e a sessão de votação. Reforçamos, portanto, a recomendação para que eleitoras e eleitores mantenham o aplicativo atualizado, façam o primeiro acesso e confiram seus dados com antecedência.
5: De acordo com o TSE, quem tem biometria cadastrada e fotografia digital poderá utilizar o e-título como documento oficial de identificação na hora de votar, apresentando o documento diretamente pelo celular ao mesário. Não serão aceitas capturas de tela nem documentos sem foto.
0: 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Com trabalhos técnicos de Eliseu Caires, o Jornal do Senado fica por aqui. Acompanhe agora as notícias da Câmara dos Deputados. Boa noite e até amanhã.

0: Câmara analisa a destinação de percentuais mínimos de recursos ao esporte.
1: Projeto de lei cria uma política nacional de educação para jovens e adultos.
0: Parlamentares apresentam propostas para fiscalizar a qualidade da água.
2: Boa noite. Encerramos hoje o projeto de gravação de edições do jornal Câmara dos Deputados em emissoras da rede Câmara de Rádio neste ano de 2026. Este programa está sendo produzido diretamente da cidade de Vitória da Conquista, com a participação do colega Guilherme Barbosa, da Rádio Câmara de Vitória da Conquista. Eu sou Márcio Aquilissardi, bem-vindo, Guilherme.
3: Boa noite, obrigado, Márcio. É uma honra profissional participar da apresentação desse jornal da Câmara dos Deputados, dentro da Voz do Brasil. Vamos agora às notícias da Câmara dos Deputados. O Wellington Roberto, do PSD da Paraíba, apresentou proposta de fiscalização e controle para verificar a origem e a regularidade da água utilizada na fabricação de refrigerantes e cervejas no Brasil. A iniciativa prevê a revisão das autorizações realizadas nas fábricas nos últimos 5 anos.
2: O Wellington Roberto quer saber se as empresas usam água mineral dentro dos padrões exigidos pelos órgãos de controle. O deputado também solicita explicações sobre a ausência nos rótulos dos refrigerantes de informações relacionadas à origem da água utilizada na produção.
0: Júlio Arco Verde, do PP, quer discutir a prestação dos serviços de abastecimento de água e esgotamento sanitário no estado do Piauí.

0: O deputado cita relatos de falhas no fornecimento e defende mais acompanhamento da execução dos contratos de concessão.
1: Júlio Arcoverde sugere reunir representantes da concessionária, de órgãos reguladores e do poder público em uma audiência sobre o tema. Ele explica que o objetivo é avaliar a fiscalização do setor e discutir medidas para melhorar a qualidade e a continuidade dos serviços prestados.
2: Saúde.
0: Dorinaldo Malafaia, do PDT do Amapá, defende a aprovação de projeto de lei complementar que inclui o combate à malária entre os objetivos da atuação conjunta da União, dos estados, do Distrito Federal e dos municípios. A proposta prevê ações articuladas aos processos de licenciamento ambiental.
1: Dorinaldo Malafaia alerta que grandes empreendimentos instalados em regiões com alta incidência de malária devem considerar durante o processo de licenciamento os riscos da doença. O deputado avalia que a cooperação entre os entes federativos pode fortalecer a prevenção e o controle.
2: Segurança Pública.
0: Sargento Faur, do PL do Paraná, defende o aumento das penas para motoristas alcoolizados que causarem acidentes com vítimas. Ele cita casos recentes de atropelamentos fatais e mortes de motociclistas provocados por condutores embriagados.
3: Eu apresentei, baseado nessa carnificina que estamos vivendo no trânsito, um projeto duríssimo, que ele aumento de pena, reclusão de 6 a 20 anos quando o motorista sob influência de álcool ou outra substância psicoativa provocar morte no trânsito, crime inafiançável. Ou seja, chega de fiancinha de 3 mil, de 1.000, de 2 mil, não, vai ficar preso até decisão judicial. Multas mais severas.
1: A proposta também prevê 10 anos de suspensão da carteira de motorista em casos de morte e 7 anos quando houver invalidez permanente da vítima. Para Sargento Faur, as mudanças evitam a sensação de impunidade e tornam mais rigorosa a punição para crimes cometidos por motoristas embriagados.
0: Favorável à redução da maioridade penal de 18 para 16 anos, Paulo Freire Costa, do PL de São Paulo, considera que as regras atuais de punição para adolescentes precisam levar em conta a gravidade dos acontecimentos. Ele é um dos autores de PEC sobre o tema.
1: O texto assinado por Paulo Freire Costa também inclui a responsabilização penal de adolescentes maiores de 12 anos que cometam crimes violentos e hediondos. A justificativa aponta que o limite de 3 anos de internação pode estimular o recrutamento de menores para a prática de crimes.
2: Justiça.
0: Projeto de Alexandre Guimarães, do MDB do Tocantins, cria regras para punir a chamada litigância abusiva reversa. A proposta prevê punições para réus que descumpram decisões judiciais de forma reiterada ou apresentem recursos sucessivos apenas para atrasar as determinações da justiça.
1: De acordo com Alexandre Guimarães, grandes litigantes costumam transformar a demora dos processos em estratégia de negócio, o que sobrecarrega o judiciário. Para ele, a medida combate o abuso de poder econômico nos tribunais e assegura que as decisões sejam cumpridas.
2: Educação.
0: A Câmara analisa a criação de uma Política Nacional de Educação de Jovens e Adultos. A proposta pretende avançar na construção de medidas para estimular milhões de brasileiros que não conseguiram concluir os estudos. A repórter é Maria Neves.
4: A Comissão de Educação da Câmara dos Deputados aprovou o projeto que institui a Política Nacional de Educação de Jovens e Adultos. Pela proposta, o poder público deverá adotar ações para assegurar o acesso e a permanência na escola de todos os cidadãos que não concluíram o ensino fundamental ou médio na idade própria. Dentre as medidas previstas estão a busca ativa de estudantes que abandonaram os estudos, a previsão de orçamento próprio para o programa em igualdade de condições com o ensino regular e a oferta de bolsas de estudo. Ainda de acordo com o texto aprovado, a União deverá oferecer assistência técnica a estados e municípios para ampliar a oferta de vagas na educação de jovens e adultos. Nessa modalidade, as instituições de ensino deverão oferecer cursos em horários flexíveis, inclusive

0: Aos fins de semana. Para a deputada professora Luciene Cavalcante, do PSOL de São Paulo, que integra a Comissão de Educação, a proposta é fundamental, uma vez que o Brasil ainda conta com milhões de pessoas que não concluíram a educação básica.
1: Hoje, no nosso país, mais de 1000 cidades não têm sequer uma turma de EJA. Isso é um escândalo. Quando a gente vai olhar que são quase 70 milhões de brasileiros que hoje não concluíram a educação básica.
0: O projeto ainda determina a formação de professores especializados e a realização de concursos públicos para a contratação de profissionais específicos para a formação de jovens, adultos e idosos. Os governos também terão de assegurar aos alunos da modalidade de jovens e adultos participação igualitária em programas de material didático, transporte, alimentação e assistência à saúde. Além disso, as instituições de ensino deverão oferecer espaço para acolhimento de crianças entre 4 e 12 anos, sob a responsabilidade de estudantes jovens, adultos ou idosos. A proposta que institui a Política Nacional de Educação de Jovens e Adultos ainda será analisada pelas comissões de Finanças e Tributação e de Constituição e Justiça. Da Rádio Câmara de Brasília, Maria Neves.
2: Economia.
3: Lucas Ramos, do PSB de Pernambuco, apoia a criação de regras mais claras para responsabilizar os sócios pelas obrigações que permanecem após a extinção de uma empresa. A proposta, segundo ele, protege credores, trabalhadores e fornecedores, além de ampliar a segurança jurídica.
4: Relator da matéria na Comissão de Indústria, Comércio e Serviços, Lucas Ramos avalia que a mudança contribui para reduzir disputas judiciais e fortalecer o ambiente de negócios. Ele afirma que a medida ajuda a coibir o uso indevido da personalidade jurídica para evitar o cumprimento de obrigações.
3: Projeto de Júnior Ferrari, do PSD do Pará, amplia a desoneração tributária para serviços de conservação, modernização e reparo de embarcações listadas no Registro Especial Brasileiro. O texto também inclui as empresas brasileiras de navegação como beneficiárias do Renaval, o programa de incentivo ao setor.
4: Júnior Ferrari alega que a reforma tributária acabou com benefícios que garantiam a competitividade do setor de reparos navais. Ele entende que as mudanças são necessárias para preservar empregos, atrair investimentos estrangeiros e manter a infraestrutura de atendimento à frota brasileira.
3: Juarez Costa, do Republicanos de Mato Grosso, integra a Frente Parlamentar em Defesa do Mutualismo. O grupo pretende acompanhar a regulamentação do sistema em que associados dividem os custos de proteção de seus bens como alternativa ao seguro tradicional.
4: Juarez Costa apoia a articulação entre o poder público, entidades do setor e a sociedade civil para fortalecer esse modelo de proteção patrimonial. A frente também busca contribuir para a aplicação das regras estabelecidas pela lei que regulamentou o mutualismo no país.
2: Agricultura.
3: Produtores rurais endividados poderão ter até 25 anos para pagar seus financiamentos, conforme substitutivo apresentado por Dilceu Esperafico, do PP do Paraná. O relatório do deputado também estabelece carência de até 3 anos para o início dos pagamentos.
4: Dilceu Esperafico considera que a renegociação das dívidas pode ajudar os produtores afetados por perdas na safra, aumento dos custos de produção ou dificuldades na comercialização. O texto também prevê a suspensão de cobranças judiciais durante o período de adesão ao programa de renegociação.
3: Raimundo Costa, do PSD da Bahia, é autor de projeto que cria um selo nacional para identificação de pescado proveniente da pesca artesanal sustentável. A proposta também institui um programa de rastreabilidade para informar a origem do produto e a comunidade responsável pela captura.
4: Raimundo Costa aponta que a certificação pode aumentar o valor comercial do pescado artesanal, ampliando o acesso a mercados diferenciados. O texto prevê também que produtos certificados tenham prioridade em compras públicas, feiras e ações de promoção comercial.
2: Trabalho.
3: Mauro Benedito.

0: Benevides Filho, do União do Ceará, apoia a PEC que reduz de 44 para 40 horas semanais a jornada, com 2 dias de descanso a cada 5 trabalhados e sem redução salarial. Ele ressalta a importância da mudança para o bem-estar da população.
1: Eu bato muito que para você crescer, você tem que melhorar na sua função estudando. O que é que essa emenda constitucional está fazendo? É tentando reduzir, em vez de um dia por semana de folga, de lazer, de cuidar da casa, enfim, do que seja, de estudar, é reduzir de 5 por 2. O que é isso? É trabalhar 5 dias e conseguir folgar 2. Isso não significa que sábado e domingo não poderão trabalhar. Poderão sim. Você pode substituir um dia da semana, quarta-feira, trabalhar no sábado e assim por diante. Ou seja, a emenda constitucional prevê isso.
2: Mauro Benevides Filho considera que a redução da jornada também pode aumentar a produtividade. Segundo o parlamentar, empresas que já adotaram a escala de 5 dias de trabalho por 2 de descanso relatam funcionários mais motivados e redução das faltas justificadas por atestados.
0: Zé Adriano, do PP do Acre, apresentou requerimento para a realização de audiência pública para debater o fim da escala 6x1. O deputado propõe ouvir representantes da construção civil sobre os possíveis impactos da mudança nos custos, na produtividade e na manutenção dos empregos.
2: Zé Adriano considera que a construção civil deve participar do debate por empregar grande contingente de trabalhadores e depender intensamente de mão de obra. Ele avalia que a audiência pode contribuir para a análise das propostas sobre o tema que tramitam no Congresso Nacional.
0: Missionário José Olímpio, do PL de São Paulo, apresentou o projeto que autoriza a criação de um programa nacional de proteção a motofretistas e mototaxistas. A proposta prevê recursos federais para municípios e o Distrito Federal oferecerem gratuitamente equipamentos de segurança e cursos de qualificação.
2: Missionário José Olímpio defende a priorização de trabalhadores de baixa renda com adesão voluntária aos cursos e sem novos custos para a categoria. Segundo o deputado, o objetivo é reduzir os acidentes e as mortes no trânsito relacionados ao uso profissional de motocicletas.
0: Ercílio Coelho Diniz, do MDB de Minas Gerais, apresentou o projeto que cria o Programa Nacional de Requalificação Profissional para pessoas acima de 45 anos. Segundo ele, o objetivo é oferecer cursos gratuitos de tecnologia e serviços digitais, bolsas de qualificação e incentivos para empresas que contratarem os beneficiários.
2: O projeto de Ercílio Coelho Diniz também prevê prioridade para pessoas desempregadas há mais de um ano. O deputado argumenta que a iniciativa combate o etarismo no mercado de trabalho e reduz o desemprego prolongado entre trabalhadores com mais de 45 anos.
3: Esporte.
0: A Câmara analisa uma proposta que prevê a destinação de recursos ao esporte. A repórter Paula Bittar tem mais detalhes sobre a medida.
4: A Comissão de Constituição e Justiça da Câmara aprovou uma proposta de emenda à Constituição que estabelece que União, Estados, Distrito Federal e Municípios deverão destinar anualmente pelo menos 1% da receita de impostos à promoção do desporto educacional e de alto rendimento. Além de definir percentuais mínimos, a proposta propõe um sistema de repasse de recursos entre os entes federativos para viabilizar políticas públicas integradas. Assim, do mínimo previsto para a União, 25% serão destinados aos estados e ao Distrito Federal e 25% aos municípios. Os critérios de rateio dos recursos serão definidos em lei complementar. O relator na comissão, deputado Helder Salomão, do PT do Espírito Santo, defende que a destinação de recursos mínimos pode colaborar para o incentivo ao esporte desde cedo.
5: A escola é a primeira oportunidade que o jovem, que o adolescente tem de começar a prática esportiva. E muitas escolas não têm a estrutura necessária, não têm o apoio. Nós precisamos ter recursos disponíveis, e nós estamos falando de 1% do total dos impostos arrecadados, para investimento em infraestrutura nas escolas do nosso país. Eu tenho certeza que nós vamos revelar muito mais talentos.
4: Segundo Helder Salomão, no futuro, mais dinheiro investido se transformará em mais medalhas para o país.
5: Hoje, nós temos o Bolsa Atleta, que é uma experiência bem sucedida, porque vários ganhadores de medalha nas Olimpíadas que o Brasil participa são de atletas que tiveram o apoio do Bolsa Atleta. Eu acredito.

0: Que nós, ao aprovarmos essa PEC e ela se transformar numa legislação que garante recurso para infraestrutura e apoio aos nossos jovens, adolescentes, nós teremos muitos talentos. O Brasil vai se destacar muito mais nas Olimpíadas, nas competições nacionais e internacionais.
1: A análise da proposta pela CCJ é apenas o primeiro passo da tramitação na Câmara. Agora, a PEC que destina recursos para o esporte, assim como outras que estão sendo analisadas em conjunto e tratam do mesmo tema, precisa passar por uma comissão especial e pelo plenário em dois turnos de votação. Da Rádio Câmara, de Brasília, Paula Bittar.
2: A Câmara analisa projeto que cria uma política nacional para ampliar o acesso de crianças e adolescentes com autismo a atividades esportivas adaptadas. Autor da matéria, André Fufuca, do PP do Maranhão, afirma que a iniciativa utiliza o esporte como ferramenta de desenvolvimento, autonomia e inclusão social.
3: A matéria prevê a criação de núcleos e centros de esporte inclusivo e a capacitação de profissionais para atender esse público. André Fufuca destaca também a integração de ações nas áreas de esporte, educação, saúde e assistência social.
2: Termina agora esta edição especial do Jornal Câmara dos Deputados, produzida e apresentada pela Rádio Câmara de Brasília, em parceria com a Rádio Câmara de Vitória da Conquista, integrante da Rede Câmara de Rádio.
3: Eu agradeço ao Guilherme e a toda a equipe da Câmara de Vereadores de Vitória da Conquista pelo excelente trabalho conjunto.
2: Obrigado à Câmara dos Deputados por esta oportunidade. Este programa teve trabalhos técnicos de Everson Urani e apresentação de Márcio Aquilissardi e Guilherme Barbosa. Boa noite.
3: O Jornal Câmara dos Deputados volta amanhã. Fique agora com as notícias do Tribunal de Contas da União.
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4: 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Boa noite.

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1: Cinco horas, um minuto, e vamos trazendo então o nosso salmo de hoje, o salmo do dia. O salmo de hoje é o de número 70, uma oração pedindo ajuda, e é um salmo de Davi em memória ao regente do corpo, e diz assim: ó Deus, salva-me, ajuda-me agora, ó Senhor Deus. Que sejam completamente derrotados e humilhados aqueles que me querem matar, e que fujam envergonhados aqueles que se alegram com as minhas aflições. Que caiam na desgraça e fiquem cheios de confusão aqueles que zombam de mim. Que fiquem alegres e contentes todos os que te adoram, e os que são gratos pela tua ajuda, digam sempre: como Deus é grande. Eu sou pobre e necessitado. Vem depressa em meu auxílio, ó Deus. Tu és a minha ajuda, o meu libertador. E não demores em me socorrer, ó Senhor Deus. O salmista sabia que, na verdade, todas as aflições que ele estava passando, ainda que alguém estava lhe perseguindo, querendo tirar-lhe a vida, ele sabia que Deus era poderoso para ajudá-lo, poderoso para envergonhar todos aqueles que se alegravam com as suas aflições. E que, na verdade, o desejo do salmista era que Deus os confundisse aqueles que zombavam dele. Ele suportava as zombarias, suportava as aflições, as perseguições e tudo as adversidades que os seus inimigos lhe propuseram. Mas, na verdade, ele sabia que muitos ficariam contentes e adorariam o Senhor e ficariam gratos e poderiam dizer como Deus é grande quando Deus o ajudasse. Ele sabia que a sua necessidade de Deus era tão grande. Por isso, mesmo sendo rei de Israel, com todas as riquezas ao seu lado, com tudo o que ele tinha de provisão, o salmista Davi disse: eu sou pobre e necessitado. Ele queria dizer que diante de Deus, tudo que tinha, nada superaria a grandiosidade de Deus. E por isso, diante de Deus, ele se sentia necessitado. Necessitado da sua presença e da urgência de que Deus o auxiliasse. Por isso ele disse: vem depressa em meu auxílio, ó Deus. Tu és a minha ajuda e o meu libertador. Não demores me socorrer, ó Senhor Deus. Ele sabia que Deus agiria ao seu favor, e o socorro viria, e certamente o glorificaria, o bendiziria, como todos. Que assim seja e tenhamos nós um bom dia.
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1: Tudo bem com a vida, e junto com você estou chegando na sua manhã de terça-feira, hein? É terça-feira, hoje, terça-feira, 29 de setembro de 2026. Estamos quase fechando o mês de setembro. Pensa numa coisa boa, hein? Quase fechando o mês de setembro, já outubro, daqui a pouco é Jingle Bell, Jingle Bell. É, gente, Natal tá que chega, hein? E eu estou aqui junto com você a partir de agora pela 99.5 FM Rádio Muriaé, juntos com o nosso Bom Dia Muriaé até às 7 da manhã, trazendo já para você a previsão do tempo, as manchetes do dia, a prestação de serviço, o esporte, futebol, as informações, o alô aos caminhoneiros e muito mais para você. E é claro, o prazer de ser e ter a companhia de vocês que já estão comigo, hein? É, tá pensando o quê? Tem gente que chegou cedinho aqui, ó. Cedinho. Junto com a gente aqui, mandando seu abraço, minha amiga Lúcia, lá de São Paulo, mandou: no amor de Deus, nos fortaleça cada amanhecer, um bom dia, que assim seja, minha querida. Um abraço, bom dia pra você e a todos aí de São Paulo, hein? Ela tá lá, no aplicativo, curtindo o nosso Bom Dia no celular. Que bacana, bacana demais. Obrigado pelo carinho. O Cleiton também chegou por aqui, meu amigo, ele, o Cleiton, tá sintonizado.

Já mandou sua mensagem de voz, daqui a pouco vamos ouvir. A Sandra Tavares também madrugou, tá pensando o quê? É, ela já tá por aqui também junto com a gente, já mandou sua mensagem de voz. Obrigado pelo carinho, juntamente aí com todo aquele número de pessoas que tá sempre na sua listinha. Que bacana! Meu amigo Newton Freitas também já deu um bom dia pra gente aqui, obrigado pelo carinho. Um abraço aqui a, também a Alessandra, lá da Simeão Férias da Barra. Tá mandando abraços aqui pro seu Valdir, pra dona Jandira, pro titio Antônio lá na Chácara São Vicente, também pra Maria José, e o tio Pascoal, lá em Mirador, o pessoal da Fazenda aí de Mirador, da Fazenda Águas Claras. O meu abraço, meu carinho a todos da Fazenda Água Limpa também, em sintonizados aí junto com a gente em nossa programação, o nosso abraço, tá bom? Obrigado pelo carinho de vocês, no sítio, na fazenda, na chácara, meus amigos retireiros e retireiras, a você aqui da cidade, meu amigo que tá sempre sintonizado com a gente, minha amiga, porteiros e porteiros de edifício, você do setor de enfermagem, os farmacêuticos de plantão, a todas as redes hoteleiras e hospitalares, meus amigos também das panificadoras, padarias, das pastelarias, meu amigo Roberto e Ronaldo, lá do Caldo de Cana, ei, que maravilha, pastelaria Caldo de Cana, já tá lá, o pessoal tá pensando o quê? Você tá achando que o Ronaldo e o... ele chega tarde lá? Não, já tá aberto lá, é o povo, já tá lá tomando aquele cafezinho, comendo aquele pastel e curtindo o nosso bom dia. O Obinha da banca, que sabe, né, Obinha? Quando tiver aí, manda uma foto pra gente, tá? Obrigado pelo carinho, tá? Um abraço. Obrigado pelo carinho de vocês, um abraço aí. Tudo de bom pra todo esse povão aí, também que tá sempre curtindo junto com a gente. Um abraço ao meu amigo taxista, você que é motorista de aplicativo, a todos os motoristas de caminhão, a você aí sintonizado com a gente, em qualquer lugar que esteja da sua profissão, sendo lista e abençoada pelo Papai do Céu, que assim seja, que tenha um dia frutífero, de paz, de muita prosperidade e que muita coisa boa aconteça pra você, tá bom? Que seja um dia maravilhoso pra você do comércio, pra você comerciante local, pra você dos adjacentes, onde quer que esteja, curtindo o nosso bom dia, você empresário, empresária, tenha sucesso no dia de hoje, você e sua equipe, todos os seus colaboradores, tudo de bom pra vocês, é assim que nós desejamos que seja o seu dia, tá bom? Pra você aniversariante, aí já sabe, a programação é feita com muito carinho pra todos vocês, que gira hoje o calendário, completa mais um ano de vida, ou também pode estar comemorando, né? Aniversário de casamento, namoro, noivado, tudo vale, se a festa é sua, se a festa também é nossa, então vamos juntos com essa festa maravilhosa, tá bom? E o melhor da música sertaneja chega pra você na sua manhã de terça-feira. E a gente começa o nosso bom dia com ele, Rolando Boldrin, Eu, a Viola e Deus. 5:08, bom dia.

0: Bom dia, Muriel. E a previsão do tempo?
1: Olha, a previsão do tempo pro dia de hoje, vamos saber, porque terça-feira promete ser um dia de sol com muitas nuvens durante o dia, período de céu nublado à noite com muitas nuvens, mínima 20, máxima chega a 31 graus. A umidade relativa do ar tende a variar de 61% a 99%. Nessa terça-feira, tá bom? É isso aí. Curtimos? Rolando Boldrin, eu, a Viola e Deus e a boa música não para. Chega mais gente cantando pra gente. Sérgio Reis canta pra gente. Toda vez que a gente encontra um novo amor.

0: Sérgio Reis, quando a gente encontra um novo amor. 5:16, bom dia para você sintonizado com a gente. E mais gente chegou por aqui, ó. Marlene Gonçalves, obrigado pelo carinho, obrigado pela sintonia. Quem também chegou desejando um bom dia pra gente é o Wilson Ferreira, obrigado pelo carinho, tá? Deixa eu mandar um abraço pro meu amigo Adi da farmácia, lá no Santo Antônio. Adi, obrigado pelo carinho, um bom dia pra você. Tá sumido, hein, menino? Um abraço também a Edna Moretti, obrigado pelo carinho, Edna. Um abraço a você, a toda a sua família. A Ângela Messias, lá também nos bairros Santo Antônio. A ela e a toda a família Messias, obrigado pelo carinho de sempre. Vamos juntos, abraço a todos vocês. 5:16, eu volto já trazendo as manchetes do dia.
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1: Horas 21 minutos, vamos então às informações para você que está sintonizado com a gente, curtindo o nosso bom dia, tá na sintonia certa, tá na 99.5 FM, e vamos então trazendo para você as informações que já estão no nosso site e nos principais jornais do Brasil e do mundo. Começando pelos que estão no nosso site, acesse e confira. Programa Energisa Cultural recebe inscrições até dia 9 de outubro. Empregos, hein? Murié tem novas oportunidades de emprego através do Cine e do UAI. Problema de encarreta paralisa trânsito na Avenida Constantino Pinto nesta manhã de terça-feira. Na manhã de segunda-feira, né? Ontem, segunda-feira, um problema em uma carreta paralisou o trânsito na manhã de Constantino Pinto aqui na segunda-feira. Corrida Juntos para a Vida movimentou Murié no último domingo. Eleições 2026, o eleitor votará duas vezes para o Senado. Veículo capota e cai em córrego na zona rural de Miradouro na madrugada deste domingo. Polícia Rodoviária Federal registra acidente entre dois veículos em Maripá de Minas. Dando um giro agora pelos principais jornais do Brasil e do mundo, vamos dando um giro, trazendo para você as informações. Ucrânia usa robô com lança-granadas, isso para explodir abrigos militares russos. Mais informação chegando. Estados Unidos revogam vistos de autoridades da América Latina acusados de corrupção. Governo e clubes discutem fim de bets e devem negociar crédito e período de transição. Fux derruba decisão de Dino sobre posts atribuídos a Flávio Bolsonaro sobre símbolo católico. Marques pede a Fachin medidas para evitar interferências. Flávio pede a cassação de Lula por suposto uso de ministério. Lula vai ao Nordeste e Flávio Bolsonaro foca no Sudeste. Vídeos curtos com desafios online colocam jovens em busca de pertencimento, engajamento, mas também em perigo, hein, gente? Tome cuidado, hein, gente? Ó, atenção, papai, atenção, mamãe, para você que tem criança, tem jovens aí em busca de pertencimento, de engajamento, pode correr o risco com desafios de vídeos curtos, né, as chamadas trends. Prazo para aderir ao Simples Nacional termina amanhã, hein? Pai e filho criam proteção contra cerol para motocicleta, isso em Minas Gerais. Candidatos a deputado estadual e federal lideram denúncias de propaganda eleitoral irregular. Em chapas diferentes, Viana e Domingos Sávio se juntam na corrida ao Senado em Minas Gerais. Justiça Eleitoral intensifica campanha para que o eleitor leve colinha no dia da votação, hein? Daniel Vorcaro pede para votar em eleições e tem título transferido para Papuda. No futebol, o Atlético confirma retorno de atacantes para decisão. É isso mesmo, gente. Isso mesmo. Flamengo divulga nota e confirma fratura e necessidade de cirurgia em Arrascaeta. No meio do Flamengo, Arrascaeta se manifesta após fratura. Gente, olha só, hein? Que coisa. Mais informação para você que está sintonizado com a gente, curtindo o nosso bom dia. E vamos juntos trazendo as informações a todo momento para você.
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1: Vamos de música com Chitãozinho e Chororó cantando pra gente. Fogão de lenha.

0: aí, Chancelé Montenegro, Parque Furado, 5h32 agora, bom dia pra você. Que coisa, hein? Ó, gente, uma carreta carregada de arroz, ao executar uma manobra, teve um problema e parou o trânsito sentido centro na Avenida Constantino Pinto por volta das 10h30 da manhã desta segunda-feira. Por ser próximo a um horário de pico, houve aí um princípio de engarrafamento com um grande número de ônibus na avenida. A Polícia Militar esteve no local e conseguiu controlar o fluxo de veículos que foi desviado para um sentido rodoviária até que o problema da carreta fosse resolvido e ela conseguisse terminar a manobra. Segundo as informações, a carreta teve um problema com uma mangueira hidráulica no momento da manobra. Ela é de uma empresa que faria entrega no depósito de um supermercado localizado na avenida. O trânsito foi liberado no local por volta das 11 horas da manhã. Agora, 5 horas e 32 minutos, breve intervalo. Já já eu volto para continuar abraçando os nossos ouvintes e trazer os resultados das loterias.
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3: Agora é hora de conferirmos os resultados das loterias com você que está sintonizado com a gente, trazendo para você aqui os resultados da Loto Fácil e Mega Sena, e começando pela Loto Fácil, que tem mais número, e você confere comigo o resultado do sorteio de ontem do concurso 3.791. Concurso 3.791 da Loto Alface é o seguinte, hein? Olha só. Concurso 3.791. 1, 2, 4, 6 e 8. 1, 2, 4, 6 e 8. 9, 11, 12, 13 e 14. 9, 11, 12, 13 e 14. 15, 16, 19, 21, 24 e 25. 15, 16, 19, 24 e 25 são os números sorteados da Loto Fácil, que deu a uma aposta R$1.612.688,47. Foi um bolão que faturou aí esse prêmio, tá? Com 14 acertos, 149 apostas fizeram R$2.669,43. Já 5 mil apostadores fizeram 13 números, levaram R$35. 14 reais levaram mais de 76 mil apostas, enquanto mais de 442 mil apostadores levaram 7 reaisinhos para casa, tá bom? É isso aí, a Loto Fácil com o seu resultado. Já a Quina também teve o seu concurso 7.129, números sorteados 14, 22, 37, 42 e 60, e acumulou, e porque ninguém faturou no prêmio principal. Quem fez 4 números levou 9.298,90 para casa. Foram 50 apostas. Mais de 4 mil apostadores fizeram 3 números, levaram R$105,63. R$4,70. O prêmio de consolação ficou para 94 mil apostas que levaram aí esse valor, tá certo? Então, ficou aí acumulado. Para hoje, como a Mega Sena tinha sido acumulado no último domingo, no último sorteio também acumulou, hoje as loterias pagam desta forma. A Mega Sena paga hoje R$52 milhões. A Loto Fácil, R$29 milhões. E a Quina paga hoje a Loto Fácil paga hoje R$2 milhões, tá bom? Desculpe aí, ó, R$2 milhões.

Então, Mega Sena, 52 milhões, Loto Fácil, 2 milhões de reais e a Quina, 12 milhões e 500 mil reais. 12 milhões e 500 mil é o que paga a Quina hoje. Então, boa sorte pra você! E o Trio Parada Dura canta pra gente. Balão de Seda.

0: 5h47, Daniel Teodoro Sampaio, pra todo dia, o que nós curtimos aí, pra você que tá sintonizado com a gente, curtindo o nosso bom dia, é assim, a boa música não para, né? Pra você que tá aí sintonizado com a gente, um ótimo dia, deixa eu mandar abraço aqui aos ouvintes que chegaram depois do que nós já falamos, né? Olha só, também a minha amiga Marlene Gonçalves, Maria da Conceição, quem chegou por aqui também desejando um bom dia. Bom dia, que seja um dia leve, abençoado e cheio de coisas boas e que Deus nos abençoe, cada passo ilumine o nosso caminho. É o que deseja pra gente, pra todos nós, o Josmar. Valeu, Josmar, obrigado pelo carinho. Minha amiga Zilda já mandou seu áudio aqui, né, Zilda? Ô, Zilda, já acordou e mandou seu áudio, que bacana. Ó, que Deus te dê sabedoria para separar o que importa, só o que ocupa espaço. Há coisas que cansam sem construir nada. A escolha é simples, que aproxima o coração da paz de Deus e que Deus nos mostre como seguir, esperar e deixar tudo nas mãos dele. É verdade, que Papai do Céu nos mostra, né? É isso aí, bacana, linda mensagem da Cida Gonçalves, tá? Obrigado, Cida. Um abraço, boa tarde, bom dia. Desejando pra gente aqui um bom dia à família Luz Collor, meu amigo da Luz Collor, o Valdir, a toda a sua família e todo esse povão maravilhoso aí da Luz Collor. Um abraço a todos vocês aí da Luz Collor, tá bom? Ah, quem mandou mensagem de áudio pra gente também foi a Marli Rodrigues, que daqui a pouco nós vamos ouvi-la, tá, Marli? Obrigado pelo carinho, tá? Um abraço. Ah, abraços também. E nós recebemos aqui uma linda mensagem, ó. Bom dia, o versículo da manhã é esse, ó. O Senhor é meu pastor, nada me faltará. Salmo 23, um lindo versículo. É, um abraço. Quem mandou pra gente é o Raimundo Dias. Obrigado, Raimundo. Meu amigo, ele, José Ceribelli, está sempre aqui mandando. O maior tesouro é ter Deus. E o resto, a gente conquista com ele. Bom dia, verdade, grande verdade. Obrigado pelo carinho de todos vocês. É a fé, é a positividade aí dos nossos ouvintes, tá bom? Breve intervalo, eu volto já para falar com os caminhoneiros.
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Informações importantes para os nossos amigos caminhoneiros. Olha, gente, uma pesquisa realizada, olha, na região de Jequié, na Bahia, apontou que 71% dos caminhoneiros precisam de tratamentos com próteses dentárias, hein? A informação indica uma alta ocorrência de perda de dentes entre os profissionais. O levantamento também foi feito por estudantes de odontologia da Universidade Estadual da Bahia durante um atendimento do Projeto Saúde BR. Segundo pesquisadores, jornadas longas e pouco descanso, alimentação inadequada, dificulta o acesso dos caminhoneiros à saúde e prejudica a saúde bucal dos caminhoneiros. Estresse, tabagismo, consumo de álcool também foram apontados como fatores que podem agregar ainda problemas odontológicos, tá bom? É isso aí. A gente sabe o quanto caminhoneiro sofre, né? Apesar de serem fundamentais para a economia do país, os caminhoneiros frequentam e enfrentam barreiras para cuidar da própria saúde. Sobre uma perspectiva científica de estudo, preenche uma lacuna importante. E ainda existem poucas pesquisas voltadas especificamente à saúde bucal dessa categoria. Pesquisadores de Maria Vitória Santos, integrante de pesquisa, ressaltou que o trabalho nasceu de um desejo da população de viabilizar a experiência no campo, muito além da prática profissional. Estar em contato com os caminhoneiros, ouvir suas histórias e compreender o seu desafio, enfrentam diariamente aí para perceber ainda mais a importância de elevar o cuidado da saúde a essa classe, né? Muitas das vezes permanecem invisíveis ao serviço de saúde. É verdade, tá bom? Canta pra gente! Eles, Teodoro Sampaio, cuide bem, caminhoneiro, cuide bem da saúde, cuide bem da sua vida, cuide bem aí para que você possa continuar sendo esse herói da estrada junto com a gente, tá bom? Obrigado pelo carinho, um ótimo dia. 5:58.

Aí, cuide bem, caminhoneiro. Teodoro Sampaio cantando pra gente, fechando essa primeira hora do nosso programa, do nosso Bom Dia, porque a gente vai dar aquela pausa agora, 6 horas em ponto, chega aí o programa Cadeia da Prece, na voz do reverendo Wilson Reis, e na sequência, volto com muito mais pra você aqui no nosso Bom Dia, tá bom? Obrigado pelo carinho de sempre, já já a gente tá junto, novamente aqui no nosso Bom Dia, é só aquela pausa, fique aí com o programa Cadeia da Prece.

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lâmpada para os meus pés e luz para o meu caminho é a tua palavra, Senhor. Ouvintes do coração, prazerosamente bom dia, que a luz e a graça do Divino Mestre volte a resplandecer no seu lar, na sua vida, nos seus trabalhos, nesta manhã de terça-feira. Hoje é terça-feira e hoje é dia de bênção. 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Queridos, e ontem nós falávamos a respeito de Mateus, capítulo de número 4. E nós paramos ontem quando nós falamos que Jesus submete ao batismo de João, e que Jesus, dentro do Jordão, ele disse: não, João, eu careço de ser batizado por ti. E a palavra diz que assim que Jesus foi batizado, o céu se abriu e do céu saiu uma grande voz. Ninguém viu vulto, ninguém viu nenhum ser, uma voz como de trovão, que dizia: este é o meu filho amado, em quem me comprazo, em quem eu tenho prazer. E a palavra então diz: e então Jesus saiu dali e foi conduzido ao deserto como homem, e ali jejuou 40 dias e 40 noites, e Jesus teve fome. E quando a fome chegou, juntamente com a fome chegou aquele que é o pai da miséria, chegou Satanás, ele faz um desafio em um momento difícil, em que lhe oferece aquilo que era de necessidade, que era alimento, porque ele percebe que Jesus, como homem, não como um Deus, como homem, Jesus estava desnutrido, Jesus estava faminto, porque Satanás aparece no dia quando fazia 39 dias. No 39º dia, Satanás tenta desafiar Jesus. E diz o diabo a Jesus: se tu és o filho de Deus, Jesus está olhando para ele, faça-se com que estas pedras se tornem pães. Que Satanás estava desafiando Jesus? Porque lá no deserto o Senhor fez cair maná do céu, que era tipo um pão que alimentava o povo. Então Satanás lembrou, porque ele já estava neste mundo: faça-se com que estas pedras se tornem pães. Quando Jesus percebe que o diabo usou a palavra de Deus, Jesus também usa a palavra e diz: nem só de pão viverá o homem, mas de toda palavra que sai da boca de Deus. Então o diabo transportou a cidade santa e o colocou sobre o pináculo do templo. Ele faz um outro desafio e diz-lhe: se tu és o filho de Deus, lança-te daqui embaixo. Sabe por quê? Porque está escrito, olha o diabo tentando desafiar o filho de Deus. Que atrevimento! Lança-te daqui abaixo.

0: Porque está escrito que você não vai se quebrar. Porque isto não tem problema. Tu dará ordem aos teus anjos a respeito e tomará-te nas mãos. Se você cair, Jesus, os anjos te segura. Satanás mencionou o Salmo 91. O anjo do Senhor acampa-se ao redor dos que o temem, os guarda e os livra de todo mal. Você não crê nisso? Jesus está ouvindo. E então Jesus, naquele momento, disse-lhe Jesus: também Satanás está escrito: não tentarás o Senhor teu Deus. Satanás não se deu por vencido, porque ele é tentador. Então Satanás o toma novamente nos braços e transportou no seu colo até o alto e mostrou-lhe todos os reinos do mundo e diz: tudo isto te darei se você me adorar, ajoelhar e humilhar-se para mim. Então Jesus toma a autoridade de Deus e disse-lhe: sai, vai-te, Satanás, porque ao Senhor teu Deus está escrito: não tentarás o Senhor teu Deus, mas a ele servirás. Naquele instante, Satanás desapareceu e vieram os anjos e acolheram Jesus. Meus queridos amigos, o mundo que nós estamos vivendo é um mundo de trevas. É um mundo onde, na verdade, ninguém quer bem a ninguém. É o mundo dos interesses. É o mundo da injustiça. É o mundo da desigualdade. Nós podemos ver que aquele que tem quer ter mais, e aquele que não tem cada vez tem menos. Nós podemos ver que, na verdade, aqueles que parece que estão em alto escalão explora o pobre. Você vai até no INS procurar fazer o exame, não tem vaga. Mas se você apresenta o dinheiro, a vaga aparece. Não tem médico para fazer a cirurgia aqui, mas se você aparecer com 50 mil, a porta se abre. É o mundo da injustiça. É o mundo onde o próprio Cristo disse um dia: o mundo jaz no maligno. Veja que Satanás comanda este planeta, porque ele teve a audácia de mostrar todos os reinos para Jesus e lhe fazer uma proposta indecente, dizendo: tudo isto te darei, porque tudo isto é meu. Jesus não disse que não era dele. Jesus disse: o mundo jaz no maligno. O mundo jaz nos maus pensamentos. O mundo jaz nos aproveitadores. O mundo jaz na injustiça. O mundo jaz nas enfermidades colocadas pelo diabo. Mas no momento certo, Deus aparecerá para poder levantar a sua voz e dizer: eu estou no controle de todas estas coisas. Então, querido amigo, conhecer Jesus é tudo. Conhecer a palavra de Deus é conhecer quem é Jesus. Eu não estou falando de religião. Eu não prego religião, porque a religião separa o homem de Deus. Mas a palavra une-se o homem a Deus. Prepare a sua alma, seu espírito, receba então a prece poderosa.
1: E atenção, ouvintes do Brasil, neste exato momento está formada a maior corrente espiritual que possamos imaginar.

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1: Amantíssimo e soberano Deus, Pai das luzes, é neste momento de prece, Pai, e te apresento aqueles que estão saindo para o trabalho, aqueles que já estão trabalhando. Eu te apresento o sitiante, o retireiro, o fazendeiro, a empregada doméstica. Te apresento o nosso amigo Nem, lá no Santo Antônio, marceneiro, juntamente com a sua esposa que está na escuta do programa, e quantos milhares estão. Eu te apresento, Papai, neste momento, aqueles que estão lá no Valado, em todos os bairros da nossa cidade e em todos os distritos. Senhor, abençoa os que estão trabalhando, os que já vão saindo para o trabalho. Alcançai, Senhor, a criança que chora e não sabe dizer onde dói. Abra, Senhor, a porta do emprego para o desempregado. Abençoa os que estão trabalhando, Papai, neste momento. Transforma, Pai, este copo d'água em um remédio para curar a dor deste que beber com fé neste momento. E abra, Senhor, a porta do emprego para o desempregado. É o pedido da minha alma para a Tua glória, hoje e sempre. Amados ouvintes, tenham todos um bom dia. Fique aí com o nosso amigo Marcos Rogério e até amanhã, se Deus assim permitir.

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1: Estou de volta aqui no seu Bom Dia, são 6:14. Tivemos aí o programa Cadeia da Prece na voz do reverendo Wilson Reis, que volta amanhã a partir das 6 da manhã em nossa programação, e vamos juntos com o nosso Bom Dia até as 7 da manhã a partir de então, trazendo para você muito mais música e informação a todo momento aqui na sua sintonia da 99.5 FM Rádio Mulher. Um abraço a todos vocês no sítio, na fazenda, na chácara, meus amigos retireiros e retireiras que já estão aí junto comigo, a você que está aí no seu trabalho, nesse plantãozão aí, finalizando o plantãozão da noite, mas junto com a gente, na sua profissão aí, seja ela qual for, sendo lícita e abençoada aí pelo Papai do Céu para garantir o pão de cada dia, que tudo esteja bem, que seja agora, daqui para frente descanso, né? Vai para casa descansado, daquela geralmente, tem gente que vira o plantão, tá? Tem gente que vira o plantão. Então, aí, então, um abraço para você e a todos que estão sintonizados com a gente, para você que está chegando agora em nosso Bom Dia, um abraço para você que está acordando agora, ainda está com aquela preguicinha, ei, que vontade de ficar na cama, né? Mas ó, o dever chama, né? Hoje é terça-feira ainda, não sextou, terçou apenas, né? Hoje é só terça-feira, então vamos partir para cima porque o negócio tá feio, gente, vamos aí, vamos partir para cima que hoje é dia, né? Dia de batalha, dia de vitória, dia de muita coisa boa acontecendo para você comerciante, empresário, para você colaborador que tá aí no seu trabalho, um abraço para você que tá indo pro trabalho, um ótimo dia para você que tá nos dando essa carona no seu carro, para você que tá aí, mesmo que a pé, com um fonezinho de ouvido, curtindo o nosso Bom Dia, obrigado pelo carinho, a você também, meus amigos taxistas, meus amigos motoristas de aplicativos, caminhoneiros, mais uma vez o nosso abraço. Um ótimo dia para todos vocês e pro vovô, pra vovó, titio e titia, um beijo no coração pros meus vovozinhos e vovozinhas. Deixa eu mandar um abraço pro vovô e vovó lá do Larozanã. Obrigado pelo carinho sempre aí no Larozanã, essa equipe maravilhosa que cuida dos nossos vovozinhos lá. Todos vocês aí, obrigado pelo carinho, tá? Um abraço a todos do Larozanã, os vovozinhos e vovozinhas, também lá no LED Abraço, obrigado pelo carinho. Um abraço a todos os vovôs e vovós sintonizados com a gente. E pra você que tá aí ainda com soninho, tá esfregando o olho, já jogou aquela água fria no rosto já? Pra acordar pra vida, porque hoje ainda é terça-feira, né? Jogou não? Ah, joga lá, que se não der certo, aí só o cafezinho do vovô e da vovó que vai dar o jeito aí pra você e despertar esse sono aí pra você nessa terça-feira fazer a festa e conquistar muito mais no dia de hoje, tá bom? Então vamos junto nesse clima gostoso, 6:16, hora de informação no nosso Bom Dia.

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1: Olha, mais uma vez trazendo as manchetes do dia, vamos então trazendo para você o que já está em nossa página radiomurié.com.br. Nosso departamento de jornalismo já postos atualizando as informações, nosso vermelhinho gira pela cidade e qualquer fato que mereça maior destaque chega para você em primeira mão, tá bom? É isso aí, dá um clique na nossa página, vai lá, radiomurié.com.br, e fique sabendo das seguintes notícias. O programa Energisa Cultural recebe inscrições até o dia 9 de outubro. Empregos em Murié têm novas oportunidades através do Cine Uai. Problema em carreta paralisou o trânsito na Avenida Constantino na manhã de ontem. Corrida Juntos pela Vida movimentou Murié no último domingo. Eleições 2026, o eleitor votará duas vezes para senador, hein, gente? É, você sabe como votar, sabe como funciona? Se não sabe, daqui a pouco a gente dá a dica, mas tem aí no nosso site, tá bom? Veículo capota e cai em córrego na zona rural de Miradouro na madrugada deste domingo. Polícia Rodoviária Federal registra acidente entre dois veículos em Maripá de Minas. Agora dando um giro pelos principais jornais do Brasil e do mundo. Ucrânia usa robôs com lança-granadas para explodir abrigos militares russos. Estados Unidos revogam vistos de autoridades da América Latina acusados de corrupção. Agora, governos e clubes discutem fim das bets e devem negociar crédito e período de transição. PUC suspende decisão de Dino, que liberou post sobre Nossa Senhora Aparecida. Posso considerar uma espécie de facada essa fake news, é o que diz Flávio Bolsonaro em podcast católico. Marx pede Fachin medidas para evitar interferências. Flávio pede cassação de Lula por suposto uso de ministério. Lula vai para o Nordeste e Flávio Bolsonaro para o Sudeste no dia de hoje em campanha. Vídeos curtos e desafios online estão colocando jovens em busca de pertencimento, engajamento e até em risco de vida, hein, gente? Atenção, papai, atenção, mamãe. Fique de olho no que seu filho tá vendo, porque sua filha tá vendo aí, sua juventude. Porque, ó, muitas vezes em busca do pertencimento e engajamento aí com a turma, ó, vídeos curtos, os chamados trends, estão trazendo aí desafios que colocam em risco a vida da juventude, hein? Fique de olho, fique de olho. Prazo para aderir ao Simples Nacional termina amanhã. Atenção, você que quer, vai aderir ao Simples Nacional, termina amanhã, tá bom? Pai e filho criam proteção contra cerol em motocicletas em Minas Gerais. Justiça Eleitoral intensifica campanha para que eleitor leve a colinha no dia da votação, hein, gente? Que é muito importante, tá? Daniel Vorcaro pede para votar nas eleições e tem título transferido para Papuda. Mega Sena paga hoje 52 milhões de reais. Começou dia 24 de setembro o pagamento dos aposentados e pensionistas e prossegue o pagamento para quem recebe até um salário mínimo. Hoje é o final 4, tá? A partir do dia 1º de outubro é para quem ganha acima do piso também. Brasil enfrenta a Austrália daqui a pouco em busca pela vitória após a Copa. É o time, a seleção brasileira, gente. Tá precisando vencer, hein? Brasil! É, tá precisando mostrar pra que veio. Até agora, até o momento, o pessoal tá meio frustrado aí com a seleção, né, gente? Que é isso? Mas, gente, vamos torcer pro Brasil, porque hoje ele vai enfrentar a Austrália novamente aí e vamos ver no que vai dar, tá bom? Pode ser a primeira vitória do Brasil após a Copa do Mundo. Então, daqui a pouco, às 7 da manhã, o Brasil enfrenta a Austrália. E você fica sabendo de tudo, tá bom? Agora, sobre o esporte, tudo isso e muito mais com o Jota de Souza, trazendo as informações no programa Manhã da Mulher Especial com Wagner Melo, que tá fazendo a festa no seu rádio. Tá com tudo, não tá prosa, né? Um abraço, meu amigo Wagner Melo, nosso companheiro de trabalho. Da tarde, aquele show na sua tarde com ele, Marcelo Bittencourt, fazendo a festa na sua tarde, junto com o Jota de Souza, trazendo as informações do esporte. Enfim, muita coisa boa vai rolar. Logo mais tem o Esporte Total com o Timaço da 99.5 FM. E no esporte você já sabe que a notícia, a informação correta é aqui. Então, tudo isso e muito mais pra você, é só ficar ligado.
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1: Vamos juntos com o nosso Bom Dia, trazendo música de Tião Carreiro e Pardinho, essa moda bacana. Ei, tudo é beleza, é desse jeito que a gente tem que enxergar a vida, né? Tudo beleza.

0: Aí então, Tião Carreiro e Pardinho curtindo o Brasil. Tudo é beleza, tudo é beleza. Que bacana, agora 6 horas 24 minutos. Aí eu quero falar de coisa boa agora. 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
17: Agora vamos juntos com a participação dos nossos ouvintes aqui no nosso Bom Dia, aquele momento em que os nossos ouvintes falam aqui no nosso Bom Dia.

0: Já citamos aqui vários deles, né? Chegaram bem cedinho mesmo, madrugaram aqui, né? É, gente, que coisa, hein? Mandaram aí o seu alô, seu abraço em mensagem de voz e vamos então ouvir aí a participação dos nossos ouvintes. Começando por ele que chegou cedinho aqui na manhã do nosso Bom Dia, vai lá.
1: Bom dia, Marco Rogério, aqui é o Cleiton, Fazenda, vai, vem, Marco. Quero oferecer uma música pra minha mãe, Maria José, e pra minha namorada, Marília. Para todos aqui do Macuco aqui, um bom dia.
0: Valeu, meu amigo, obrigado pelo carinho. E ela que também tá chegando por aqui mais uma vez com a sua listinha, lá de Barão do Monte Alto, não é isso? Vai lá, Sandra.
2: Bom dia, Rogério. Graças a Deus, mais um dia aí, né? Vamos começar aí, um bom dia para toda a sua equipe aí, para todos os nossos ouvintes aí. Para minhas amigas, Márcia Simão, a Márcia na Fazenda Baseira, Dona Graciema, Dona Alina, Marta Helena, Marta Tavares, a Fátima, Gésia, Eva em patrocínio de mulher, a Pequeno Baú no bairro do Raul Velho, Juliana Pinheiro, João, Dona Derli, São Antônio, Maria Alice, a Michelle Duron, o James, a Sandra Beatriz, a Aparecida Santana lá na Vila Vardiero, a Liette no centro da rua e a Ana aqui no bairro Distrito. E para toda a galera que tá ligadinha aí na programação aí do Bom Dia Mulher, e desejar a você e todos os nossos ouvintes uma feliz e abençoada terça-feira aí, com muitas bênçãos, muitas graças, muitas vitórias aí derramadas sobre nós nesse novo dia aí, meu amigo. Fica com Deus aí, tchau, tchau, lá vamos nós!
0: E lá vamos nós, querida, obrigado pelo carinho de você, esse alto astral bacana aí desse povão maravilhoso aí de Barão do Monte Alto e adjacências, o nosso abraço e o nosso carinho a todos vocês aí, tá bom? Ela chega por aqui também, lá do aeroporto, ó.
3: Bom dia, Marcos, eu do aeroporto, hoje quero mandar um abraço para esse Maria Rodrigo, pra Cátia, pra Márcia, tudo que mora aqui perto de mim no aeroporto.
0: Valeu, obrigado pelo carinho. Ela também tá chegando para falar com a gente. Olha só quem é.
4: Bom dia, Max Rogério. Bom dia a todos. Bom dia, Sandra, aí de Barão de Monte Alto. Bom dia, Dona Ana Sorlando, aí do São Cristóvão. A Celina e o João. A Fátima, aí do Planalto. A Vanderleia Safrão, do São Cristóvão. Todos da Encoberta. Todos da Nilton Rezende. Eu sou Arthur e a Dona Rita, que você, o Pedrão, né? E todos que estiver ouvindo a rádio aqui do Vermelho 2. Aqui é Marli Rodrigues. Manda um abraço aí pra gente, uma música bem arretada, forró bem gostoso pra nós. Obrigada, bom dia pra vocês todos.
0: Valeu, querida. Obrigado pelo carinho, Marli. Um abraço a você e a todos aí do Distrito de Vermelho. Obrigado pelo carinho, tá bom? Ó, bom dia e com Deus é assim. Se você sonha, ele realiza. Se você sonha, ele realiza. Ele, se você cair, ele te levanta. Se chorar, ele te consola. Se errar, ele te corrige. Se você ter fé, ele faz milagre. É só orar, ele ouve e espera. Ele te recompensa. É isso que eu creio e desejo a todos. Quem mandou pra gente essa linda mensagem é o Carlos Magno. Obrigado, Carlos. Um abraço, querido. Bom dia pra você. Obrigado pelo carinho. Mais gente chegando pra falar com a gente, que vamos ver quem é.
5: Bom dia, Marcos Rogério, aqui é Maria José do Zé Cirilo, um abraço para sua esposa que eu perdi o contato dela e que Deus abençoe a nossa semana. Toca para mim a enxada e a caneta, que eu gosto muito de música antiga, para lembrar dos meus tempos da roça.
0: Eita, que maravilha, bacana demais, já já a gente vai tocar música bacana aqui. Obrigado pelo carinho, tá? Um abraço, querida. Tudo de bom, um abraço também, né? Quem tá chegando aqui para falar com a gente, vai lá.
6: Oi, Marco Rogério, bom dia. Quem tá falando aqui é Edê do Baixo São Pedro. Hoje tá fazendo aniversário a Ana Célia. Ana Célia, lá da Vila São Vicente. Mandando um abraço pra ela, tia dela, a Edê, o tio José Américo, tio. Deus abençoe ela, que Deus dá muitos anos de vida pra ela, muita saúde. É, que essa data repita, muitos anos de vida na série. Que Deus te abençoe, tá? Tia te ama você, tá bom? Muita felicidade mesmo, tá bom, Ana Célia? E fica com Deus, Marco Rogério. A ideia do bairro São Pedro.
0: Bom, valeu, Aide. Obrigado pelo carinho.
6: Um abraço pra vocês,
0: Aide.
6: Beijo pra você, tá? Bom final. Uma boa terça-feira.
0: Tá
6: fica
0: bom,
6: com Deus.
0: Obrigado. Tchau, tchau. Fica com Deus aí, tudo bom? Vai lá, mais quem?
7: Fala, Marcos Rogério, bom dia, Aldair do Táxi Rosário.

0: Jota Oliveira. Manda um alô aí para o Daniel Braga, Quinzinho Braga, Luizinho do Táxi, João Vital, todos os taxistas de Rosário Ribeiro, João Vital.
1: Valeu, meu amigo. Vou mandar abraço então para todo mundo de uma vez, hein, Odaí? Odaí, um abraço para você e a todos os taxistas aí de Rosário da Limeira, essa gente bacana que tá sempre servindo aí as pessoas. Obrigado pelo carinho, um bom dia para vocês, tá bom? O Zé Francisco do Teclado tá ligado aqui junto com a gente, tá no Porto Belo, ele, gente boa demais, sintonizado com a gente. Ó, mandou uma foto aqui do casamento, ontem comemorando 30 anos de casado, até Zé Francisco, que maravilha, hein? Ei, que maravilha, um abraço, querido. Pois bem, vamos lá, mais quem chega para falar conosco?
2: Olha, Rogério, bom dia, Pedro Luiz, eu sou a Zilda Maria, da Fazenda da Grama, Capitinga. Hoje quero abraçar todos os ouvintes, né, da Rádio Muriaé e todos os radialistas. O Marco Rogério, você tá lembrando do meu recado de ontem sobre o cemitério de Capitinga? Eu não esqueci não, tá? Vê que faz para mim aí, falou?
1: Deixa com a gente, querido, já encaminhamos aqui pro setor competente, tá bom? Deixa com a gente, obrigado pelo carinho, tá? Um abraço, querida. Não esqueci, não, tá? Um abraço a todos vocês aí de Capitinga, está sintonizado com a gente. Vamos juntos aqui, fazendo a festa no seu rádio agora, abraçando os aniversariantes do dia. Olha, com muito carinho eu vou abraçar aqui a Ana Célia, lá da Vila São Vicente, que está aniversariando hoje, recebendo abraço da Izê, do José Américo, toda a família e todos os familiares e amigos, abraçando com muito carinho a Ana Célia. E a você, aniversariante, saúde, paz e grandes realizações. Tudo de bom. E para vocês, canta Zé Henrique e Gabriel. Arrasou. 6h38, bom dia.

0: que Gabriel arrasou. Arrasou. Isso aí, 6:42. Gente, no próximo domingo agora teremos eleições, né? E olha só, a Justiça Eleitoral, ela tá reforçando a sua campanha para que os eleitores, né, para você que vai exercer o seu papel de cidadão, votar, leve a colinha de papel com os números dos candidatos no dia da votação. Isso que está marcado agora para o dia 4 de outubro, tá? Ó, neste ano, nós vamos ter que fazer 6 votações. Em deputado federal, depois deputado estadual ou distrital, né? 2 senadores, também para governador e para presidente da República. Olha só, então, se não anotar, esquece, né? Quem não anota, esquece. E a anotação ajuda o eleitor a lembrar o que pode realmente reduzir o tempo até na votação e nas filas, né? Ou seja, porque se você leva anotado, você vota mais rápido, né? E aí a fila anda, né, meu amigo? A fila anda, tá bom? É certo que muitas pessoas podem ter dificuldades, mas para amenizar essa dificuldade, nada melhor do que você levar aquela colinha de papel para te agilizar aí na hora de fazer a votação. E a campanha da Justiça Eleitoral é essa, que você leva sua colinha, tá? Leva anotado no papelzinho. Lembrando que a colinha precisa ser em papel. Por quê? Porque celular ou outros dispositivos eletrônicos não vão poder ser levados para a cabine de votação, tá? Em Minas Gerais, por exemplo, o Tribunal Regional Eleitoral já distribuiu 3,5 milhões de colinhas e também disponibiliza um modelo para impressão na campanha do TSE, tá? Nas redes sociais, já chegou a alcançar 16 milhões de visualizações para as pessoas que estão aí acompanhando, né, juntamente ao Tribunal Superior Eleitoral, as suas campanhas em virtude aí dessas eleições. Então, nada de tentar a sorte de ficar memorizando o número. Leva a colinha, leva anotado para fragilizar para você, facilitar e também você não errar o seu candidato de preferência, aquele a quem você vai dar sua confiabilidade do seu voto, tá bom? Leva a colinha, 6:44.
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3: E vamos juntos aqui com o nosso Bom Dia, trazendo agora informação da agenda de setembro e das comunidades que estão junto com a gente. Olha só, a festa do padroeiro e show de prêmios da comunidade São Vicente de Paulo do Bico Doce, com missas 19 horas, com barracas, leilões e grande show de prêmios, hein? A comunidade Boa Esperança, lá de Barão do Monte Alto, convida para a 25ª festa em louvor a São Francisco, que acontece... aconteceu já, né? Essas festas aqui já aconteceram. Um abraço aí pra vocês dessas comunidades. Ó, gente, toda terça às 19h21 e domingos às 14h16 tem o convite aí dos Alcoólicos Anônimos para reunião na rua Lincoln Marinho, na Barra. Olha, a comunidade dos Aredes, lá do Santo Antônio do Glória, está convidando para sua tradicional cavalgada de Nossa Senhora Aparecida, do dia 2 de outubro, com missa às 11 horas. Logo após, tem almoço beneficente, tá? Comunidade Santo Expedito, na Cerâmica. Um abraço para todos vocês aí sintonizados com a gente, tá? Terça-feira, às 20 horas, tem o Terço dos Homens e Famílias da comunidade São José do Bairro São José, e às quintas-feiras, 19h30, o Terço Mariano, no Santuário Diocesano de Nossa Senhora Aparecida, no bairro do Porto.
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3: Eu estou aqui junto com você e trazendo uma notícia importante para você que quer aí sua vaga de emprego. Olha, o Cine e o AI de Muriaé está com novas oportunidades de emprego em diferentes áreas, tá, gente? Entre as vagas estão acompanhante de idoso, arrematadeira, auxiliar de cozinha, camareira, consultor de vendas, costureira,

0: cozinheiro, faxineira, mecânico de automóveis, vendedor e muito mais. Há também uma vaga exclusiva para as pessoas com deficiência, tá? Os salários informados variam entre R$ 1.621 a R$ 2.500, além de benefícios em algumas funções, tá? Os requisitos é ter experiência e escolaridade que mudam conforme o cargo é exigido, tá? O Cine e o AI alertam que as vagas podem ser retiradas do sistema a qualquer momento que forem definidos aí ou atingido números dos interessados, tá? Os interessados devem procurar, então, o quanto antes aí, o atendimento aí no UAI, tá certo? É isso aí. 6:53.
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5: Vamos então abraçando os aniversariantes de hoje, com muito carinho. Um abraço a Ana Célia, ela da Vila São Vicente, que recebe abraço da ID, José Américo, e dos familiares. A todos vocês, o nosso abraço, o nosso carinho aos aniversariantes de hoje. Um ótimo dia, tá bom? Obrigado pelo carinho de sempre, saúde, paz e grandes realizações para todos vocês.
6: Muitas felicidades, muitos anos de vida.
5: Isso aí, com saúde, paz e grandes realizações. E a última de hoje vem chegando com de Paulo e Pauline, Manilha e Mendonça. Estrelinha, na sequência tem o programa eleitoral obrigatório. Wagner Mello na sua manhã, dando um show do Manhã da Muriá especial. À tarde, Marcelo Bittencourt, e a gente se encontra amanhã a partir das 5 da matina. Um beijo no coração, uma ótima terça e até lá, se Deus disser que sim.

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23: Ministro Luiz Fux suspende decisão de Flávio Dino e restabelece ordem do TSE sobre fake news de Nossa Senhora Aparecida.
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23: Supremo libera acesso a sites da Justiça Eleitoral mesmo sem internet no celular.
24: Huracão chega ao México e provoca inundações.
23: Com mudanças no time, seleção brasileira já está em campo, vencendo a Austrália no segundo amistoso pós-Copa.
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23: 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Hoje é terça-feira, 29 de setembro de 2026. Apresentação, Eustáquio Ramos e Aline Neves. Muito bom dia para você que está com a gente. 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A partir de agora, toda a rede Itasat reunida para trazer os principais destaques de Minas, do Brasil e do mundo. 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
25: Acidente envolvendo pelo menos uma moto interdita parcialmente a rodovia Fernão Dias, no sentido São Paulo, após o Shopping Partage, em Betim, na região metropolitana, na altura do quilômetro 494. O motorista já enfrenta cerca de 2 quilômetros de congestionamento. Direto da Central de Trânsito Itatiaia-Emive, repórter Isabela Gouveia.

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1: Terça-feira de muito calor em Minas Gerais. A massa de ar quente segue atuando até quarta, deixando grande parte do estado com temperaturas elevadas e tempo seco. A porção sul de Minas, devido ao forte aquecimento, pode registrar tempestades. As temperaturas devem superar os 40 graus em algumas áreas do Triângulo Norte e Noroeste. 688 cidades do estado estão sob alerta de risco de tempestade com rajadas de vento e granizo, segundo o INMET, Instituto Nacional de Meteorologia. Os termômetros variam hoje em Minas Gerais de uma mínima de 15 a máxima de 40 graus. Repórter João Felipe Loli.
2: 7:28. O ministro Luiz Fux do Supremo Tribunal Federal suspende os efeitos da decisão do colega Flávio Dino, que havia derrubado uma determinação do Tribunal Superior Eleitoral sobre publicações que associem o candidato à presidência Flávio Bolsonaro do PL à intenção de retirar de Nossa Senhora Aparecida o título de padroeira do Brasil. Direto da capital federal, o repórter João Pedro Melo tem mais informações ao vivo. Bom dia, João.
3: Oi, Eustáquio, bom dia a você, bom dia a todos que estão nos acompanhando. Pois é, com essa decisão volta a valer a ordem do Tribunal Superior Eleitoral para que as redes sociais retirem conteúdos que afirmem que Flávio Bolsonaro, que a família dele, pretendem retirar Nossa Senhora Aparecida como padroeira do Brasil. Fux determinou que plataformas como o X, o Instagram, Facebook, TikTok e Google reestabeleçam em até 24 horas as decisões que foram tomadas pelo TSE. As empresas também terão que informar à justiça quais medidas foram adotadas e esse descumprimento, caso seja feito, pode resultar em uma multa e até responsabilização. A decisão de Fux atende a um pedido da campanha de Flávio Bolsonaro, apresentado depois que Dino derrubou no domingo a determinação do ministro André Mendonça. Dino tinha entendido que a remoção desses conteúdos poderia atingir a liberdade de expressão e até a liberdade religiosa. Ele também encaminhou a própria decisão para análise do plenário do Supremo. Fux argumentou o seguinte, que a questão já estava sendo analisada pela Justiça Eleitoral e que Flávio Dino acabou atravessando essa decisão, esse processo. Mesmo assim, a liminar de Fux também vai ser submetida ao plenário do STF e agora vai caber então ao ministro Edson Fachin, presidente da corte, marcar um dia, uma data, para que essa questão seja julgada pelo plenário do STF. De Brasília, João Pedro Melo.
0: Agora, a análise do âncora da CNN Brasil, William Bach.
4: Não existe guerra religiosa no Brasil. O que existe é uma guerra literalmente de vida ou morte no topo da pirâmide de poder no Brasil, que está neste momento no STF. Não é uma guerra de fricção, é uma guerra de destruição do adversário. Na superfície, esse combate se dá por argumentos jurídicos, técnicos, embora seja muito difícil encontrar coerência em juízes que ora atentam contra e depois dizem defender a liberdade de expressão, como é o caso na presente celeuma sobre uma fake news envolvendo Nossa Senhora de Aparecida. A questão de fundo continua sendo a relação de integrantes do Supremo com um vigarista e a captura por eles do Supremo. O que o STF não consegue abordar, pois nesta guerra ainda vai decidir sobre uma questão de ordem, que diz, em palavras bem simples, essa questão diz o seguinte: por quem vamos começar uma investigação se um monte de gente aqui também tomou banho no mar de lama patrocinado por Vorcaro? Nesse contexto que a ala de força dentro do Supremo aposta na reeleição de Lula como fator primordial da própria sobrevivência. É uma aposta de alto risco, pois depende de um pleito, neste momento, indefinido. Mas, principalmente, depende de um processo que o Supremo não consegue mais reverter, que é a própria situação de descrédito que a guerra já transferiu também para o Tribunal Superior Eleitoral, fora as insinuações de corrupção atingindo outros tribunais superiores. Essa guerra não termina nas eleições, qualquer seu resultado. A destruição institucional está ainda em curso, com resultados imprevisíveis. Nem dá para falar ainda em reconstrução.
0: Da CNN em São Paulo, William Vac.
5: 7:32 e especialistas avaliam os impactos dessa tensão entre ministros do Supremo Tribunal Federal há poucos dias do maior

0: movimento democrático do país.
1: O professor de Direito Constitucional da UFMG, Emílio Peluso Meyer, explica esse último movimento envolvendo os ministros da corte.
2: Temos posições de ministros individualmente que são muito mais fortes do que posições da própria corte, pensada como instituição, é sempre algo complicado. A corte é um colegiado, a gente espera que a corte reflita, então, busque, né, um entendimento sobre a Constituição Federal, um entendimento sobre a legislação que esteja em compasso com o que o tribunal em si defende, né? Então, pensar a coisa como sendo tão somente dependente de atuações individuais, como foi muito da atuação do ministro Alexandre de Moraes durante todo o processo mais recente, né, de perda da qualidade democrática no Brasil, ou pensar a coisa também mais recentemente em relação às sucessivas decisões que o ministro Flávio Dino tem tomado, bastante decisivas em vários campos, né, é um desafio que é colocado em termos de credibilidade, sim. Então a gente tem que pensar essas questões. Olha, pode ser que a decisão tenha um fundamento de substância, mas é necessário que a gente reflita sobre como a corte tem atuado, se a corte tem feito isso de maneira mais a refletir aquilo que é a posição do colegiado, que é a posição do tribunal e não tão somente a posição de um dos ministros.
1: O professor Fernando Jaime, da Faculdade de Direito da UFMG, avalia os embates dentro do STF.
3: A divergência é manifestação de democracia. Essa é a razão de ser de um Supremo Tribunal Federal constituído por 11 ministros. Se fosse um pensamento hegemônico, um pensamento único, nós não precisaríamos de ter uma corte que trabalha colegiadamente e decide colegiadamente. O que aconteceu, a meu ver, foi uma extrapolação do debate. Nós perdemos o rumo nesse debate, que deixou de ser um debate jurídico para caminhar para um campo das ofensas pessoais e tudo. Isso gera um comprometimento muito grave da imagem institucional da Suprema Corte. Quando o espaço, a arena do debate político transborda e o desentendimento é inconciliável, o único caminho que se tem é buscar a tutela jurisdicional, buscar o poder judiciário. Isso faz parte do jogo democrático.
1: Repórter Giovana Meirelles.
4: 7h34, a seguir, Supremo libera acesso a sites da Justiça Eleitoral mesmo sem internet no celular.
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0: 7h37, o ministro Cristiano Zanin do Supremo Tribunal Federal determina que a Anatel, Agência Nacional de Telecomunicações, garanta internet gratuita para acesso aos sites e aplicativos da Justiça Eleitoral durante as eleições.
1: A decisão é uma resposta ao pedido do Partido Verde para que a internet móvel fosse liberada em todo o país nas 72 horas antes e 24 horas depois de cada turno das eleições.
0: A determinação garante o acesso sem consumo de franquia e sem cobrança exclusivamente aos domínios e aplicativos oficiais da Justiça Eleitoral para usuários de planos pré-pagos que estejam com a franquia esgotada. A Anatel deve enviar um relatório detalhado sobre a execução da medida em até 5 dias úteis após as 24 horas posteriores de cada turno.
1: 7h38.
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1: Na reta final da campanha presidencial, o ex-governador de Minas Gerais, Romeu Zema, é pressionado a desistir da candidatura para apoiar Flávio Bolsonaro. Bom dia, Berta.
3: Bom dia, Aline. Bom dia, Eustáquio. Bom dia, amigos da Itatiaia. Com 1% da intenção de voto nas pesquisas para a presidência da República, o ex-governador Romeu Zema está sob pressão para desistir em apoio ao senador Flávio Bolsonaro. Em vários estados, Romeu Zema foi pressionado a autorizar que candidatos do Novo declarem voto em Flávio Bolsonaro. Mas aqui em Minas, Zema não deu o mesmo sinal verde ao governador Matheus Simões, que, embora preso ao compromisso político com Zema, precisa de tração na reta final para tentar alcançar o segundo turno. Com pouco espaço para pedir votos ao eleitor de centro e à esquerda, Matheus Simões se volta à direita. Ele disputa com o empresário Flávio Rosco e o senador Cleitinho um naco do eleitorado bolsonarista. Os votos do bolsonarismo se dividem na disputa mineira entre Flávio Rosco, que é candidato de Flávio Bolsonaro em Minas, e Cleitinho, que atraiu parte desse eleitorado. Neste momento, Cleitinho lidera, segundo a mais recente pesquisa Real Big Data, divulgada nesta segunda 28, com 38% das intenções de voto, seguido pelo deputado federal Patrus Ananias, com 20%. O ex-prefeito Alexandre Calil registra 9%, Flávio Rosco e Matheus Simões 8% cada. E o ex-presidente da Câmara Municipal, Gabriel Azevedo, tem 5%. Nesta reta final, os candidatos à direita que tentam superar Patrus Ananias e alcançar o segundo turno contra Cleitinho buscam votos na base bolsonarista. Para entrar nesse jogo por um naco desse eleitorado, a campanha de Matheus Simões entende que ele precisa abandonar Romeu Zema. Em Minas, o ex-governador chega a pontuar em algumas pesquisas apenas 2% das intenções de voto para a presidência da República. O candidato do Novo ao Senado, Marco Antônio Supermeno, já declarou apoio a Flávio Bolsonaro. Em política, esse abandono de aliados tem nome, chama-se cristianização e não tem nada a ver com conversão religiosa. Tem a ver com Cristiano Machado, prefeito de Belo Horizonte, entre 1926 e 1929. Nas eleições presidenciais de 1950, Cristiano Machado concorreu pelo PSD contra Getúlio Vargas, que era do PTB. Quando os aliados do PSD de Cristiano Machado perceberam que a candidatura dele não decolava, migraram para o popular Getúlio Vargas, que acabou eleito. Cristiano Machado, que dá nome a uma avenida na capital mineira, tornou-se base para o verbo e o substantivo cristianizar. Significa a traição ou esvaziamento interno de uma candidatura. Berta Macaron para o Jornal da Itatiaia.
0: 7h41, rápido intervalo. Na volta nós vamos destacar. Furacão chega ao México e provoca inundações.
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0: 7:43.
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0: O México foi atingido por um furacão na madrugada de hoje. Segundo informações do Centro Nacional de Furacões dos Estados Unidos, o fenômeno climático, conhecido como Polo, chegou à costa do país como um furacão de categoria 3 e com ventos de até 175 quilômetros por hora.
2: Com milhares de pessoas atingidas, autoridades locais disponibilizaram quase 200 abrigos temporários com capacidade para mais de 30 mil pessoas. Milhares de militares foram mobilizados no estado para atuar durante a passagem do ciclone.
0: Aulas, atividades marítimas e acesso às praias foram suspensos. Moradores também reforçaram portas e janelas com tábuas e sacos de areia antes da chegada do furacão.
2: 7:44. Ô, Pedro Avilho, tem mais barbante no jogo da seleção, hein?
3: Agora é barbante deles, Eustáquio. Seleção da Austrália, 29 minutos do primeiro tempo, empate com o zagueiro Sirkat. Alessandro Sirkat marca após escanteio, a arbitragem ainda reviu o lance por uma possível falta no goleiro Otávio, mas a seleção da casa empata o jogo. Temos, por enquanto, o mesmo placar do primeiro amistoso na semana passada. Neste momento, 32 do primeiro tempo na Austrália. Brasil 1, Austrália também 1.
2: Valeu, Pedro Abílio. 7:45. No próximo bloco você acompanha. 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

0: minuto, estamos caminhando para os 36 minutos do primeiro tempo em Brisbane e a Austrália vira o jogo. Há pouco a seleção australiana fez um golaço. Metcalf de fora da área, batendo de canhota, mandou a bola no ângulo esquerdo do gol de Otávio. Seleção brasileira teve minutos de pressão no início do jogo, abriu 1-0 logo com 3 minutos com o lateral Wanderson, mas acabou sofrendo o empate num gol na cobrança de escanteio do Sirkat. E a seleção australiana em 5 minutos faz 2 gols, confirmando 36 minutos do primeiro tempo na Austrália. Brasil 1, Austrália 2.
1: Tá certo, Pedro Abílio, a gente segue acompanhando esse segundo amistoso do Brasil contra a Austrália, segundo compromisso também da seleção brasileira nesta data FIFA. A gente aproveita agora para atualizar os clubes mineiros. O Cruzeiro segue confiante na chegada do Paulinho como seu novo executivo de futebol. Quem conta mais detalhes sobre essa negociação é o repórter Emerson Pancieri. Bom dia.
2: Bom dia para você, Nath, para quem acompanha o Jornal da Itatiaia, atualizando a situação do Paulinho, o diretor que o Cruzeiro deseja contratar do Mirassol. O Paulinho está aguardando a chegada do Juninho Antunes, vice-presidente do Mirassol. Vai acontecer essa chegada no fim de semana, mais precisamente no domingo. Eles vão sentar, vão se reunir e o Paulinho vai mostrar para ele tudo aquilo que o Cruzeiro vem oferecendo e vem colocando como proposta. Resolvida essa situação, o Paulinho estaria pronto para assumir o Cruzeiro. Essa é a ideia. O Cruzeiro não se espantou com as declarações do Paulinho dizendo que não tem nada, que não tem acordo, até porque é muito normal, não admitiria realmente essa conversa, até porque vem trabalhando no Mirassol, no departamento importante do Mirassol, com a confiança também do elenco e da comissão técnica. Nath.
1: Tá certo, Emerson Pancieri, obrigada. O técnico Eduardo Domingues vai preparando o Galo para o desafio de sábado contra o Bragantino. E o treinador argentino ganhou reforços vindos do departamento médico. Não é isso, Cláudio Rezende, conta mais pra gente, bom dia.
3: Bom dia a você também. Depois do Reinier e do Thiago Borbas, o meio campista Vitor Hugo será o próximo a ser liberado pelos médicos do Galo. Possivelmente já para o duelo de sábado. Jogo adiado da 21ª rodada, o Galo vai receber o Bragantino pelo Campeonato Brasileiro às 18h30 da noite do próximo sábado. Ainda vão restar no departamento médico titulares importantes como o Everson, o Juan e também o Gustavo Scarpa, que vão precisar de um pouco mais de tempo. O técnico Barba Domingues já planejando aí a estratégia para a sequência de jogos. O Galo vai ter, por exemplo, ali na reta final de outubro, uma semana com jogos clássicos contra o Flamengo no Maracanã, Cruzeiro na Arena MRV pelo Brasileirão e na sequência vai ter que enfrentar o Grêmio, primeiro jogo da semifinal da Copa do Brasil.
1: Tá certo, Cláudio, muito obrigada. 30ª rodada da Série B do Campeonato Brasileiro. Ontem o América tropeçou mais uma vez, perdeu para o Juventude, jogando na Arena Independência, 1-0 para o time de Caxias do Sul. O América segue como penúltimo colocado, tem 17 pontos, são 15 a menos que o Botafogo de Ribeirão Preto, que tem 32 e é, neste momento, o primeiro time fora da zona de rebaixamento. Diferença essa que ainda pode aumentar, já que o Botafogo recebe hoje a Ponte Preta na Arena Santa Cruz, no interior de São Paulo, às 19h30 da noite. É questão aí de tempo para o rebaixamento matemático do América também ser confirmado aí, rebaixamento à Série C. A gente segue acompanhando a seleção brasileira, Pedro Abílio.
0: Neste momento, Nath, 39 minutos do primeiro tempo. Segue o placar em 2 para a Austrália, 1 para o Brasil. Seleção brasileira se perde ao longo da etapa inicial com a vitória parcial da Austrália. Tendência de mexidas do técnico Carlo Ancelotti no intervalo do jogo daqui a pouco. Agora uma falta para a seleção australiana e está saindo o primeiro cartão amarelo do amistoso. É para o Rafinha, camisa 10 e hoje capitão do Brasil. Confirmando, portanto, 39 primeiro tempo. Austrália de virada, 2, Brasil 1.
1: Tá certo, Pedro. As notícias do esporte no Jornal da Itatiaia. Volto com você, Aline Neves. Bom dia.
4: Bom dia, Nath. 7h52.
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4: Nova pesquisa Atlas Bloomberg, divulgada há pouco, mostra que o senador Flávio Bolsonaro do PL aparece numericamente à frente do presidente Lula do PT em um eventual segundo turno nas eleições deste ano, empatados tecnicamente.
6: O candidato do PL registra 47,7% das intenções de voto contra 47,6% do presidente Lula, uma diferença mínima de 0,1%.

0: 2,1 ponto percentual. No confronto contra o ex-governador de Goiás, Ronaldo Caiado, do PSD, o petista Lula vence por 45,9% contra 43,4% de Caiado.
1: Já contra o ex-governador de Minas, Romeu Zema, do Novo, Lula aparece com 47,4% contra 41,2% do político mineiro. Diante do escritor Augusto Cury, do Avante, a vantagem é de 46,2% contra 36,1%. Enfrentando Renan Santos, do Missão, o presidente marca 46,4% contra 28,9% do oponente.
0: A pesquisa entrevistou 5.005 eleitores entre quarta-feira passada e ontem por meios digitais. A margem de erro do levantamento é de 1 ponto percentual, para mais ou para menos, com intervalo de confiança de 95%.
1: 7h54, o governo federal cancela a reunião marcada para hoje com clubes de futebol para discutir o impacto da proibição das bets para o setor. De volta, o repórter João Pedro Melo tem as informações. João Pedro.
2: Pois é, Aline, o encontro tinha sido marcado pelo Ministério do Esporte para discutir o fortalecimento dos clubes e também do futebol brasileiro. Só que nos bastidores, os dirigentes planejavam esvaziar essa reunião como uma forma de protesto contra a medida provisória assinada pelo presidente Lula, que proíbe a operação e a publicidade das bets aqui no país. As federações também não demonstraram disposição para participar desse encontro. Bom, oficialmente, o que é que diz o Ministério do Esporte? Que a reunião foi cancelada por questões logísticas e que uma data ainda não foi definida para esse encontro. Essa reação dos clubes está relacionada ao peso financeiro das apostas no futebol brasileiro. As casas são patrocinadoras de boa parte dos principais clubes do país e movimentam centenas de milhões de reais em contratos de publicidade. Clubes paulistas, inclusive, já se reuniram para discutir uma atuação conjunta diante dessa medida. Os dirigentes estão avaliando os impactos que o fim dos patrocínios das bets pode provocar nas receitas das equipes. Essa medida provisória entrou em vigor imediatamente. As casas de aposta têm até o dia 5 de outubro para permitir que os usuários retirem voluntariamente o dinheiro das contas. A partir do dia 6, os sites deverão sair do ar. O governo também discute um programa de crédito para ajudar os clubes e as SAFs a renegociarem as dívidas, mas essa proposta não substitui diretamente o dinheiro que as equipes podem deixar de receber com os patrocínios das bets. A gente vai seguir acompanhando. De Brasília, João Pedro Melo.
0: 4 para as 8.
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0: Ô Rita, o preço do dólar dispara por causa da alta do petróleo e as incertezas com as eleições do Brasil. Bom dia.
4: Bom dia. É juros de lá, é juros de cá, com direito a eleições do Brasil. Vivemos ontem mais um dia tenso. O preço do barril do petróleo subiu no mercado internacional, colaborou com as ações da Petrobras, mas mesmo assim o índice Bovespa acompanhou a tendência global e trabalhou em queda em função da alta do petróleo. De novo, a luz quase vermelha de uma inflação global fez com que os juros subissem nos Estados Unidos, a expectativa de uma nova rodada de alta de juros por lá também acendeu essa luz quase vermelha. O dólar subiu perante as principais moedas do mundo, aqui chegou a ser negociado a 5,22, e o que nós tivemos foram as bolsas em queda, um dólar forte em relação às principais moedas e juros em alta no mundo inteiro. Por aqui, o juro mais curto para 2026 fechou apontando aí a Selic a 13,5, que é a mesma aposta contida no relatório de mercado Boletim Focus. Mas os juros mais longos para 2029, por exemplo, o juro chegou a ser negociado de novo acima de 14%. Então, gente, é muita atenção. Donald Trump sinaliza um caminho rumo ao acordo, mas no outro dia muda de ideia e aí cria essa tensão. O problema é que nós estamos num limite de mudança de patamar de preço em nível global, com o petróleo a 100 dólares, com a inflação americana se aproximando de 4%. Então é um custo econômico muito grande desse conflito. E os países emergentes sofrem, porque aqui, por exemplo,

0: a taxa básica de juros, a Selic, pode ter que parar de cair se houver esse processo mais rigoroso de alta nos juros americanos, e temos um problema estrutural chamado fiscal. E sobre esse problema fiscal, o que a gente tem que esperar são as eleições ou o resultado das eleições para a presidência da República. E foi isso que foi dito ontem numa reunião entre economistas em São Paulo e o diretor de política econômica do Banco Central, Paulo Piketty. Os economistas presentes disseram que está difícil fazer projeções para 2027 sem saber qual será o modelo adotado na gestão das contas públicas do fiscal. Rita Mundim, para a Rádio Itatiaia.
1: 1 para as 8. Ô, Pedro Abílio, agora o barbante é nosso, né?
2: Barbante neles, Brasil!
3: Barbante neles!
2: 45 minutos. Primeiro tempo na Austrália. Rafinha de pênalti. Bateu de canhota, canto esquerdo do goleiro. Pênalti cometido pelo capitão Sutar em cima do Danilo, do Botafogo. E o Brasil com Rafinha volta à igualdade no placar. 46 minutos da etapa inicial, vamos a 48 neste primeiro tempo. O amistoso está empatado. Brasil 2, Austrália também 2.
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5: Olha a Rádio Muriaé aí, gente!
6: Bom dia!
7: Legal, legal, 8h02, tá no ar o nosso Manhã da Muriaé deste dia 29 de setembro de 2026. Um ótimo dia pra você, uma ótima bom terça dia. E seja um dia abençoado pra todos nós, penúltimo dia de setembro, hein, rapaz? Como esse mês voou, já estamos na reta final aí do ano de 2026. E claro, já começa o meu bom dia, o meu dia, né? Dando um bom dia aqui com o Pedro Luiz. Pedro, bom dia.
6: Bom dia.
7: Bom dia pra você acompanhando em 99.5 Rádio Muriaé FM. Bom dia você acompanhando, sabe por onde? Pelo Instagram. Bom dia pra todo mundo que tá entrando aí agora, tá acompanhando, né? Que você fique em nossa companhia. A gente tá começando o nosso Manhã da Muriaé, que vai até o meio-dia com muita informação, entretenimento e interação. Bom, hoje é dia 29 de setembro, Dia Internacional de Conscientização

0: sobre perda e desperdício de alimentos. Hoje também é Dia Mundial do Coração e hoje Dia Mundial do Petróleo. Já começa o nosso dia te convidando a seguir as nossas redes sociais, o Instagram, o Facebook e para você se inscrever lá no nosso canal do YouTube. Sabe por quê? Você se inscrevendo no nosso canal do YouTube, você é notificado todas as vezes que a gente publicar uma matéria, uma reportagem, que a gente tiver em uma entrevista, tudo isso lá no nosso canal do YouTube e eu te convido a acompanhar. Lembrando que vem vindo novidades aí no nosso canal do YouTube, eu se fosse você não perdia. Deixa eu dar um bom dia aqui a todo mundo que tá acompanhando no Instagram, a Fernanda Kelly, a Débora, a Maria, a Vânia, a Elaine, o Caio Silva lá de Rosário da Limeira, o Thalisson, a Vitória, a Raquel Campos, a Karine, a todo mundo acompanhando, tá? Daqui a pouquinho tem o nosso show de informações, nossa equipe de jornalismo tá se preparando para trazer tudo que repercutiu em Muriaé e toda a região. E claro, hoje é terça-feira, sabe o que a gente tem aqui? A conversa com os vereadores. Queremos saber como é que foi a reunião de ontem lá na Câmara de Muriaé, quais os projetos foram aprovados, né? Quais assuntos foram debatidos, tudo isso às 11h30 da manhã e você é nosso convidado. Tá lembrando a você que a gente tem também o nosso grupo de notícias, tá? Lá no WhatsApp. É só você ir no Instagram, na capa do Instagram tem lá o link do nosso grupo de WhatsApp para você participar e ficar muito bem informado. Lembrando que a partir de agora tá liberado o nosso WhatsApp, hein? 988301140. Manda um abraço, manda o aniversariante do dia e, claro, participe da nossa enquete. Daqui a pouquinho eu trago o assunto de hoje pra gente debater e você enviar a sua opinião, certo? Nosso dia tá só começando, a gente vai até o meu dia e, claro, vamos lá com o pilar aqui do nosso programa, que é a informação.
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0: Vamos lá com o nosso departamento de jornalismo, muito bem informado, o mais completo de toda a região. Site, Rádio Muriaé, tem nossas redes sociais, enfim, aqui na notícia você não perde nada, não é isso, Bruno? Ótima terça pra você, meu amigo.
3: Pra você também, Wagner, bom dia pra todos que nos acompanham pela 99.5, nossa Rádio Muriaé. Olha, a Prefeitura de Muriaé abre processo seletivo para enfermeiro e também auxiliar de enfermagem. E vamos falar que o programa da Energisa Cultural recebe inscrições até 9 de outubro.
0: Olha só, duas notícias boas, né, Bruno?
3: Bacana.
0: Vai começar muito bem a nossa terça-feira. Daqui a pouquinho eu quero saber sobre esse processo seletivo. E a gente tem, né, aqui em Muriaé, grandes profissionais da área da saúde, grandes cursos, né, estão sempre sendo formados aí, novos profissionais. E é uma ótima oportunidade para você que quer se inserir no mercado de trabalho. Marcelo Bittencourt, bom dia, ótima terça-feira para você.
4: Bom dia, Wagner, bom dia a todos os ouvintes da Rádio Muriaé. Ô, Wagner, eu tenho uma notícia boa e uma ruim.
0: Né? Ah, vamos começar com a boa primeiro.
4: Com a boa, né? A Prefeitura de Muriaé abre processo seletivo para enfermeiro e auxiliar de enfermagem.
0: E a ruim?
4: Homem é preso após agredir ex-companheira e arrombar residência em Leopoldina.
0: Nossa senhora, essas notícias nos pegam, né? Até hoje, 2026, a gente fica, né, impactado com notícias como essa de agressão, né, à mulher. É um absurdo, mas depois o Marcelo conta pra gente. Aproveitar e dar meu bom dia também pro Franklin Ribeiro, que tá aqui nos bastidores, tá acompanhando, tá dando todo o suporte pras lives aí pra você acompanhar. Bom, depois do nosso departamento de jornalismo chega ele, Jota de Souza. Quero saber as notícias e quero saber também, claro, como é que tá a seleção brasileira, Jota de Souza. Bom dia, ótima terça.
5: Bom dia, Wagner, e a todos que estão ligados aí no Manhã da Muriaé desta terça-feira. A seleção brasileira joga neste momento mais um...
0: Tá dando show, Jota?
5: Começou dando a impressão, né, de que, opa, hoje vai ser um jogaço.
0: Hoje vai.
5: É, começou bem, fez 1-0 e agora estamos no intervalo de jogo, 2 para o Brasil, 2 para a Austrália. Né? Partida bem corrida, tá? Bem animada, mas o Brasil mostrando falhas, né? É o tal negócio, o Ancelotti fez 7 mudanças, né? Então, eu não sou favorável a esse tipo de trabalho, né? Você tem que ter uma seleção, escolher seus 11 lá, e, né? Mas ele ainda está no campo de observações, então vamos ter um pouquinho de paciência. Então 2-2, vamos falar também que o Arrascaeta pode ser aí um grande problema para o Flamengo nas fases decisivas da Libertadores. Ele vai passar por uma cirurgia e talvez fique de fora das partidas contra o Estudiantes. O América Mineiro, que coisa horrorosa, hein? Perdeu para o Juventude.

0: Ontem Belo Horizonte está cada vez mais pertinho da Série C do Campeonato Mineiro. O América, hein? Time de capital, Belo Horizonte, um dos maiores formadores de craques do futebol brasileiro. Está pertinho, mas muito próximo da Série C do Campeonato Brasileiro. Vou falar também, o governo estava agendando para hoje uma reunião com os clubes para discutir essa questão aí.
1: Das bets.
0: Do fim das bets, mas os clubes... grandes clubes de São Paulo e Rio de Janeiro boicotaram. Estão considerando que essa reunião seria mais um palanque para o presidente Lula. Então, daqui a pouco vamos trazer as notícias do esporte do seu programa.
1: Tá aí o Jota de Souza com os principais fatos do esporte para você acompanhar e ficar muito bem informado. Daqui a pouquinho, todos eles estão de volta e detalha cada destaque desse para você.
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0: Vamos lá com as manchetes dos jornais e os principais portais de notícia do país. Começando pelo G1, tá? Huck suspende decisão de Dino e liberou post sobre Nossa Senhora Aparecida.
1: Uou!
0: Pets contam com STF e Congresso para derrubar a decisão que proíbe apostas. Estado de Minas, guerra no STF, Fux derruba a decisão de Dino sobre Nossa Senhora Aparecida. Hoje em dia, renegociação de dívidas de adimplentes, aqueles que estão em dia com suas obrigações financeiras, é prorrogada até o dia 26 de outubro. O Tempo de Belo Horizonte, a Advocacia Geral da União entra na justiça contra as Betes por prejuízos ao SUS. Veja, Betes pedem para Fux derrubar medida de Lula que proibiu aposta. O Globo, pesquisa Quest. Há poucos dias da eleição, Lula tem 39% no primeiro turno, enquanto Flávio Bolsonaro marca 34%. R7, governo e clubes discutem fim das Betes e devem negociar crédito e período de transição. E para fechar, a Folha de São Paulo. Luiz Fux contraria Dino e manda suspender novamente publicações nas redes sociais sobre Nossa Senhora Aparecida.
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0: Vamos aos fatos mais importantes que marcaram na história o dia 29 de setembro. Em 1908, morre Machado de Assis. Em 1939, a Polônia se rende à Alemanha no início da Segunda Guerra Mundial. Em 1988, a Vigilância Sanitária confirma acidente radioativo em Goiânia. Em 1992, é aprovado o impeachment de Fernando Collor. Em 1996, a Nintendo lança o Nintendo 64 na América do Norte. E em 2006, o voo 1907 da Gol cai na floresta amazônica, causando 154 mortes.
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Tá aí, hoje é seu dia. É um dia especial pra você ou pra alguém que você ama. Meus parabéns, viu? Que Deus continue te abençoando com muita saúde, que você possa estar perto das pessoas que te querem bem e, claro, né, gente? Felicidade sempre, sorrisos pra você, só positividade na sua vida, tá certo? E, claro, tem famosos fazendo aniversário hoje também. Olha só, Marcos Frota, ele que nasceu em 1900.

56, portanto, tá comemorando seus 70 anos, rapaz, e tá bem, hein? E também hoje é aniversário do Eduardo Cunha, economista, radialista e ex-deputado, atualmente filiado ao Republicanos. Exerceu o cargo de deputado federal entre fevereiro de 2003 e setembro de 2016.

0: dia.
1: Vamos lá, enquete do dia, a gente quer a sua participação, a sua opinião. Olha só, o primeiro turno das eleições 2026 é no próximo domingo, dia 4. A ordem de votação na urna é a seguinte: deputado federal, anota aí, deputado federal, deputado estadual ou distrital, né, como tem lá em Brasília, 5 dígitos, primeiro senador, 3 dígitos, segundo senador, também 3 dígitos. Deve ser um candidato diferente do primeiro, tá? Logo depois tem governador, 2 dígitos, e presidente da república, 2 dígitos, tá? Entendeu a ordem? Federal, estadual, senador 1 e 2, governador e presidente da república. Muriaé tem 79.022 eleitores aptos a votar. Mas além dos candidatos, o eleitor precisa estar em dia com os preparativos no dia da votação. Claro, essa quantidade de candidatos, números, não tem jeito, gente. Você tem que se organizar, não deixe para a última hora. E é isso que a gente quer saber. Como está a sua organização para domingo? Já está tudo pronto? Já conferiu, inclusive, o seu local de votação? Vai levar uma colinha na hora de votar? Ou você é boa ou bom de memória e já está tudo definido? Você costuma votar em qual horário? Bem cedinho ou mais tarde? É isso que a gente quer saber. É um domingo atípico, né, na nossa vida. É um domingo que todo mundo, pelo menos uma vezinha, sai de casa para poder votar. E a gente quer saber a sua opinião. Se você já está se organizando, já está organizado, já sabe os seus candidatos. Isso tudo no nosso 988-30-1140, que é o nosso WhatsApp. A gente quer saber e receber aqui a sua participação. Lembrando que não é só enquete não, viu, gente? Você pode mandar o seu abraço, aniversariante do dia. Fique à vontade para participar. Não nos deixe aqui sozinho, tá certo? A gente tá esperando a sua mensagem.
2: Bom dia!
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1: E tá aí pra começar muito bem com ele, gente. Um dos cantores mais queridos, mais amados do Brasil. Pra gente começar com muito bom gosto a nossa manhã de terça-feira. É ele, Djavan.

0: começando o nosso manhã, nossa manhã da Muriaé, começando a nossa terça-feira com ele, a companhia do Djavan. E claro, a gente também quer a sua companhia. 988301140, participe com a gente, estamos aqui aguardando e daqui a pouquinho, claro, vem aí o nosso show de informações.
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6: O Brasil tem ao todo 7.803 candidatos registrados para disputar as vagas de deputado federal nos 27 estados e no Distrito Federal nas eleições deste ano, segundo dados do Tribunal Superior Eleitoral. O primeiro turno da votação será realizado no dia 4 de outubro. São 513 cadeiras em disputa na Câmara dos Deputados. O Brasil tem 158.700.000 eleitores aptos a votar neste ano, segundo dados do TSE. Os votos serão para presidente, governador, senador, deputado federal e deputado estadual ou distrital, apenas no caso do Distrito Federal. Todos os cargos têm mandato de 4 anos, exceto o de senador, cujo mandato é de 8 anos.
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3: Bom, vamos conversar com Marcelo Bittencourt, né? Com essa notícia triste lá de Leopoldina, que depois o Bruno vem com notícia positiva e melhora aqui as nossas notícias, mas é sempre importante trazer esse tipo de dado para conscientizar e para te mostrar que, infelizmente, em 2026, a gente ainda tem que conviver com notícias como essa. Não é isso, Marcelo?
4: É, Wagner, infelizmente, como você falou mesmo. Um homem de 33 anos foi preso nessa segunda-feira após uma ocorrência de violência contra a mulher no bairro Nova Leopoldina, em Leopoldina. Segundo a Guarda Civil Municipal, ele é suspeito de agredir fisicamente a ex-companheira de 29 anos, danificar objetos e arrombar a residência da vítima. A GCM foi acionada após a mulher denunciar as agressões. Ao perceber a chegada dos agentes, o suspeito fugiu para uma área de difícil acesso. Durante as buscas, a Polícia Civil prestou apoio, já que o homem utilizava tornozeleira eletrônica, permitindo o acompanhamento de sua localização em tempo real. A perseguição durou cerca de 30 minutos. O suspeito foi localizado por um guarda municipal, mas conforme a corporação, continuou tentando fugir mesmo após receber ordem de parada. Ele acabou entrando em uma área de brejo, onde ficou impossibilitado de continuar a fuga. O homem foi contido, algemado e preso. Em seguida, foi encaminhado à Casa de Caridade Leopoldina para exame de corpo de delito e avaliação de escoriações sofridas durante a fuga. A vítima foi atendida pela Polícia Civil na Delegacia Especializada de Atendimento à Mulher. Uma perícia também foi realizada na residência onde as agressões teriam ocorrido. Posteriormente, suspeito foi apresentado à autoridade policial, que lavrou o auto de prisão em flagrante com base na Lei Maria da Penha. Aí você já vê pela situação, né, o Wagner? Já tem tornozeleira, então você já sabe que o... é reincidente, né? A pessoa já tá cometendo crime já há um certo tempo, tava com tornozeleira eletrônica, aí vai e comete esse tipo de agressão física contra a mulher. Aí a gente já fica imaginando, né? Eu imagino que você vai comentar assim: ah, pô, você não gosta, né? Eu também comentaria isso, né? Não tô falando, tô dizendo assim, só para reiterar a situação. Não adianta falar para esse tipo de pessoa, não agride, porque só de estar com tornozeleira eletrônica, você já viu que uma pessoa...

0: sua problemática, né? A gente espera que esse comportamento, essa pessoa, permaneça preso. Me desculpe aí, eu sei que ele tem parente, ele tem família, né? Mas a pessoa já está cometendo crime há um certo tempo, porque se está com tornozeleira, alguma coisa ele fez, a gente não sabe o que é, não sabe se é a mesma situação de agressão contra a companheira, né? Mas infelizmente a gente tem que noticiar esse tipo de coisa, vai.
1: É o famoso machão, né? O bravo, né?
0: É o bravão.
1: Agora eu fico impressionado com o seguinte, como a mulher foi lá, bateu, agrediu, na hora que a polícia chegou, ele correu. Uai, se ele não é bravo, se ele é macho, por que ele não encarou a polícia também, né? Por que ele teve que fugir?
0: Pois é.
1: É o que eu fico só pensando agora, gente. Pelo amor de Deus, vamos falar a verdade, né?
0: Homem que agride mulher é covarde.
1: É assim, né, gente?
0: Bruxo.
1: Pelo amor de Deus. Tomara que fique preso, tomara que pague por um bom tempo. Eu só fico impressionado, eu sempre comento isso. O dia que é uma familiar dele, ele fica bravo.
0: É.
1: Porque vive, convive num ambiente violento desse, né? A gente não, na matéria não fala se tem filha, se não tem. E vive num ambiente violento desse. A filha, quando cresce, acha que esse tipo de violência, uma casa conturbada, com problema, com gritaria, com confusão, com drogas, acho com álcool,
0: que é acha que é normal.
1: É. Mas aí, se alguém relar a mão na filha dele, vai querer bater, vai querer matar. Né? Não pensa que a mulher tem familiar, a mulher tem pessoas que zelam, que pensam por ela. E outra, que a gente sempre tem que destacar, a sua companheira não é propriedade sua. Ela não é uma propriedade sua. Não deu certo, cada um caça seu rumo, viva sua vida e pronto, acabou. Ninguém é obrigado a ficar com ninguém.
0: O Wagner, violência gera violência, né? Como você mesmo falou, né? Essa pessoa que foi agredida, ela tem família. Isso causa uma revolta.
1: Pois é, eu fico impressionado. Em 2026, lá na década de 40, 50, a gente ouvia falar nisso, estando errado, sendo um absurdo. A gente pensou, quando as leis forem colocadas em prática, né, as punições começarem a ser apertadas, vai terminar isso e a gente tem que ficar noticiando esse tipo de informação. É triste, tomara que fique um bom tempo preso, né, para que ele não saia num convívio social e possa cometer crime novamente. Obrigado, Marcelo. Lá no plantão de polícia a gente vai debater um pouco mais sobre este assunto. Chegou a vez do Bruno Santiago. Conta pra gente, Bruno.
2: Vamos lá, vamos falar de notícia boa, porque os produtores culturais têm até o dia 9 de outubro para inscrever projetos no ciclo 2027 do programa Energisa Cultural. As inscrições são gratuitas e devem ser feitas pela plataforma oficial da Energisa. Podem participar pessoas jurídicas com ou sem fins lucrativos e pessoas físicas que comprovem atuação na área cultural. Os projetos devem estar inscritos ou aprovados em mecanismos oficiais de incentivo à cultura e ter execução prevista para o ano de 2027 nos territórios atendidos pelo Grupo Energisa. O programa contempla diferentes áreas, como música, cinema, literatura, artes visuais, gastronomia, circo e festivais. Entre os critérios de seleção estão desenvolvimento da cultura local, impacto social, formação de público, valorização da cultura brasileira, inovação, economia criativa e também sustentabilidade das iniciativas. A avaliação será realizada em etapas, incluindo análise documental, avaliação técnica e de mérito, análise institucional e deliberação do Comitê Estratégico de Sustentabilidade. O resultado está previsto para ser divulgado em 17 de dezembro deste ano, com contratação e pagamentos dos projetos selecionados previstos até fevereiro de 2027.
1: Oportunidade para você fomentar, né, o turismo e desenvolver aí a projetos culturais, que é sempre muito importante. Essa matéria está lá no nosso site?
2: Exatamente, Wagner, radiomuriaé.com.br.
1: Então você que se interessou, só pegar aí, né, o link, né, se atentar aos detalhes para você participar. Obrigado, Bruno Santiago, obrigado ao Marcelo Bittencourt, daqui a pouquinho eles voltam com mais informações. São 8 horas 37 minutos.
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5: Vamos lá com o Jota de Souza, quero saber como é que tá a seleção brasileira, Jota.
6: Marcelo Wagner, estamos agora com 23 minutos do segundo tempo. O jogo tá feio, tá? O jogo tá feio, 2-2. Muito feio. Agora há pouco teve uma confusão ali, um princípio de tumulto envolvendo o Endrick. Baixinho o Endrick, perto daqueles grandalhões lá. E o Endrick querendo briga, hein, o Wagner?
5: Pois é.
6: Então tá 2-2. Primeiro tempo foi bom, né? E o segundo tempo começou bem também. Depois já ficou ruim o jogo, 2-2. Lembrando que o Brasil abriu o placar aos 2 minutos e 15 com Wanderson. Depois, aos 27:40, também do primeiro tempo, a Austrália empatou com Sirkat. 32:55, primeiro tempo, a Austrália fez 2-1 com Metcalf e saiu o gol do Brasil, hein? 23:40. Brasil! É o Bruno Guimarães, é isto? 23:40, segundo tempo. Brasil faz o terceiro, hein? Brasil 3, Austrália 2. Agora 24 minutos de jogo no segundo tempo, Wagner. Brasil que tá jogando com Otávio, Wanderson, depois entrou o Mateuzinho no lugar do Wanderson, Jair, Gabriel, Magalhães e Mauro Júnior, Danilo, Bruno Guimarães e Gabriel Bontempo, depois saiu o Gabriel Bontempo, entrou o Andrei Santos, né? E Rayan, depois Estevão, Vini Júnior e Rafinha, depois Endrick, é o time do Brasil e vai vencendo a seleção da Austrália pelo placar de 3-2. O passe foi do Endrick, tá? Bola na esquerda, bem cruzada, o Bruno Guimarães sem marcação, sozinho acabou aí jogando para as redes. Agora 24:40 do segundo tempo, Brasil 3, Austrália 2, hein? Esse amistoso que está acontecendo lá no Suncorp Stadium em Brisbane. Então, repetindo, Brasil 3, Austrália 2. O Wagner, o Flamengo recebeu uma péssima notícia ontem. A Arrascaeta sofreu uma fratura.

0: punho durante o amistoso entre Uruguai e Coreia do Sul nessa data FIFA. É certo que o Arrascaeta terá que passar por cirurgia. Fernando Sasaki, médico do Flamengo, está em contato direto com o jogador e com a Federação Uruguaia para colher informações. Porém, o meia será reavaliado na chegada ao Rio de Janeiro para entender com maior detalhamento a lesão antes de realizar o procedimento definitivo. Há pessimismo sobre a utilização do Uruguai diante do Estudiantes nas semifinais da Copa Conmebol Libertadores. Já o consórcio Maracanã negou ontem o pedido formal do Vasco para mandar o jogo contra o Boca Juniors no estádio pela semifinal da Sul-Americana no dia 20 de outubro. A grande quantidade de partidas e o desgaste do gramado são os motivos apontados pelo consórcio. O Vasco não descarta entrar na justiça para enfrentar o Boca no Maracanã. Nas semifinais da Sul-Americana, a entidade exige estádios que comportem pelo menos 30 mil pessoas. A semifinal começará a ser disputada na Bamboneira no dia 13 e a vaga será decidida no Rio de Janeiro. Atlético Mineiro e Montevideo City Torque do Uruguai fazem aí a outra semifinal. E o governo federal convocou uma reunião para hoje em Brasília com clubes e confederações após proibir bets e publicidades de apostas esportivas. O presidente Lula não estaria presente. E os principais clubes de Rio de Janeiro e São Paulo optaram por não ir, informa aí o blog do Lauro Jardim em O Globo. Assim, o encontro acabou cancelado. Botafogo, Flamengo, Fluminense, Vasco, Corinthians, Santos, São Paulo e Palmeiras decidiram não mandar representantes por entenderem que o governo poderia explorar politicamente o encontro convocado pelo Ministério do Esporte. Além deles, o Cruzeiro seria a ausência. Os clubes estão insatisfeitos com a medida provisória que determinou o fim das bets, o que vai gerar impacto financeiro alto no futebol, como a perda de patrocínios de valores elevados. Então vamos ver, né, onde vamos chegar com essa confusão envolvendo a proibição das bets no país, e os clubes realmente estão aí da vida, podemos dizer, com essa decisão repentina, né, do governo brasileiro. Falando da Série B do Campeonato Brasileiro, Juventude venceu o América Mineiro por 1-0 ontem à noite na Arena Independência, em Belo Horizonte, 30ª rodada. Com a vitória fora de casa, o Juventude chegou aos 50 pontos, ganhou duas posições e assumiu a vice-liderança da Série B, voltando ao G2 da competição. Já o América sofreu a terceira derrota consecutiva, permaneceu com 17 pontos e viu a permanência na Série B ficar ainda mais ameaçada, com o risco de rebaixamento cada vez maior. O G6 da Série B, primeiro Vila Nova 54 e segundo Juventude 53. Hoje esses dois estariam na primeira divisão. Depois, em terceiro, Fortaleza 52, quarto Novo Horizontino 51, em quinto Criciúma 50, em sexto Atlético de Goiás com 49. Então esta é a situação. O Atlético é 13º com 42, os quatro últimos, Avaí 30, Londrina 28, América Mineiro 17, Ponte Preta 13, são os quatro últimos da Série B do Campeonato Brasileiro. Seleção Brasileira agora 28:30, segundo tempo, Brasil vai vencendo a Austrália pelo placar de 3-2. Os gols do Brasil, Wanderson, né? Tivemos aí depois o Brasil fazendo mais dois gols na partida, né? E depois do empate de 1-1 no primeiro jogo, o Brasil vai, pelo menos, né, nesses quase meia hora de jogo, fazendo uma exibição melhor com as alterações, vai vencendo pelo placar de 3-2. Agora uma dividida ali dentro da área gerou até reclamação. Wagner.
1: Pois é, Vila Nova de Goiás, né, rapaz? Quanto tempo não figura na primeira divisão, provavelmente aí deve subir. Que bom, é legal a gente ver clubes aí diferentes chegando à primeira divisão, como esse ano o Remo, né? Mesmo que caia, isso é bom. Movimenta o estado, né? O pessoal fica feliz. Enfim, a gente segue acompanhando aí a Série B, que provavelmente, Jota de Souza, vai ter um grande ano que vem, hein?
0: Ah, com certeza.
1: E pelo andar da carruagem aí, pelo menos um
0: hoje
1: grande.
0: Hoje são dois, né?
1: Dois,
0: gaúchos,
1: né?
0: Que estão lá, né? Grêmio.
1: Mais um, com certeza, que três vagas, mais ou menos, a gente já sabe, né? Imagina, né? Na verdade.
0: Da Chape, eu acho que já está.
1: É, Chape, acho que o Remo também não vai ter força.
0: Verdade.
1: Vai sobrar duas vagas aí para mais um pequeno e também para mais um grande. Tá aí o Jota de Souza com os principais destaques do esporte, e a qualquer momento ele pode voltar aqui no nosso Manhã da Muriaé.

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Aí, os aniversariantes do dia, parabéns pra você, né? Nessa data tão especial em sua vida ou de alguém que você ama. Vamos lá, a nossa lista que a gente conseguiu reunir aqui, ó. A Ana Acélia, ela que é lá da Vila São Vicente. Abraço dos tios Aide, José Américo e todos os familiares. Caio César, ali na rua Capitão Felisberto, na Barra. Abraços do padrinho Paulo Suane, o primo Edmilton Suane, Pedro Luiz e toda a família. A Fernanda Keller, no bairro João 23. Abraços do pai José Narciso da Barra, os filhos Antônio Henrique e Maria Narciso e todos os familiares. O Fábio Júnior, lá em Miradouro. Abraços da avó Maria, avô Sebastião, mãe Juliana e toda a família. E para fechar, a Rosane do Carmo Pereira, no Porto. Abraços da mãe Maria Luísa, o filho Douglas, filha Maria Luísa e todos os familiares. E o nosso presente musical tá aí, ó. Grande cantor, compositor, Giliardi. Vamos ouvir? Vamos curtir?

0: legal, né? Grande sucesso desse cantor, que eu sou fã, viu? Gosto muito de Gilliard, gosto muito mesmo. Bom, 8 horas 59 minutos, as notícias com Marcelo Bittencourt.
1: Nove horas. Fux suspende decisão de Dino que liberou post sobre Nossa Senhora Aparecida.
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1: O ministro do Supremo Tribunal Federal, Luiz Fux, suspendeu nesta segunda-feira a decisão do ministro Flávio Dino, que havia derrubado uma ordem do ministro André Mendonça do Tribunal Superior Eleitoral para remover publicações que associavam o candidato à presidência Flávio Bolsonaro à retirada de Nossa Senhora Aparecida do posto de padroeira do Brasil. Com a decisão, Fux restabeleceu até a análise pelo plenário do STF as determinações de Mendonça para retirar do ar as postagens que incluíam a uma publicação do humorista Antônio Tabê. A decisão de Dino, tomada no domingo, havia permitido o restabelecimento do post de Tabê e de outras publicações removidas pelo mesmo fundamento. O ministro argumentou que a postagem não citava nominalmente Flávio Bolsonaro e que a medida era necessária para proteger a liberdade de expressão. O candidato à presidência, Flávio Bolsonaro, confirmou que participará do debate da TV Globo marcado para a próxima quinta-feira e desafiou publicamente seu principal adversário, Luiz Inácio Lula da Silva, a comparecer ao confronto. A campanha petista, por sua vez, ainda não confirmou a presença de Lula. A provocação de Bolsonaro busca pressionar o adversário para o último grande encontro televisionado antes do primeiro turno. Apesar da pressão, a participação de Lula é incerta. Em declaração anteriores, o presidente do PT, Edinho Silva, condicionou a presença do ex-presidente a um formato que permita um confronto direto de ideias. Edinho disse que Lula quer um modelo de debate onde ele possa confrontar o que ele defende para o Brasil com aquilo que a família Bolsonaro defende. O Tribunal Superior do Trabalho analisa nesta terça-feira, às 14h30, o julgamento do dissídio coletivo envolvendo a Caixa Econômica Federal e seus empregados que estão em greve nacional desde 10 de setembro. A decisão ocorre após uma tentativa de mediação realizada pelo próprio tribunal terminar sem acordo entre banco e trabalhadores. Agora o TSE vai analisar o conflito entre a Caixa e seus empregados, cujo principal ponto de divergência é o Saúde Caixa, plano de saúde dos trabalhadores do banco. Os empregados rejeitaram 3 propostas apresentadas pela instituição ao longo das negociações. O concurso 3.064 da Mega Sena pode pagar um prêmio de 52 milhões para os apostadores que acertarem as 6 dezenas. O sorteio ocorre às 21 horas desta terça-feira em São Paulo. No concurso do último domingo, nenhuma aposta acertou a faixa principal e o valor acumulou. A aposta mínima para a Mega Sena custa R$6 e pode ser realizada em Muriaé até às 18 horas e também pela internet. 9 horas, 3 minutos, notícias da hora, oferecimento Elétrica do Povo, ligando você com a economia. 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
4: Bom dia para você, meu irmão, que nos acompanha aqui pela Rádio Muriaé. Esse é o nosso programa A Palavra É.
5: Proclamação do Evangelho de Jesus Cristo segundo João. Naquele tempo Jesus viu Natanael que vinha para ele e comentou: aí vem um israelita de verdade, um homem sem falsidade. Natanael perguntou: de onde me conheces? Jesus respondeu: antes que Filipe te chamasse, enquanto estavas debaixo da figueira, eu te vi. Natanael respondeu: Rabi, tu és o Filho de Deus, tu és o Rei de Israel. Jesus disse: tu crês porque te disse eu te vi debaixo da figueira? Coisas maiores que esta verás. E Jesus continuou: em verdade eu vos digo, vereis o céu aberto e os anjos de Deus subindo e descendo sobre o Filho do Homem. Palavra da salvação. Chegou o dia dos arcanjos São Miguel, Gabriel e Rafael. Só que hoje nós temos aí um mais famoso, né? No tempo moderno, a quaresma de São Miguel, a qual muitas pessoas se prepararam rezando. É uma devoção da Idade Média que caiu até no esquecimento, não se falava, se praticava, não se celebrava. E que de uns anos para cá, através de algum grupo de movimentos, de pessoas, trouxe à tona esta prática devocional da quaresma de São Miguel. Nada contra os que fazem, que celebram, que rezam, que Deus abençoe as orações feitas por vocês. Os arcanjos são sinais de Deus, graças de Deus, né? Santo Agostinho vai dizer que anjo não é somente um ser espiritual, mas é um mensageiro. Todo aquele que se torna mensageiro é um anjo. O arcanjo, arque, primeiro, né? Os primeiros. E os nomes deles têm um significado importante, né? Quem como Deus, Deus que fala, Deus que cura, é Deus agindo através.

0: através dos seus seres espirituais. Que a graça de Deus é. A palavra nos diz que no céu existe tronos, potestades, é uma milícia, não, uma milícia celeste. Milícia, a gente tem às vezes uma imagem na cabeça, imaginário, algo negativo, né? Os milicianos, como se fosse algo negativo, ligado à violência. Mas a milícia é um grupo, né? São, no caso para nós, né? Pessoas que têm um significado, um objetivo, né? Então existe uma milícia celeste, um organismo celeste, no mundo espiritual, criados por Deus. Deus criou não somente as coisas tangíveis, materiais. Deus também criou os seres espirituais, porque Deus é espírito, tá? Deus é espírito. E esses seres estão lá. Como é que serão esses seres? Não sabemos. Talvez um dia, quando nós tivermos a eternidade, poderemos entender o que são os tronos, as potestades, os que são os arcanjos, né? Os arcanjos são justamente um agir diretamente de Deus, uma cura diretamente de Deus, sabe? Quando Deus manifesta uma cura, podemos dizer ali que é um ser espiritual, é Deus que cura, né? Um Rafael, um Deus que fala, um Deus que anuncia, como Gabriel. E quem como Deus? Miguel, que guerreia, que está nos protegendo, que está à nossa frente. Hoje é um dia de nós celebrarmos, através dos arcanjos, e reconhecer o mundo espiritual, que a gente fala muito pouco sobre ele, que a gente conhece muito pouco, estuda muito pouco sobre esse mundo espiritual, porque nós também somos parte espírito. Eu, você, nós somos matéria, tangíveis aqui, o corpo que está, mas nós temos uma alma. A alma é espiritual, a alma é espírito. A alma é espiritual. Tanto é que nós, quando nós morremos, a nossa alma sai do nosso corpo, da nossa matéria. Mas nós temos essa parte espiritual, e essa parte espiritual que temos a capacidade de conversar com Deus. Nós temos o anjo de guarda, vamos celebrar daqui a alguns dias, que também são seres espirituais, que nos guardam no mundo espiritual. Então, existe uma milícia, existe. O próprio São Paulo vai dizer que nós guerreamos não contra homens e contra mulheres, mas contra potestades, contra seres espirituais. É a nossa guerra. Por isso temos que orar sempre, darmos possibilidade para que Deus possa agir em nossa vida. No dia de hoje, recordamos então esse agir de Deus, essa proteção de Deus, esse agir de Deus, essa misericórdia de Deus que vem, que nos protege, que nos cura, que nos fala, que está como que Deus junto a nós. Aos que se prepararam durante 40 dias, Deus abençoe e recompense as orações feitas. Possam, o sacrifício que vocês fizeram possa chegar até Deus. Acho que tudo é importante. Todo sacrifício feito, toda renúncia feita, toda oração feita é algo que é agradável a Deus. Seja pela quaresma de São Miguel, seja pela quaresma da igreja, seja qual for, toda oração ela é importante para que nós possamos chegar até Deus e darmos poder para que Deus possa agir em nossa vida. Orar é dar poder a Deus. E nós oramos pedindo para que Deus possa nos curar, para que Deus possa nos falar, para que Deus possa agir em nós através dos seus seres espirituais. E que Deus nos proteja hoje e sempre. Oremos. São Miguel, São Gabriel, São Rafael, arcanjos a serviço de Deus, nos pedimos a vossa cura, nos pedimos a vossa palavra, nos pedimos o seu agir sobre cada um de nós. Proteja nossa casa, nossa família, esteja em nosso meio, nos governando, nos curando, nos orientando. Hoje e sempre, precisamos de vós para vencer a todo o mal que está por este mundo. Ajudai-nos pela vossa misericórdia. Que Deus abençoe o Pai, Filho e Espírito Santo. Amém. A palavra é anjos. Existem anjos. Existem. Reze para o seu anjo, peça a proteção do anjo, não só o seu anjo de guarda, que nós iremos celebrar semana que vem, acho que semana ainda, né? E também ao nosso arcanjo, que possa estar junto conosco.
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0: Bom, vamos lá, o Jota de Souza tá aqui pra trazer, né? Aí o resultado final do Brasil.
1: Verdade, o Brasil resolveu jogar bola, né? O Wagner no segundo tempo. As substituições foram boas, então 4-2 para o Brasil, hein? Os gols foram de Wanderson, Rafinha de pênalti, Bruno Guimarães e Vini Júnior também de pênalti. O Brasil jogou e venceu com Otávio, Wanderson, depois Mateuzinho, Jair, Gabriel Magalhães e Mauro Júnior. Danilo, Bruno Guimarães, depois Martinelli e Gabriel Bontempo, depois Andrei Santos. Rayan, depois Estevão, Vini Júnior, depois Samuel Lino e Rafinha, depois Endrick. Lembrando que este foi o segundo confronto entre as equipes nessa data FIFA. No primeiro, disputado na última sexta-feira, as seleções haviam empatado em 1-1. Próximo compromisso da seleção brasileira será em amistoso inédito contra a Índia, no sábado, 3 de outubro, às 11 horas, pelo horário de Brasília. A partida acontecerá no estádio Salt Lake, em Calcutá, na Índia. Marcará, né, como já disse, o primeiro confronto oficial entre as duas seleções principais na história. Fagner.
0: Aí as principais informações com o Jota de Souza, que a qualquer momento pode estar de volta aqui no nosso Manhã da Muriaé.
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3: E vamos lá com a sua participação, quero ouvir você mandando mensagem pro 988301140. Lembrando que na nossa enquete de hoje a gente tá falando sobre a eleição do próximo domingo, tá? A gente quer saber se você já tá se organizando, se você já tem aí, já sabe, né, os candidatos que você vai votar, qual é a sequência, né? Você gosta de votar pela manhã ou pela tarde? Lembrando, gente, que a gente tá fazendo a enquete sobre a eleição, tá? Não é pra fazer a propaganda eleitoral do candidato seu não, tá bom? Até porque a gente tem que ser democrático, né? Se colocar aí, a gente tem que tentar buscar também aí, né, outras opções para colocar no ar. Então, manda pra gente se você já escolheu, como é que você tá, como é que é seu domingo, como é que você se organiza, o que que você faz no domingo aí nesse dia tão atípico, né, nas nossas vidas. E vamos lá ouvir o Elias da Conceição lá do bairro Porto.
4: Não sei se você sabe, eu ia vir para disputar essa eleição também, entendeu? Mas aí eles mandaram fazer uma frase, rapaz, pra poder colocar, né? Aí eu coloquei que o meu governo ia ser um governo pros parentes. Era pra falar transparente, aí eu fui vetado. Um abraço. Eu vou lá aqui, tô ligado, entendeu? Tudo arrumadinho já, colinha prontinha, entendeu? Pra gente botar domingo, vai dar tudo certo, tenho certeza, né? Cada um na sua. E eu gosto mais de votar lá assim, por volta umas 13 horas, rapaz. Tá mais vazio. Um abraço, meu irmão, Elias do Bairro do Porto. Felicidade pra todos aí.
3: Valeu, meu amigo. Grande prazer receber a sua mensagem aqui, sua participação. E tem muita gente que faz esse projeto seu aí, né, meu amigo? Pros parentes, né? Em vez de ser transparente. Josmar Joaquim, lá do bairro Santa Terezinha.
5: Ô, Wagner, passando pra poder participar da sua enquete aqui, é o Josmar, tá? Josmar Joaquim. Olha só, Wagner, eu tô bem organizado em relação à sua enquete, entendeu? Como você disse, né? Eu fiz uma sequência e essa sequência já está definida já, né? Eu vou levar, vou fazer o meu voto e eu gosto de votar bem na parte da manhã por causa... Além de eu exercer a democracia, eu vou ter o resto do dia para poder ter liberdade para poder fazer outras coisas. E o bom para mim, que eu estou trabalhando numa escala, né? Minha escala, no domingo eu vou estar de folga, ou seja, eu estou livre para poder fazer o que eu precisar depois. Valeu, cara. Um abraço pra você aí. Bom trabalho pra você. Aproveitar, igual você disse que poderia fazer, mandar um abraço pro seu Silas lá no pátio do Densul. A dona Germira é sogra do meu irmão. E um abraço pra todo mundo aí. Fica com Deus aí. Um ótimo dia pra nós.
3: Obrigado, meu amigo. Um ótimo dia pra você. Uma ótima semana, né? A semana ainda tá começando. E no domingo que seja um domingo de paz, né, gente? É o que a gente quer. E eu sempre torço pra isso. Que seja um domingo de paz. Tá? Faça sua manifestação silenciosa, mas lembre-se que é necessário respeito. Tem pessoas que pensam igual você, que tem esse direito, né? E se não, seu candidato não vencer, o que você tem que fazer? Né? Ir para casa, ficar tranquilo, de boa, e fazer as suas coisas, e não ficar nas ruas aí, né? Confrontando as pessoas que estão comemorando, porque muita gente vai para as ruas, né? Muita gente vai para as ruas, né? Faz lá a sua manifestação, a sua comemoração. Mas se você não tiver nada para comemorar, né? Fica de boa, tranquilo, né? Deixa as pessoas... Igual o clube de futebol, pô. Quando vão aí, né? Os clubes para a final, que o outro time ganha, é você que perdeu, você vai ficar confrontando. Perdeu, né? É ficar triste, enfim, e torcer para dar certo. No caso da política, né? Se o seu candidato não venceu, não confronta as pessoas, não. Cada um tem o seu direito, não xinga, né? Não chama, não taxa as pessoas. Ah, o fulano é tal coisa, o fulano é isso, é aquilo. É um direito dela, gente. A democracia já diz isso. A pessoa pode escolher o que ela quiser. Então, muita paciência, muita tranquilidade no domingo. Vá lá, faz o seu voto. E se tiver que comemorar, comemora, é um direito seu. E se não tiver o que comemorar, deixe que as pessoas comemorem. Não é verdade? Vamos lá ouvir o José Narciso Ferreira, lá da Barra.
6: Pois é, Wagner, sobre a enquete de hoje, com certeza a pessoa, por mais que você seja inteligente, cabeça boa, mas ali, naquela urna, e o

0: de microfone, todo mundo esquece alguma coisa. Com certeza tem que levar a colinha. Muito obrigado, bom dia para todos aí da Rádio Mulher.
1: Tá joia, meu amigo José Narciso, um abraço para você. É uma ótima terça-feira. Vamos lá pro Distrito de Vermelho agora?
2: Aqui, sobre a enquete aí, sobre sessão eleitoral, eu voto no Colégio São Paulo, a minha sessão é 50. E quando eu vou para me votar, eu vou depois do almoço. Deixo no ônibus de meio-dia, aí o meu esposo volta no Dornela e eu voto na sessão lá no Colégio São Paulo. Desde já agradeço, fica com Deus. Bom dia.
1: Valeu, minha amiga. Bom voto para você, viu? Bom domingo. É o que a gente falou, né? Se organize, vá lá, ajude aos mesários, viu? Porque são muitos votos, é um voto um pouquinho mais demorado, né? E quem tá na fila se estressa, não gosta, né? De perder aí uma hora e meia na fila para poder votar. Então se organize em respeito às pessoas que estão na fila, né? Ah, eu perdi minha colinha, não sei onde tá, e se organize, gente. Leva na mão, leva no bolso da frente, leva numa bolsa, para você não prejudicar aí a fila e também a sua sessão. A gente sabe, né? Todo mundo sai de casa para poder votar, né? A maioria das pessoas. Então a gente precisa facilitar. Já chega com o documento com foto em mãos, não é verdade? Não deixa para pegar o documento em fotos na hora de fazer o seu cadastro lá, não, né? Já vá se organizando para ajudar aí na fila e tenha paciência. E a gente sabe que todo mundo que tá trabalhando ali não ganha um real para isso, só as folgas mesmo, né? Então tenha paciência e o domingo seja abençoado para todos nós. São 9:25.
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0: Vamos lá com mais notícias. Bruno Santiago, eu espero que seja notícia boa, tá?
1: Agora com certeza, Wagner. Muito boa. A Prefeitura de Muré, por meio da Fundarte, em parceria com o Sebrae, realiza nesta quarta-feira, amanhã, dia 30 de setembro, o quarto seminário nacional com o tema Patrimônio Cultural, Turismo e Desenvolvimento Sustentável. O evento acontece no Teatro Zacaria Marques e reúne conhecimento, experiências e iniciativas voltadas à valorização da história, da cultura e do potencial turístico da região. A programação começa às 18h30, com abertura oficial. Na sequência, às 19h, será realizada uma palestra acompanhada de estudo de caso sobre o Caparaó Mineiro, conduzida por Andiara Morim. Um dos momentos de destaque será a entrega do Prêmio Maria Bernadette de Andrade Silva de Incentivo ao Patrimônio Cultural de Muriaé, prevista para acontecer às 20h. A premiação reconhece iniciativas relacionadas à preservação e valorização do patrimônio cultural do município. O seminário será encerrado às 21h com um coquetel para os participantes. O encontro busca promover a troca de experiências e ampliar o debate sobre como a preservação do patrimônio cultural pode contribuir para o desenvolvimento sustentável e para o fortalecimento do turismo local e regional, Wagner.
0: Muito bom, né? Muito bom esses fomentos. Fico muito feliz porque o profissional da arte, do entretenimento, nunca foi lembrado. Nunca é lembrado, valorizado. Ele é valorizado ali na hora que se apresenta, nas palmas e tal, mas nunca é lembrado. E muitas vezes não era considerado profissão.
1: Com certeza.
0: Antigamente, há décadas atrás, eram taxados de pessoas que não tinham compromisso com o trabalho. E hoje a gente vê, todo mundo quer ser artista de alguma forma.
1: É.
0: Quer ser um cantor, um ator, antigamente, ainda mais, né? Quer ser um influencer nas redes sociais, que também é uma forma, né?
1: É por
0: ganhar o seu fomento.
1: Um jeito novo, né?
0: É isso aí. Então, assim, eu fico muito feliz quando a gente vê fomentos como esse sendo empregados e seminários como esse sendo realizados aqui na nossa cidade. A gente sabe que em grandes cidades já era comum, né? Em grandes capitais. Sendo realizado na nossa cidade, em cidades de menor porte, é muito interessante. Obrigado, Bruno Santiago. Agora é a vez do Marcelo Bittencourt. Eu espero que também seja boa notícia, viu?
2: Essa notícia é boa, Wagner. A Secretaria Municipal de Saúde de Muriaé abriu um processo seletivo simplificado para a formação de cadastro de reserva para profissionais que desejam atuar na estratégia Saúde da Família. De acordo com o edital número 06/2026, estão disponíveis oportunidades para funções de enfermeiro e auxiliar de enfermagem. As inscrições serão realizadas entre os dias 30 de setembro e 14 de outubro de 2026, das 13 horas às 17, presencialmente na Secretaria Municipal de Saúde, localizada no Centro Administrativo Municipal Tancredo Neves, na Avenida Maestro Sansão, número 236, no primeiro andar, no centro de Muriaé. Não haverá cobrança de taxa de inscrição. O processo seletivo contará com etapa única de análise curricular, considerando a formação e a experiência profissional dos candidatos. A secretaria orienta que os interessados leiam atentamente o edital antes de realizar a inscrição e verifiquem toda a documentação necessária para a participação. O edital completo está disponível nos canais oficiais da Prefeitura de Muriaé. A Prefeitura reforça que também está aberto o processo seletivo simplificado referente ao edital número 05/2026. Para este, as inscrições terminam amanhã, quarta-feira. O edital prevê formação de cadastro de reserva para médicos de diversas especialidades, além de terapeuta ocupacional, fonoaudiólogo e bioquímico. As inscrições são presenciais e gratuitas e também devem ser realizadas das 13 às 17 horas na sede da Secretaria Municipal de Saúde, localizado ali, né, no Centro Administrativo Tancredo Neves. Os candidatos devem consultar atentamente o edital e conferir a documentação exigida antes de comparecer ao local, Wagner.
0: Legal, legal, ó. Esses profissionais de saúde aí, né? Como são profissionais importantes na nossa vida, é sempre bom a gente ver oportunidades como essa. Você que ainda não é, faça um curso. Tem lá o talento para cuidar de pessoas.

0: para tratar de pessoas. Faça um curso, né, de técnico de enfermagem, enfim. É, né, uma ótima oportunidade para você. Essa matéria está lá no nosso site. Manda para os amigos, né, que são da área da saúde. Quem sabe não consegue essa vaga aí, né, e se qualificar para poder estar trabalhando aí e atuando, tá bom? Todas essas matérias estão lá no nosso site, radiomurié.com.br, uma fonte de informação.
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0: Vamos lá para nossa agenda. Olha só, um convite especial para você. No dia 12 de outubro, dia de Nossa Senhora Aparecida, dia das crianças, lá na comunidade dos Aredes, tá? Em Santo Antônio do Glória, em Vieiras. A tradicional cavalgada de Nossa Senhora Aparecida, como eu disse, na segunda, dia 12 de outubro, com missa às 11 horas e logo após, você já sabe, né? Aquele almoço farto, beneficente e música ao vivo. Então não perca, quero mandar um abraço para todo mundo de Santo Antônio do Glória. Tem uma ligação, né, um carinho enorme lá pro Santo Antônio do Glória, né? A família do meu pai toda é de lá. Família Peixoto, um beijo para todos vocês. Então tá todo mundo convidado a participar. Eu chamei aí para ver se a gente vai também. Vamos ver. No dia, na segunda-feira talvez dê pra gente participar lá, tá bom? Todas as terças e sextas, das 19 às 21. E no domingo, de 14 às 16 horas, o Grupo Alcoólicos Anônimos te convida para a reunião na rua Lincoln Marinho, na Barra, tá? Então vou repetir. Terças e sextas, 19 às 21, inclusive hoje tem, e domingo de 14 às 16 horas, o Grupo Alcoólicos Anônimos te convida para a reunião na rua Lincoln Marinho, comunidade Nossa Senhora Aparecida, que fica lá no bairro União, convidando para festividades entre os dias 9 e 12 de outubro, com missas, cantinas e bingos. Toda segunda-feira tem Terço dos Homens em Boa Família, na Igreja São Francisco, a partir das 7h30 da noite. Comunidade da Boa Esperança de Barão do Monte Alto, convidando para a festa em louvor a São Francisco de Assis. Vai até o dia 3, às 19 horas, com missa e funcionamento de barracas, tá? Comunidade São João Batista, que é no bairro Gaspar, convidando para missa nesta quinta agora, 19h30, lá na comunidade São João Batista, no Gaspar. Toda terça, então hoje tem, às 20 horas, tem Terço dos Homens e das Famílias na comunidade São José, no bairro São José. Você que for lá hoje, quero fazer um desafio. Fala assim, ó, eu vim, que eu ouvi lá na Rádio Murié, depois você nos conta, tá bom? Toda quinta, às 19h30, tem o convite para o Terço Mariano no Santuário Diocesano de Nossa Senhora Aparecida, no bairro Porto. Claro, você também está convidado.
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6: A insuficiência cardíaca é quando o coração não consegue bombear ou receber adequadamente o sangue para suprir as necessidades do nosso organismo. As causas variam desde infarto, pressão alta não controlada adequadamente a longo prazo, miocardite, diabetes e doença nas válvulas cardíacas, como a febre reumática. Os sintomas mais comuns são cansaço, falta de ar aos esforços ou à noite após se deitar, inchaço nas duas pernas ou pés e dores no peito. Se você sente ou conhece alguém com alguma dessas queixas, procure um cardiologista. O diagnóstico e o tratamento precoce pode curar ou melhorar sua condição.

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5: E a gente segue acompanhando você, né? Trazendo a sua mensagem, texto, mensagem, áudio. Fica à vontade, tá bom, gente? É sempre importante reforçar 988301140. Um abraço para todos aqui da emissora e para toda a equipe. Tenha um bom dia de trabalho a todos. Gente, lembrando, é sempre bom lembrar, quando você mandar mensagem pra gente, mensagem de texto, coloca lá o nome e o bairro, porque às vezes aparece só a foto ou nem aparece a foto. E a gente às vezes não sabe quem mandou mensagem, não é isso, Pedro? Então é importante você colocar o nome e o bairro, porque às vezes pela foto, pela descrição que tá ali em cima, às vezes é Deus, é fiel, às vezes é uma frase motivacional, não tem um nome. Então sempre que você mandar mensagem de texto, reforça aí seu nome, o bairro de onde é, a maioria que o Pedro conhece. Mas tem pessoas que às vezes, para você ver a foto, tem que estar um número na agenda aqui, né, do contato do telefone, às vezes não tem. Então faz a gentileza pra gente mandar um abraço certinho, com seu nome, com seu bairro. A gente gosta, tá bom? Então colocou o nome, o bairro, já facilita aqui pra gente mandar aquele abraço pra você. Bom dia, Wagner, Pedro, Marcelo Bittencourt e a todos. É o André Filho de Salvador Barbeiro. Em relação à enquete de hoje, nós vamos votar no domingo às 5 da tarde, estaremos ligados. Ele gosta de ir no final do expediente, né, do horário. Passando pra mandar um alô pro meu esposo Vicente André e pra todos que estão ouvindo na Rádio Muriaé. É a Adriana lá do bairro Bico Doce. Fala em Bico Doce, mandar um abraço pra minha amiga Terezinha César, que eu tenho certeza que tá ouvindo, tá? Bom dia, Vag. Se você puder pedir a prefeitura para passar o carro da fumaça, o fumacê, né? Aqui na rua Oswaldo Cruz, se possível, entrar na Vila de Poente, que tá muito cheio de pernilongo, atrás da minha casa, fica uma garagem que também aí tá com mato e atrai esses bichos aí. É a Marlene Fonseca. A gente vai tentar contato aqui, se não me engano, com a Secretaria de Meio Ambiente, né? Eu acho, tá? Eu não tenho certeza. A gente vai encaminhar sua mensagem para lá, tá bom, minha amiga? Bom dia, Wagner, a todo mundo que está acompanhando. É a Leidiane Martins. Wagner, envio meu abraço para todos os ouvintes da Rádio Muriaé. Sem o som da rádio, eu não fico dentro de casa. Obrigado, viu? Agora estou morando em Itapiruna. E um beijo para a galera de Rosário da Limeira e de Muriaé, claro. Inclusive para você e sua família. Obrigado, viu, Leidiane? Um beijo para você. Tive com ela na Lagoa outro dia, né? Pessoa do sorriso fácil, super simpática. Né? Fez questão de me dar um abraço. Fiquei muito feliz de saber que ela acompanha todos os dias. Está lá em Itapiruna agora. Mas também está acompanhando. E tem mais abraços, né? Vamos ouvir.
6: Bom dia, Wagner Melo. Bom dia, Pedro Luiz. Bom dia a todos os ouvintes da Rádio Muriaé. Eu quero mandar um abraço para a Aparecida, mas está aí de Lano Corado. Para a Arlove, mais uma aventura na Serra das Aranhas. Para todas as minhas amigas, para as minhas amigas aqui do Cardoso de Melo. Para todos os ouvintes da Rádio Muriaé, para vocês aí da rádio. E sobre a sua enquete aí, eu gosto de votar na parte da manhã. Eu gosto de ir mais cedo que menos tumulto, né? E ainda não fiz a minha colinha ainda não, mas se Deus quiser vai dar tudo certo. Falou, um bom dia a vocês aí.
5: Valeu, ótima terça-feira. Gente, ó, nosso departamento de jornalismo, na figura aqui do Bruno Santiago, nos confirmou aqui sobre a questão do transporte no domingo. Lembra, Pedro, que ontem um ouvinte mandou pra gente aqui, a gente prometeu que ia correr atrás. E olha só, a empresa União está informando que no domingo, dia 4 de outubro, os horários dos ônibus e os itinerários seguirão como de costume. Não haverá nenhuma mudança, tá? E domingos e feriados não há cobrança de passagem. Então você que vai votar, utilize o transporte público no domingão para você votar e sem pagar ainda, tá? Vai ter os horários direitinhos, itinerários, tudo para você se organizar e chegar até a sua sessão para poder votar, tá bom? Eu vou tentar buscar aqui o nome de quem nos pediu para poder estar encaminhando essa mensagem para ela. Talvez ela não tá ouvindo o rádio, com certeza tá, né? Mas se não tiver, no domingo, aqui em Muriaé, transporte aí normal, grátis para você ir votar e a sua sessão e a sua zona eleitoral para poder estar votando. Tá certo, gente? Vamos lá, tem mais abraços?
6: Bom dia, Wagner Melo. Aqui, eu queria, se puder,

0: É porque eu pedi para trocar uma música do Amado Batista para mim, qualquer um, não vou escolher não, para mim, mas meu esposo, que nós estamos completando 57 anos de matrimônio hoje. E se você tocar, eu te agradeço muito, tá? Um abraço aí para vocês, todos da rádio, fica todos com Deus. Jesus está com vocês.
1: 57 anos, é isso? Minha amiga, meus parabéns, viu? Que Deus continue abençoando essa união, que Deus

0: feliz, né? Então, parabéns mesmo, que Deus continue abençoando a união de vocês. E se for ter festa de 60 anos de casado, Pedro, tem que mandar um convite pra nós aqui. Certo? Combinado? Vamos lá, tem mais participação? Quero mais uma.
1: Bom dia. Meu abraço vai pra Zilda, vai pra Roseli Pedrosa no Gaspar, vai pra todos que estiverem me ouvindo. É a Kátia do aeroporto.
0: Gente finíssima, Kátia, um beijo pra você, pra toda a sua família e pra todo mundo aí no bairro Aeroporto. Deixa eu mandar um abraço pro pessoal lá da rua Santos Dumont. Tive lá um tempo atrás, o pessoal falou, ó, Wagner, a gente tá sempre escutando o rádio aqui, você não manda abraço pra gente. Então tá aí pra você da rua Santos Dumont, lá no bairro Aeroporto, que tá sempre ligado com a gente. Graças a Deus, a rua Santos Dumont hoje tem um mínimo de dignidade, né? Foi uma rua que sempre buscou aí, né, ter a sua pavimentação, a sua iluminação. E hoje tem, graças a Deus. E é sempre dá pra melhorar, né? Mas, se não me engano, já tem alguns anos, né? Algum tempo que foi, né, atendida. E é muito bom saber que vocês aí têm no mínimo, o mínimo de dignidade pra poder, né, morar, conviver, pros filhos brincar. Enfim, um abraço pra todo mundo aí do bairro Aeroporto. Vamos lá, tem mais participação.
2: Bom dia, Wagner Melo. Bom dia, Rádio Muriaé. Aqui é a Fátima do Vermelho. Hoje eu gostaria de abraçar o meu sobrinho Lucas de Oliveira, lá em Bom Jesus da Cachoeira, e está aniversariando hoje. Ele está sendo abraçado pela mãe, pela irmã, pelos avós, por todos os familiares, pela tia Fátima, primo Vinícius e de todos. Bom dia para você.
0: Valeu, um abraço então, né, para o nosso amigo lá de Bom Jesus da Cachoeira, que está fazendo aniversário hoje. Que Deus continue te abençoando e muito, viu? Vamos lá, quero mais, quero mais.
3: José Narciso Ferreira, que está falando, Pedro. Hoje, a minha filha, Fernanda Kelly, vai estar aniversariando hoje. Estou passando para que, se você puder, colocar o nome dela nos aniversariantes. E também um casal de filho dela, Antônio Henrique e Mariana Narciso. Manda um abraço para ela também, Fernanda Kelly. E desde já, muito obrigado. E toda a família, né, Pedro? Você sabe muito bem quem sou eu para falar alguma coisa contigo. Muito obrigado desde já. Um bom dia.
0: Valeu.
3: Ótimo trabalho.
0: Valeu, meu amigo. Tudo de bom para você, para sua filha, para toda a família. Tenho certeza que está sendo um dia abençoado para todos. Tem mais, quero lá.
4: Oi, Wagner, bom dia. Aqui é a Denise da Vila Bordiello. Wagner, quero parabenizar meu filho, Ednilson Carlos, que está aniversariando hoje. Recebe abraço do pai Carlos, da mãe Denise, da sobrinha Gabriela, Graziela, dos irmãos e das filhas dele, Luana e Lohane. Wagner, muito obrigado e um bom dia.
0: Valeu, minha amiga. Obrigado você pela participação, pela moral, pela audiência, tá? Um abraço pra todo mundo aí da Vila Vardiana. Que lugar bonito, viu? Eu falei uma vez com minha esposa, como eu queria ter um cantinho de roça lá na Vila Vardiana pra poder no final de semana curtir. E você pode passar lá, tá? No sábado e domingo você vai sentir cheiro de churrasco, você vai sentir cheiro daquele café sendo torrado, você vai sentir cheiro daquele feijão sendo cozido. Pessoal lá sabe aproveitar a vida. Tô falando mentira? Quem é aí da Vila Vardiero sabe do que eu tô falando. Final de semana é uma maravilha. Lá o pessoal senta nas portas de casa, toma aquela cervejinha, né? Bate papo. É um lugar pra aproveitar mesmo. Eu imagino então quem mora lá e vive todos os dias naquele cantinho de paz, tá? São 9:53. A gente faz uma rápida pausa, rapidinho, pra poder voltar aí com os aniversariantes do dia.
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Legal, né? Parabéns, tá? E Deus continue abençoando a sua trajetória, o seu novo recomeço, né? Todo aniversário é um novo recomeço. E tudo que não deu certo no último ano, que dê muito certo nesse novo ciclo que se inicia, tá? Vamos começar os nossos abraços aqui da Rosane do Carmo Pereira, lá do Porto, que recebe os abraços da mãe, a Maria Luísa, o filho Douglas, a filha Maria Luísa e familiares. O Fábio Júnior, lá em Miradouro, abraços da avó Maria, vô Sebastião, mãe Juliana e toda a família. Fernanda Keller, no bairro João 23, abraços do pai José Narciso da Barra, os filhos Antônio Henrique e Mariana Narciso e todos os familiares. O Caio César, na rua Capitão Felisberto, na Barra, abraços do padrinho Paulo Suane, primo Edmilton Suane, do Pedro Luiz e de toda a família. E para fechar, a Ana Acélia, lá na Vila São Vicente, abraços dos tios Aide e José Américo e todos os familiares. Olha que beleza, gente. Ano de 1973. A letra dessa música é sensacional. Vamos ouvir o rei?

0: né?
1: Bacana, né? A letra dessa música é contínua, né? Sempre contando uma história muito bacana. De 1973, hein? Grande sucesso do Rei Roberto Carlos. 10 horas, as notícias com Marcelo Bittencourt.
2: Dia Mundial do Coração, pressão alta resistente atinge 11,7% dos hipertensos no Brasil.
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2: Nesta terça-feira é celebrado o Dia Mundial do Coração. A data, criada pela Federação Mundial do Coração, busca chamar a atenção para as doenças cardiovasculares responsáveis por cerca de uma em cada três mortes no mundo. E uma das ameaças à saúde cardiovascular costuma passar desapercebida. A pressão alta, que não cede nem com o tratamento, chama de hipertensão arterial resistente. Segundo a Organização Mundial da Saúde, 1,4 bilhão de adultos de 30 a 79 anos viviam com hipertensão em 2024, mas apenas 23% mantinham a pressão sob controle. Outros 44% nem sabiam que tinham a doença. No Brasil, o sistema de vigilância de fatores de risco e proteção para doenças crônicas por inquérito telefônico, a Vigitel, levantamento do Ministério da Saúde feito nas capitais e no Distrito Federal, registrou que 29,7% dos adultos relataram um diagnóstico médico de hipertensão em 2024. Em 2026, eram 22,6%. A taxa de desemprego caiu para 5,3% no trimestre encerrado em agosto, variando 0,3 ponto percentual frente ao trimestre terminado em maio, com 5,6%. O índice representa o menor valor para o trimestre desde o início da série histórica iniciada em 2012. A pesquisa mostra que 5,8 milhões de brasileiros estavam sem emprego até o mês passado. Comparado com o trimestre de março a maio, houve uma redução de menos 281 mil pessoas que buscavam emprego no país. A Justiça da Itália adiou para 27 de outubro a audiência que vai analisar novamente o pedido de extradição da ex-deputada federal Carla Zambelli para o Brasil. A sessão estava prevista para esta terça-feira, mas não ocorreu por causa de uma greve de advogados penalistas no país. A nova análise será feita pela primeira sessão penal da Corte de Apelação de Roma. O processo está relacionado à condenação de Zambelli pelo episódio ocorrido em outubro de 2022, quando ela

0: sacou uma arma e perseguiu o jornalista Luan Araújo pelas ruas de São Paulo após uma discussão. Pelo caso, o Supremo Tribunal Federal condenou a ex-deputada a 5 anos e 3 meses de prisão em regime inicial semiaberto. Um em cada 5 estudantes que ingressam no ensino médio no Brasil não chega à conclusão da etapa e não permanece matriculado até 2 anos após o tempo previsto para o término, segundo dados da Organização para a Cooperação e Desenvolvimento Econômico. O número representa 20% dos alunos da etapa na organização. No Brasil, 79% dos novos ingressantes concluem o ensino médio nesse período, enquanto a média internacional é de 85%. Ou seja, a proporção de estudantes que chega à conclusão da etapa é 6 pontos percentuais menor no país. 10h05, notícias da hora, oferecimento Elétrica do Povo. 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
13: E vamos lá trazendo a sua participação. Quero conversar com você. 988-30-1140. Lembrando que hoje a nossa enquete é sobre as eleições de domingo. A gente quer saber se você já se organizou, se sabe onde está se

0: título. Se você já providenciou aí a sua colinha, se sabe os candidatos, enfim, toda a organização desse domingo atípico, diferente da nossa vida no próximo domingo, tá? Vamos lá, a Aline lá do bairro Gaspar quer participar com a gente.
1: Sobre a enquete de hoje, eu gostaria de dizer que eu gosto de ir na parte da manhã, dar meu voto lá, e minha colinha já tá pronta aqui. Aqui, Wagner Luiz, manda um abraço aí pra minha tia Marli, lá do bairro Aeroporto, que tá ligada na rádio todos os dias, e pra minha irmã, que tá trabalhando lá no Muriaço. Aqui é a Aline do bairro Gaspar, Aline Maria.
0: Valeu, Aline, um abraço pra você. E para todo mundo aí do bairro Gaspar, o Wallace, um abraço meu amigo, Wallace Calango aí do bairro Gaspar, tá sempre acompanhando também o nosso programa. A Pamela Braga do Divisório.
2: E sobre a enquete, né, a gente vai lá, vota, né, sempre num horário, né, depois do almoço, assim, né, e vai lá, vota rapidinho, eu e meus pais voltam no mesmo lugar, né, só a sessão que é diferente, mas sempre no mesmo lugar. Então a gente já aproveita a família inteira, vai lá, vota. E a minha colinha já tá pronta desde quando começou as propagandas políticas. Já vim preparando a minha colinha, já fui anotando os números das pessoas e vamos lá votar, na graça de Deus.
0: Pois é, organizada, né? Eu te confesso também, a minha colinha tá pronta, mas eu mudei meus dois candidatos de alguns cargos duas vezes já. Te confesso que em dois cargos aí eu tava meio inseguro, né, pensativo, dando analisada, e a gente acompanhando, né, as notícias, acompanhando aí todo o noticiário político do nosso país, eu dei uma mudada. Mas agora eu acho que eu defini e já preparei aí minha colinha pro próximo domingo. Deixa eu mandar um abraço aqui pra você que é mesário, viu? Vai trabalhar no próximo domingo. Ou você que é da imprensa, vai trabalhar no próximo domingo. Bom trabalho pra vocês, viu? O trabalho de vocês é de suma importância. Principalmente os mesários e a galera aí que trabalha na imprensa, que trabalha o dia todo, né, buscando informações, deixando a gente muito bem informado, tá bom? E mandar um abraço também, claro, pro cartório eleitoral aqui de Mulher, que já tá se preparando. Esses últimos dias são dias aí que eles só param pra dormir e comer, né, porque tem que dar tudo certo, tem que dar tudo certo. Então um abraço pra você aí do cartório eleitoral, os mesários, a imprensa, todo mundo que trabalha no próximo domingo, tá bom? Inclusive os motoristas, né? Tem muitos motoristas aí de prefeituras que também trabalham no domingo, fazendo transporte de eleitores, né, na zona rural. Um abraço para todo mundo que vai trabalhar no domingo, para que as pessoas possam exercer aí o seu exercício da cidadania, da democracia, tá bom? A Pamela participou, né? Vamos lá com a Ângela, lá do meu querido, o melhor bairro de Mulher, Alto do Castelo.
3: Ô Wagner, eu ainda não tô com a minha lista toda pronta ainda não, meu filho, mas pretendo preencher ela ainda, sabe? E é um dia, assim, muito, muito especial, sabe? Porque é um dia que a gente vai e vota. E a gente pede, assim, que o povo vai lá, vota e vai embora pra casa, né, gente? Não fica aí, está tirando o resultado em casa. É, fica em casa, não fica na rua fazendo bagunça, não. É isso aí. Aquele que for, que tiver a vitória, nós vamos bater palma pra ele, entendeu, ô Wagner? Um bom dia, querido.
0: Valeu, minha amiga, um abraço pra todo mundo desse querido bairro que eu tanto amo. Amo mesmo, de verdade, viu? O Alto do Castelo e também, claro, o pessoal lá do Vale do Castelo, Primavera, bairro Santo Antônio, são bairros aí que ficam interligados, né? Então, um abraço pra todo mundo que tá curtindo. 10 horas, 18 minutos, tem mais. Vamos lá, Florinda Rezende, vamos voltar lá pro Divisório?
4: Ainda não fiz minha colinha, não. Tem uns que eu nem sei o número deles, mas até domingo eu consigo fazer. Três eu tenho já de mente, mas falta os outros. Mas eu chego lá.
0: É isso aí.
4: Mas tudo vai dar certo. Torço por dois candidatos aqui de Mulher, que eu oro a Deus para que dê certo. Então, se eu pudesse, eu ia lá votar só nesses dois, mas eu não posso, então vamos em todos.
0: Valeu, minha amiga, valeu mesmo, viu? Uma ótima terça-feira para você. E para fechar esse bloco, vamos ouvir a Marlene, né? Marlene da Fonseca, lá da Barra.
5: Olha, eu gosto de votar sempre de manhã, né, que é mais fresco também, né, com esse calor de Mulher. E eu já tenho meus candidatos, né, esse ano a gente tem que sempre levar a colinha porque é muitos candidatos, né, mas um ótimo dia para vocês, tá? Marlene Rosa Fonseca da Barra.
0: Obrigado, minha amiga, sempre bom ouvir sua voz, viu? Participe sempre. Lembrando que hoje a gente tem enquete, você pode mandar aquele abraço, aniversariante do dia, uma vizinha que você gosta, que mora longe, aquela pessoa que mora na zona rural que você não vê há muito tempo, aproveite aqui, ó, manda pra gente.

0: no nosso WhatsApp, daqui a pouquinho a gente traz a informação. Lembrando que daqui a pouquinho, 10h30 da manhã, tem entrevista aqui na Rádio Mulher, você vai receber, você vai saber quem é o nosso convidado de hoje. Tenho certeza que você vai se interessar pela entrevista às 10h30 da manhã.
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0: Para milhões de brasileiros, o primeiro turno das eleições também será dia de expediente. Profissionais da saúde, da segurança, da hotelaria e de outros serviços essenciais precisarão conciliar a jornada de trabalho com a ida às urnas. A legislação brasileira garante ao trabalhador o direito de se ausentar pelo tempo necessário para votar, sem sofrer qualquer prejuízo. O empregador não pode criar obstáculos ao deslocamento nem adotar medidas que dificultem o exercício desse direito. Isso inclui descontos no salário ou a exigência de compensar as horas utilizadas para comparecer à sessão eleitoral.
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2: Olá, Wagner Melo. Olá, Pedro Luiz. Cumprimento você ali próximo ao Santa Laura, do ladinho do estado do Nacional. A você no São Pedro, Porto Velho. Bom dia, bom dia. Vamos atravessando, pegando a BR, passando ali em frente ali do Chevrolet. Pessoal do aeroporto, pessoal do Bela Vista, próximo à Fundação Cristiano Varela. Por que que eu falo esses bairros? Cardoso de Melo também, virando lá pro outro lado, Santana, já subindo por Donela 2 ali também. 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Bom demais, né? Um abraço para você, Wagner Melo, Pedro Luiz, até amanhã. Tchau.
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1: 10:27, como eu disse, 10:30, tem entrevista aqui na Rádio Mulher. Mas antes, dá tempo da gente voltar no ano de 1981 com Christopher Cross. Durante esses dias, né, a gente tá sempre tentando colocar um sucesso internacional pra você recordar, fazer aquela viagem no tempo. E hoje, vamos à década de 80?

0: canção, né, que ganhou o Globo de Ouro de melhor canção original do ano de 1982 e foi primeiro lugar na Billboard Hot 100, uma música mais tocada em todo o planeta. Muito legal, né, a gente fazer essa viagem no tempo, recordar grandes sucessos internacionais. São 10 horas 31 minutos, uma rápida pausa, mais rápida, e a gente volta com a entrevista de hoje.
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2: Minutos Sorridentes, com a doutora Caroline Salvato.
3: A odontogeriatria é uma área da odontologia com foco no atendimento dos pacientes idosos, considerando fatores da saúde bucal, atuando na prevenção e bem-estar desses pacientes. Algumas doenças bucais, por serem inflamações, podem acabar provocando doenças crônicas pré-existentes, como, por exemplo, doenças cardíacas, diabetes, reumatismo, entre outras. A boca seca é uma queixa comum dos pacientes idosos e podem ser relacionadas a diversas causas. O aumento da quantidade de água ingerida ao longo do dia vai minimizar esse sintoma. A escovação adequada é a forma mais efetiva para manter esses dentes saudáveis e inclui desde a escovação até o uso do fio dental após as refeições. Com o avanço da odontologia, é possível ter uma melhora na saúde bucal dos idosos, dando mais qualidade de vida.
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4: Nota de falecimento. Os familiares comunicam o falecimento de Mário Alves Pessoa, Mário Lima, e convidam para o seu velório hoje a partir de 16 horas na Capela Senhor do Bonfim. O sepultamento será amanhã às 10 horas no cemitério municipal. Comunicamos o falecimento de Mário Alves Pessoa, Mário Lima.
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6: Vamos lá para o nosso estúdio audiovisual. Franklin vai trazer o nosso convidado de hoje.
7: Olá, Wagner Melo, bom dia para você e bom dia também a todos que nos acompanham pela 99,5 FM e também pelo YouTube da Rádio Muriaé. Bom, hoje nós vamos trazer um assunto aqui muito importante para você que nos ouve, também nos assiste. Vamos falar aqui sobre o Instituto Visão Solidária, que inaugura aqui em Muriaé no dia 6 de outubro uma franquia e chega com essa proposta de tornar a compra do seu óculos de maneira mais acessível. E para a gente ter todos os detalhes de quais são os diferenciais do Instituto Visão Solidária, de todo esse trabalho, eu recebo aqui no estúdio o João, ele que é proprietário da franquia aqui em Muriaé e vai trazer mais detalhes para a gente também. João, bom dia, seja bem-vindo à Rádio Muriaé.
8: Muito bom dia a todos, bom dia os ouvintes de toda Muriaé e região.
7: E comigo aqui também no estúdio está o Wellington, ele que vai ser o gerente da franquia aqui de Muriaé e também vai fazer essa conversa aqui com a gente para trazer todos os detalhes que aguardam no próximo dia 6 de outubro, quando de fato o Instituto Visão Solidária vai ser inaugurado aqui em Muriaé. Ô Wellington, bom dia, seja muito bem-vindo.
9: Muito obrigado, um bom dia a todos. É um prazer estar aqui com todos. Agradeço aos ouvintes aí e espero que a gente possa trazer para vocês aqui uma explicação bacana que traga um diferencial para toda Muriaé e região.
7: Muito bem. Então vamos já entender um pouquinho dessa história do Instituto Visão Solidária, né? Para quem não conhece, vocês chegando agora em Muriaé, e eu quero entender o que motiva essa chegada aqui do Instituto Visão Solidária e que vocês já expliquem para a gente um pouquinho dessa proposta, né? Dessa forma mais acessível para quem quer adquirir um óculos.
8: Certo, certo. O Instituto Visão Solidária nasceu lá em 2015. Através do nosso grande CEO, Tony Cozendei, a quem eu tenho muita admiração, né, por toda a história no empreendedorismo e trazer acessibilidade para as pessoas que mais precisam. É uma rede hoje composta

0: por mais de 380 unidades, que tem como principal objetivo democratizar o acesso ao óculos. A gente sabe a situação financeira hoje, né, como está. É, a gente sabe que o óculos, além de necessidade hoje, é imprescindível na vida das pessoas que precisam, e a gente sabe o valor, que às vezes é muito alto, né, por causa de grifes, enfim. Então o IVS vem entrando nessa seara, trazendo saúde visual de forma acessível, e o nosso lema é democratizar o acesso ao óculos para todos que precisam. Então o óculos deixa de ser algo de luxo e passa a ser saúde, como tem que ser.
1: E aí vocês trazem uma expressão dentro desse trabalho de vocês, que é mais barato que ótica.
0: Isso.
1: Eu queria entender o que esse conceito funciona na prática, né, para o preço final também que vai chegar ao consumidor. Exato. Vocês explicassem um pouquinho disso.
0: Inclusive, nós não somos ótica, tá? Assim, trabalhamos com óculos, com lentes, com a visão, mas a gente retira essa ideia da ótica, porque realmente o IVS é algo totalmente diferente. Então, assim, trazendo mais barato que ótica, por quê? O cliente fazendo óculos com a gente, o óculos completo, né, lente e armação, qualquer armação de grau sai a R$ 49,99. Então, não tem mais aquele... né? O óculos, a armação é 300, 600 e mais a lente, né? Então temos aí uma proposta que é realmente beneficiar o bolso daquele que precisa, né? É economia de verdade.
2: Não só pro próprio cliente em si, mas também para a comunidade como um todo, porque o Instituto ele trabalha muito no viés social. Então todo lucro que entra para a gente também, ele tem uma parte revestida para projetos sociais, visando também a parte visual, muito focado até em crianças, né?
0: Exatamente.
2: Tem um projeto que é o Criança de Visão, que uma parte do lucro revertido, ele traz aí em torno de 20 mil unidades mês doadas para as crianças carentes da região.
1: Muito bem, então, né, faz essa pegada social também a partir dessa democratização.
0: Exatamente.
1: Do acesso que vocês colocam, e a partir disso, quando a gente fala de fato na compra, né, da pessoa que vai chegar lá no instituto para fazer sua compra, tem algum critério específico ou vocês fazem um controle antes? Como é que funciona isso?
0: Não tem um critério, nós somos abertos a todos. Então o cliente querendo fazer o óculos conosco, é só chegar, né, com a sua receita, e será muito bem recepcionado pela nossa gerência, pela nossa equipe, que está sendo muito bem treinada, e será uma equipe assim que fará diferencial para todos da comunidade de Muriaé.
1: Muito bem, é um trabalho. As meninas estão até aqui no estúdio com a gente. Sim. Também, que são consultoras do Instituto Visão Solidária, que fazem todo esse trabalho, né, junto com vocês também. E até para a gente entender um pouquinho do dia a dia, né, desse conciliar o atendimento, as armações, as lentes, vocês falaram em um preço democrático, acessível, como alinhar isso tudo também para não perder, estamos falando de visão, né, a qualidade.
0: Exatamente. O que acontece? Nós podemos trabalhar esse preço sem esquecer da qualidade, que é o principal, porque nós trabalhamos com nossas marcas próprias. Então nós temos fabricação própria das armações e os laboratórios parceiros, né, que não deixam a desejar em nada na questão da qualidade, desde a armação até a lente. Então é um dos pilares do IVS, manter a qualidade e trazer a saúde visual para todos de forma democrática, sem perder mesmo o principal, que é a qualidade.
1: Muito bem. E vocês trazem a inauguração no dia 6 de outubro.
0: Isso.
1: Né? Até o final, o João, o Elton vão passar todos esses detalhes de como vai ser lá no dia 6 de outubro, como eu já adiantei aqui. Mas eu queria entender sobre um anúncio que vocês fizeram de armação a R$1 na compra dos óculos completos. Para a gente entender isso, passar para o pessoal de casa.
0: Certo.
1: Passa, como é que vai ser, vai funcionar essa situação?
0: Somente no dia da inauguração, as nossas armações de grau, a R$1 você fazendo o óculos completo. E não é pegadinha, não. É R$1 mesmo, mas é só no

0: dia 6, as armações de grau a R$1, fechando o óculos completo com a gente.
1: Então a pessoa foi lá, chegou.
0: Exatamente.
1: Fez a compra, a saia é R$1.
0: R$1.
1: Perfeito. Isso aí. E para esse período em si do dia, como é que explica? Vamos passar os detalhes pro pessoal em termos de horário,
0: certo,
1: de como é que vai funcionar a logística, certo, do dia 6.
0: Perfeito. Nós temos ali a nossa cerimônia, né, de inauguração.

0: na gerência lá do espaço físico, né, do Instituto Visão Solidária aqui de Muriaé. Como é que estão esses preparativos, esse trabalho, principalmente para o dia 6?
1: Pois é, tá, na verdade está bem adiantado. Nós já estamos com os processos praticamente terminados, já recebemos todas as armações, já fizemos as separações corretamente. Nós estamos aguardando o público, na verdade, né? Todo o espaço ele já está bem elaborado, está bem bonito, aliás, visualmente falando, o pessoal vai gostar do local, um ambiente muito agradável. E eu vejo que o IVS vai chegar forte, vai chegar firme para poder atender o povo aí, o pessoal que precisa mesmo. Falo isso por uso próprio, né? Eu utilizo aqui de óculos também. Tive algumas dificuldades na época, justamente pelo que ele falou. Hoje a gente vê isso como um artigo de luxo. Você vai comprar em terceiros, é R$600, R$700 uma armação. E aí você chega dentro do IVS, tem um atendimento diferenciado, humanizado. O nosso foco é garantir que você tenha o seu óculos em mão. Não é preço, não é, é a qualidade e o atendimento para que a pessoa consiga ter essa ajuda na parte da saúde visual dela. Porque não conseguir ver direito é muito ruim. E aí você vai chegar lá, vai encontrar o ambiente totalmente pronto para te receber, já com todas as armações disponíveis, com atendimento 100% e principalmente também com a parte de atendimento médico, né? Que nós vamos ter esse suporte também, nós vamos conseguir auxiliar as pessoas para realizar os exames.
0: Então, existe também esse alinhamento com a parte médica do Instituto.
2: Sim, né, são parcerias, né, a gente não faz exame em nosso espaço, não temos isso, até por lei não é permitido, mas conseguimos fechar parcerias que nos permitem oferecer esse exame de vista a um preço bem popular.
0: Muito bem, o IVS então que chega no dia 6 de outubro na sua unidade aqui em Muriaé, o endereço reforça pra gente?
2: O endereço é muito fácil, Rua Barão do Monte Alto, 67, em frente ao Alice Goulart.
0: Então, região bem central da
2: bem
0: cidade,
2: central,
0: de fácil acesso.
2: Isso aí.
0: E no dia 6 de outubro a inauguração a partir das 9.
2: Das 9 horas da manhã.
0: Então você, né, que está nos assistindo, está nos ouvindo aí, fique atento. Às 9 horas do dia 6 de outubro, o IVS, né, Instituto Visão Solidária, chegando ao Muriaé, inaugurando já com todas essas orientações que o João e o Wellington passaram aqui na sua compra, reforçando, né, a sua armação por R$1 na compra do óculos completo no dia da inauguração. E claro, a partir do dia 6, um novo espaço completo para atender a todos, né, João?
2: Isso aí, isso aí. E tem muita coisa boa ainda por vir, né? O pessoal que estiver comprando com a gente lá no dia 6, teremos mais uma ação de porta de loja também sensacional. Então, assim, acompanha a gente lá no @ivs.muriaé, nosso Instagram, e vamos pra frente, vamos fazer a diferença para a comunidade Muriaé de toda a região.
0: É isso aí, uma forma, né, de democrática, como eles bem disseram aqui, para você poder adquirir o seu óculos, ter mais uma oportunidade, o IVS chegando com esse propósito. Eu já quero aqui agradecer a presença do João, que veio aqui trazer todas as informações para gente. E João, fica o espaço aberto para você, mais uma vez, reforçar o convite às pessoas.
2: Isso, você de Muriaé, de toda a região, vem com o IVS nessa onda azul que está cobrindo a cidade. Vamos democratizar o acesso ao óculos, vamos trazer mais saúde visual para todo mundo, porque saúde é o que importa. Já diz a velha frase, né? Então vem com a gente dia 6 de outubro, a partir das 9 horas da manhã, em frente ao Alice Goulart, na Rua Barão do Monte Alto. Vamos fazer a festa para democratizar o acesso ao óculos em Muriaé e toda a região.
0: Muito bem. João, então, proprietário aqui da franquia de Muriaé do IVS. E comigo aqui também hoje esteve o Wellington, que é o gerente lá da unidade e está lá também para receber o pessoal do dia 6, né, Wellington?
1: Exatamente, dia 6 às 9 da manhã nós estamos lá na porta, com um coração caloroso esperando todo mundo. Convido, né, igual o João já falou, mas reitero, toda a região de Muriaé, o pessoal de Muriaé, compareçam para nos conhecer, para ver como que funciona de fato, para conhecer o nosso produto, conhecer o nosso time, tomar um café com a gente, conversar um pouco, falar um pouco da vida, é importante, né, fazer uma amizade, porque a intenção do IVS é justamente isso, é criar amizades aqui dentro de Muriaé e trazer todo mundo conosco no mesmo barco.
0: Muito bem, eu já quero aqui desejar sucesso para vocês.
2: Obrigado.
0: Nessa empreitada que chega a Muriaé, trazendo tudo isso que vocês falaram, né, do acesso a você, que, né, está nos ouvindo, assistindo, quer ter o seu óculos a um preço acessível nesse projeto democrático do Instituto Visão Solidária. A partir do dia

0: 6 de outubro, às 9 horas da manhã, lá na Barão do Monte Alto. Você tem essa chance de conhecer e ir lá de perto, como eu já falava, tomar um cafezinho, bater um papo e também já ter de perto esse contato com esse novo instituto que chega aqui na sua franquia agora em Muriaé. E é uma grande oportunidade quando a gente fala de visão.
1: Exatamente.
0: Né, está falando aí de você que quer adquirir um novo óculos. Então, dia 6 de outubro, às 9 horas da manhã, a inauguração do Instituto Visão Solidária aqui em Muriaé. Mais uma vez, agradecer ao João, ao Wellington e a você também que nos assistiu, nos acompanhou pela 99,5 FM. Um grande abraço e até a próxima.
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4: 11 horas, propaganda eleitoral irregular coloca Minas no top 3 de queixas.
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4: Minas Gerais já recebeu 4.635 denúncias de propaganda eleitoral irregular desde o início da campanha para as eleições gerais de 2026,

0: O número coloca o estado na terceira posição entre as unidades da federação com mais registros feitos por meio do aplicativo Pardal, ferramenta do Tribunal Superior Eleitoral para receber relatos de possíveis irregularidades. Em todo o país, a Justiça Eleitoral contabiliza 51.395 denúncias. São Paulo lidera com 10.388 registros, seguido pela Bahia com 5.969. Depois de Minas Gerais, aparece em Pernambuco com 3.505 denúncias. O principal alvo das denúncias são propagandas irregulares ou fora dos padrões instaladas em vias públicas, que representam 43,78% das ocorrências. Na sequência, estão propagandas em propriedades particulares com 11,94%, além de casos envolvendo publicidades em bens públicos. O governador de São Paulo, Tarcísio de Freitas, chega à última semana da eleição com alta probabilidade de vitória em primeiro turno já no próximo domingo, segundo a pesquisa Real Time Big Data, divulgada nesta terça-feira. Para fazer o levantamento, foram ouvidos 2.000 eleitores do estado entre os dias 24 e 28 de setembro, gerando o documento com margem de erro de 2 pontos percentuais, cujo índice de confiança é de 95%. Tarcísio tem 53% das intenções de voto dos entrevistados, enquanto o seu único rival competitivo, o ex-ministro da Fazenda, Fernando Haddad, aparece com 39%, 14 pontos a menos. O horário eleitoral gratuito no rádio e na televisão termina nesta quinta-feira, 3 dias antes do primeiro turno das eleições de 2026, que acontecem no próximo domingo. Se houver segundo turno, a transmissão será retomada no dia 9 de outubro e segue até o dia 23 de outubro, 2 dias antes do segundo turno marcado para o dia 25 de outubro. Vale lembrar que a propaganda é exibida de duas formas: em bloco com horários determinados conforme o cargo em disputa e em sessões de 30 ou 60 segundos distribuídas ao longo da programação. O Brasil sofreu de novo, mas dessa vez conseguiu vencer a Austrália por 4-2 nesta terça-feira no Suncorp Stadium, em Brisbane, no segundo amistoso internacional desta data FIFA. Os gols foram marcados por Wanderson, Rafinha, Bruno Guimarães e Vini Júnior. O Brasil agora viaja à Índia, onde enfrentará em Calcutá a equipe da casa no próximo sábado, às 11 da manhã, na despedida da data FIFA. 11:03, notícias da hora, oferecimento Elétrica do Povo, ligando você com a economia. A seguir, o plantão de polícia.
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0: nosso plantão de polícia desta terça-feira, dia 29 de setembro, que hoje quem me acompanha é o Franklin Ribeiro, que traz os destaques agora.
1: Vamos lá, Wagner. Primeiro destaque aqui em Muriaé. Homem é preso com drogas durante operação no bairro Santa Laura. Agora vamos a Leopoldina. Furtos atingem menor patamar em 14 anos durante primeiros meses de atuação da Guarda Civil Municipal. Homem é preso após agredir ex-companheira e arrombar residência em Leopoldina.
0: Então tá aí os destaques que a gente detalha cada um para você no nosso plantão de polícia de hoje.
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0: Começando o nosso plantão com o bairro Santa Laura. O que aconteceu lá nesse bairro tão bacana, residencial, que vem se desenvolvendo a cada dia, o Franklin?
1: O Wagner, um homem foi preso pela polícia militar durante uma ação de combate ao tráfico de drogas no bairro Santa Laura na noite de ontem, segunda-feira. Segundo a polícia militar, os militares receberam informações sobre a comercialização de entorpecentes na modalidade delivery e intensificaram o patrulhamento na região. Durante a ação, o suspeito teria fugido ao perceber a aproximação dos policiais. Ele foi localizado e abordado em meio à vegetação de um lote vago. Com ele, os militares encontraram um telefone celular. Posteriormente, foram recebidas informações de que o suspeito teria sido visto saindo de uma residência na rua Simeão Feres, no bairro da Barra, onde teria escondido drogas. Com autorização do proprietário do imóvel, os policiais realizaram buscas no quintal e encontraram uma sacola contendo uma balança de precisão, 11 papelões.

0: lotes de cocaína, 8 tabletes e 3 buchas de maconha. Diante dos fatos, o suspeito recebeu voz de prisão em flagrante e foi encaminhado à delegacia juntamente com os materiais apreendidos.
1: Bom, um dos bairros mais novos aqui da nossa cidade, né? Que vem aí crescendo, né? Que vem se desenvolvendo e infelizmente já está sendo afetado aí pelo comércio de drogas, né? Que é o bairro Santa Laura. Tentou esconder no lote vago, porque lá tem bastante lote, é um bairro imenso, grande. Mas não teve jeito não, a polícia militar chegou. E eu quero dar os parabéns, porque, pelo que eu entendi do texto, ele foi visto saindo de uma residência lá na Simeão.
0: Isso.
1: Foi preso lá no Santa Laura.
0: Isso. Certo?
1: Alguém ajudou a polícia. E muito bem.
0: Sim.
1: Parabéns, fez o seu papel de cidadão de bem, que quer acabar com o tráfico de drogas, seja tanto na Simeão, na Barra, ou lá no bairro Santa Laura, não é isso?
0: Exatamente, né? Ó, foram recebidas informações de que o suspeito teria sido visto saindo de uma residência na rua Simeão Férez, no bairro da Barra, onde teria escondido as drogas. A partir disso, né, os militares vão até o local e, de fato, encontram esses materiais escondidos aí dentro de uma sacola. Certamente, materiais para comercialização de drogas.
1: Balanço de precisão tá aí, né? Para pesar, dolar, separar, enfim. É belo pro trabalho da Polícia Militar, que vem combatendo diariamente, viu, gente? Pra você que às vezes estranha de não ter aqui, né, alguma matéria sobre o tráfico de drogas, sobre a prisão da PM, é porque diariamente chega pra gente aqui, mas às vezes é uma quantidade pequena, né? É um termo circunstanciado, que às vezes a PM faz, e às vezes nem é tão relevante pra poder virar matéria. Mas o combate ao tráfico de drogas da Polícia Militar é diário, e a gente recebe informações todos os dias. Nesse caso aí, né, mais um suspeito que também praticava a modalidade delivery, que parece que tá virando moda aqui na nossa cidade. Eu falei ontem, parece que os usuários não querem nem sair de casa mais para fumar maconha, não. Quer a comodidade, comprar, entrar em contato. E o que chama bastante atenção é esse celular que foi apreendido. Por quê? Porque com certeza a PM vai fazer uma varredura. E vai saber as pessoas que estavam pedindo aí nesse delivery.
0: Vai localizar outros envolvidos, né? Certamente.
1: Então, assim, né? Polícia Militar aí fazendo o cerco ao tráfico de drogas aqui da nossa cidade. E a gente só torce, gente, porque a gente sempre fala, né? Pra que depois de um susto desse, pra que depois de uma prisão dessa, essa pessoa pense, né, o que que ela tava fazendo, o que de errado ela tava fazendo, e repense a sua vida. E a gente sabe, gente, todo mundo é amor de alguém. Toda pessoa é amor de alguém. E quem sofre com isso aí sabe quem que é? É os familiares. Não tem na matéria se é jovem, se é já um adulto, se é uma pessoa aí com uma idade, né, de 20, 20 e poucos anos, que normalmente é, e que tá no tráfico de drogas. A gente torce pra que repense a sua vida, os seus familiares, e que essa vida não vale a pena. Não vale a pena, não tem jeito, não vale a pena. É uma lucratividade momentânea, porque a gente sabe depois o que acontece, né, Frank?
0: 22 anos, tá?
1: Ah, tem 22 anos?
0: 22 anos.
1: Tá aí, ó, 22 anos, aí o Frank já conseguiu, que rapaz, nosso departamento de jornalismo já foi atrás aqui, já descobriu 22 anos, eu sabia, a gente já sabia. É jovem, não tem jeito. Vai com aquela ilusão de dinheiro fácil, de dinheiro, um montante importante, porque rende dinheiro, né, o Frank? Rende, não tem jeito.
0: Beleza.
1: Rende.
0: E não tem jeito, eram materiais que estavam já para comercialização, Wagner, porque você mesmo falou da balança que foi encontrada junto com as substâncias, então é o comércio que ele estava movimentando.
1: De verdade, gente, você que estiver acompanhando, conhece, é amigo, familiar, é o que a gente sempre fala aqui. A gente torce no fundo, para que se regenere, com esse susto pare. Ó, não vai dar certo para mim, não. Isso aqui não é lugar para mim, porque quem sai de lá, Frank, não volta ao crime, sabe o que passa. Eu vi um vídeo, você já deve ter visto, que você acompanha nas redes sociais, de uma mulher presa nos Estados Unidos. Lembra-se disso? E aí que aí mostra uma rotina dela de 24 horas dentro da cadeia. Para, pensa, senta, olha pro teto, o tempo não... Você já viu esse vídeo, não já?
0: Já vi.
1: Como é que a mulher fica? Fala pra quem tá em casa.
0: É literalmente dentro desse processo, você fazendo toda ali a conjuntura daquilo que vai acontecer. Por exemplo, se a gente citou aqui, Wagner, um caso... Na semana passada, eu estava no plantão, daquela relação, fugindo dessa situação de drogas, mas ligada aqui ao Comando Vermelho, por exemplo. E nós citamos o quê? A atuação de quem estava lá dentro. Por mais que você tenha a situação de que a cabeça pensante, mas os

0: envolvidos também dentro do sistema. Então, isso são situações que aí a gente parabeniza o trabalho da justiça quando vai num processo de investigação. Nesse caso aqui, a gente está falando de uma comercialização de drogas na rua, e a polícia vai e cumpre o seu papel, faz as suas ações. E quando vai para dentro do sistema, que há essa interferência também, a justiça está ali para cumprir o seu papel. E é isso que a gente torce, é isso que a gente quer falar aqui no plantão. Essas ações, sejam elas externas ou internas, acontecendo a partir de todas as investigações que são feitas. É a partir disso que a gente valoriza esse trabalho das forças de segurança, que vão, de fato, tirando essas situações que a gente traz aqui.
1: Esse vídeo é muito impactante, que a gente percebe na pessoa aquela ansiedade, né? Aquela tristeza de estar ali, olhar para um lado, para o outro, e não tem absolutamente nada. Sim. É só ela, a prisão, e ela tá com um livro na mão. Não tem uma TV para distrair, não tem ninguém para conversar. Gente, é terrível. Terrível. Então a gente só torce para que esse jovem, né? 22 anos jovem, sim, começando a vida agora, repense na sua vida. E os familiares, amigos que estejam ouvindo, né, sejam aí, né, compreensivos com a nossa opinião, que é o quê? Pensar na vida e sair dessa vida, porque a gente sabe, por pior que a pessoa seja, toda pessoa é amor de alguém. Lembre-se disso, toda pessoa é amor de alguém. E a gente não torce para que não aconteça nada de ruim, para que repense na vida, para que saia dessa vida, porque infelizmente não é trajetória para ninguém. A verdade é essa, né? Vamos lá para o nosso segundo destaque de hoje. Agora a gente vai lá para Leopoldina.
0: Vamos trazer esse caso, né, Wagner? De um homem de 36 anos que foi preso após uma ocorrência de violência contra a mulher no bairro Nova Leopoldina. E segundo a Guarda Civil Municipal, ele é suspeito de agredir fisicamente a ex-companheira de 29 anos, danificar objetos e ainda arrombar a residência da vítima. A Guarda Civil Municipal foi acionada após a mulher denunciar as agressões. Ao perceber a chegada dos agentes, o suspeito fugiu para uma área de difícil acesso. Durante as buscas, a Polícia Civil prestou apoio, já que o homem utilizava tornozeleira eletrônica, permitindo o acompanhamento de sua localização em tempo real. A perseguição, ela durou cerca de 30 minutos. O suspeito foi localizado por um guarda municipal, mas conforme a corporação, continuou tentando fugir mesmo após receber ordem de parada. Ele acabou entrando em uma área de brejo, onde ficou impossibilitado de continuar a fuga. O homem foi contido, algemado e preso. Em seguida, foi encaminhado à Casa de Caridade Leopoldinense para exame de corpo de delito e avaliação de escoriações sofridas durante a fuga. A vítima foi atendida pela Polícia Civil na Delegacia Especializada de Atendimento à Mulher. A perícia também foi realizada na residência onde as agressões teriam ocorrido. Posteriormente, o suspeito foi apresentado à autoridade policial, que lavrou aí o auto de prisão em flagrante com base na Lei Maria da Penha.
1: Bom, sabe o que é o meu sonho quando alguém, quando um homem bate numa mulher assim? É quando a polícia vai lá prender ele e fala com a polícia: eu bati nela e bato no seis também. Porque se ele é bravo com a mulher, por que ele não é bravo com a polícia militar? Eu falei isso aqui mais cedo, né? Um machão, um bravo. Mas o que aconteceu quando a polícia chegou? Correu pro mato.
0: E aí?
1: Eu sempre falo isso, falei mais cedo, vou repetir. Pense na sua família. Você que pensa um dia que é agressivo, tem traços de agressividade, pense na sua filha, na sua irmã, na sua mãe. Essa mulher que você agrediu também tem família, também é amor de alguém, e se não deu certo, você tem toda a liberdade de pegar o seu embornar e vazar fora. Esse ainda estava com tornozeleira eletrônica, mais um motivo também, a mulher meteu o pé, que vai dar B.O., rapaz, vai dar B.O., a gente não sabe qual o crime que cometeu, mas está inserido no mundo do crime e não aproveitou a oportunidade que ele teve de ganhar a liberdade, sendo monitorado, e está aí. Agora você acha que vai ter outro benefício? Não vai ter. E parabenizar também, sabe, quem é a Guarda Civil lá de Leopoldina,
0: que agiu. Um belo trabalho nesse caso, agindo, indo atrás desse suspeito, a partir de toda a ocorrência relacionada lá na residência, né, da mulher, e vai atrás, consegue capturar, é isso, né? Na hora que chegou a guarda, ele foge.
1: Bom, e assim, gente, é redundante falar isso, mas você tem que colocar na sua cabeça: a sua companheira, o seu companheiro, quem quer que seja, não é propriedade sua, gente. Nós estamos aqui, são três homens aqui.

0: dentro do estúdio, e a gente tem os nossos defeitos, né? Nós não somos santos, mas a gente tem a plena consciência, gente, que a gente não é dono de ninguém. A gente tem nossos companheiros, as nossas vidas, e a gente cansa, gente. É cansativo falar em agressão à mulher, feminicídio. A violência contra a mulher traz delegado, faz trabalho de educação, mostra o que acontece com os homens quando agride e continua acontecendo. É impressionante, a gente não cega, eu falei isso aqui em 2026, tá falando sobre violência contra a mulher, gente. Não faz sentido nenhum. Né, mulher, relacionamento é pra somar, se não tá somando, mete o pé, tanto ela quanto ele. E tomara que agora pague na justiça, né? Tomara que fique um bom tempo preso para repensar aí a sua atitude e não fazer isso mais novamente com filha de ninguém. A verdade é essa, com filha de ninguém. E parabéns aí mais uma vez à polícia, à Guarda Civil, né?
1: A Polícia Civil atua, Wagner, porque, né, interessante, ele tava com tornozeleira eletrônica, então ajudou a encontrá-lo.
0: Fica fácil, né, de achar, fácil, né? Tentou fugir, mas não teve jeito.
1: Aí não tem jeito.
0: Parabenizar, então, a GCM, né, como é chamado, isso. Também a Polícia Civil lá de Leopoldina. Parabéns pelo trabalho de vocês lá, pega a Rádio Mulher muito bem. Tenho certeza que muita gente de Leopoldina está acompanhando o nosso plantão de polícia. 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
0: Último destaque de hoje do nosso plantão de polícia. A gente continua em Leopoldina, é isso?
1: Vamos continuar, Wagner, mas aqui até para exaltar é uma força de segurança que nós estávamos falando aqui, que é a Guarda Civil Municipal. Um balanço sobre os primeiros meses de atuação da Guarda Civil Municipal de Leopoldina apontou para uma redução significativa nos registros de furtos no município. Esse levantamento foi divulgado ontem, segunda-feira, e analisou dados desde janeiro de 2012 até agosto de 2026 e mostrou que a média mensal desse tipo de crime caiu 38% no período posterior ao início do patrulhamento da guarda. É um estudo que utilizou dados do Portal de Dados Abertos do Estado de Minas Gerais e considerou aí 8.558 furtos consumados ao longo de 176 meses. A GCM iniciou o patrulhamento em abril de 2027, totalizando 17 meses considerados no levantamento até agosto deste ano. Antes do início da atuação da guarda, entre janeiro de 2012 e março de 2025, Leopoldina registrava uma média de 50,5 furtos por mês. Entre abril de 2025, quando começa a atuação, até agosto deste ano, a média caiu para 31,1 ocorrências mensais, reforçando essa redução, então, de 38%. É aqui, a gente está falando de várias situações, mas neste momento, valorizar o trabalho da GCM lá em Leopoldina, principalmente nesse ponto, né, com relação aos crimes de furto. Então, um trabalho, de fato, que merece aqui o nosso registro, né? Sempre trazendo aqui ações envolvendo a GCM de Leopoldina. Então, dado um balanço que foi feito ontem, trazendo esses números, destacando o trabalho desses agentes.
0: Bom, então, média de 31 por mês de furto, né?
1: Isso.
0: Então, quase uma ocorrência aí por dia lá em Leopoldina, que a GCM atua ou atuou.
1: Até chegar a atuar era cerca de 50. Então, temos uma redução.
0: Quase 50%.
1: Quase 50%.
0: Bom, Os números, gente, são inegáveis.

0: viu? Eu te confesso que eu ainda não tenho uma opinião formada sobre a implementação aqui na nossa cidade. Pode ser muito benéfico. Eu fico pensativa sobre a questão da confusão. O que, que a GCM vai atuar com a população? Como é que vai ser recebido essa força de segurança? A gente sabe que onera também o município. Então, assim, é um assunto que carece de grande debate e também de interesse,
1: sim, né?
0: do governo aqui do nosso município. Mas, ao que tudo indica, tem sendo bem benéfico lá em Leopoldina.
1: A gente tem acompanhado aqui, acabamos de trazer uma situação, né, de violência doméstica, e quem atuou foi a Guarda Civil Municipal de Leopoldina. Agora trazemos esses números aqui dos furtos. Então, de fato, é um trabalho que tem sido logrado com êxito.
0: E a gente tem que usar exemplos para poder se basear e tomar decisões aqui na nossa cidade. Isso é um assunto que já vem repercutindo muito nas redes sociais, muita gente pedindo, né? Sendo a favor. E é um assunto que vai continuar aí nos próximos meses, próximos anos, até tomar a decisão. Se vai ter, se não vai, se vale a pena, se não vai, se tem interesse, se não vai. Mas a gente, quando vai tomar uma decisão tão importante como essa, a gente usa exemplos. Um exemplo pertinho da gente que está lá em Leopoldina. Inclusive tem gente aqui de mulher que trabalha lá.
1: E com números positivos, favoráveis ao trabalho, né, Wagner?
0: De certa forma, você aumenta o efetivo na rua, né?
1: Com certeza.
0: E se não me engano, a GCM também atua muito no trânsito.
1: Sim. Né?
0: Que tá toda hora na rua, enfim. Né? É um assunto muito bacana para ser debatido, né? E aí, nos próximos meses, como é que vai ser a discussão aqui em nossa cidade. É isso?
1: Fechamos por hoje, viu?
0: Aproveita o tempo do plantão de polícia, convido o pessoal para participar daqui a pouquinho, para acompanhar.
1: Daqui a pouquinho, entramos ao vivo, né, às 11h30, com entrevistas, vereadores, os trabalhos da Câmara Municipal. E hoje, conduzindo a entrevista aqui ao seu lado, nosso companheiro Bruno Santiago.
0: Tá aí, o nosso plantão de polícia se encerra a partir de agora e volta amanhã às 11h05 da manhã. Obrigado ao Franklin Ribeiro e obrigado a você que acompanha, tá?
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4: Muito bem, terça-feira, 11:30 da manhã, é o momento da gente conversar com os vereadores, nossos representantes, lá na Câmara de Muriaé. Não é isso, Bruno Santiago?
5: Exatamente, Wagner, mais uma vez, bom dia. Agora, vereadores em ação, temos a honra de receber a presidente da Câmara, Ivonete Lacerda. Bom dia, Ivonete.
6: Bom dia, é um prazer mais uma vez estar aqui junto com vocês na Rádio Muriaé para falarmos mais um pouquinho lá das ações e todo o trabalho, né, que envolve a Câmara Municipal. Bom dia também a Geise, aos entrevistadores do dia, às pessoas que estão aqui, né, no...
4: Os bastidores.
6: Os bastidores. É um prazer estar aqui com vocês mais uma vez e a todos que estão nos ouvindo em suas casas aqui em Muriaé e região.
5: Exatamente. Bom, o assunto que a gente vai adentrar agora para começar a nossa entrevista é sobre as ações de prevenção e enfrentamento das chuvas em Muriaé. Na semana passada aconteceu essa audiência pública lá na Câmara Municipal e que foi muito importante, Ivonete, para nós já começarmos a pensar em ações para o período das chuvas que se aproxima.
6: Exatamente. É, semana passada, dia 24, na quinta-feira, né, a partir das 18h30, realizamos ali na Câmara Municipal, com a presença de vereadores, representantes, né, do Poder Executivo, o pessoal da Defesa Civil, bombeiro e demais, né, pessoas representantes, né, de vários órgãos e, o mais importante, com várias pessoas que realmente vivem na pele essa situação, que quando a gente pensa que é importante a gente discutir, que é as questões de ações de prevenção e enfrentamento em relação às chuvas quando acontece aqui em Muriaé. Então, várias pessoas esteve presente. Nós queremos até, de uma certa forma, agradecer, né, aqueles que aceitaram os nossos convites, inclusive o doutor André Mafia, né, que é o promotor, isso, que é aqui da nossa região, e ele esteve presente e foi muito solícito e foi, assim, de extrema relevância e importância discutir esse tema que, de uma certa forma, abrange, né, e repercute, assim, em grande porte a cidade de Muriaé na época que chove demais.
5: E por que é tão importante discutir esse assunto agora, antes do período, Ivonete?
6: Então, quando, né, por que que nós precisamos estar falando antes? Primeiro, porque até essa audiência pública aconteceu devido a uma lei que existe, né? É uma lei que existe no município, que é sempre no mês de setembro a necessidade de fazer essa audiência pública para discutir problemas que venha prevenir. E quando a gente pensa, né, em ações de prevenção, né, é muito melhor você prevenir do que esperar acontecer para depois você gastar talvez um valor que seria 10, 3, sei lá, quantas vezes maior. Ou seja, se tem como prevenir, vamos tentar prevenir antes que aconteça. E depois, quem sabe, uma tragédia muito maior com perca de vida. Então, por isso que eu acho que há necessidade da prevenção e agora discutir nesse momento. E nós sabemos que aí nós temos fenômenos...

0: fenômenos diferentes aí para acontecer, que já, né, temos visto em vários locais acontecendo, que é o Ninho. É importante a gente discutir, é importante a gente falar sobre isso com a população, para que a gente não venha sofrer depois coisas mais graves.
1: É, e você disse, várias autoridades estiveram presentes lá nessa audiência, uma delas foi a Defesa Civil, né, através, acho que o Leandro, né?
0: Exatamente.
1: Coordenador da Defesa Civil, que eu acredito que falou para todos que estavam lá sobre as próximas condições climáticas que estamos para receber nos próximos meses.
0: Exatamente, ele falou sobre isso, né? Foi frisado várias vezes, porque realmente a gente corre risco, sim, de alagamentos, enchentes, deslizamentos de terra, onde ali foi repassado um vídeo, né? Que eu até estive com muito cuidado, né? Trazendo esse vídeo para as pessoas assistirem, porque ali reflete realmente o que aconteceu em Muriaé nesse ano, tá? Não é anos anteriores, não. É em 2026. E vários pontos da nossa cidade correm risco, sim, de ter deslizamentos graves, onde a gente precisa estar com o olhar atento e pensando nessa prevenção para que não aconteça uma tragédia maior, igual ali nós temos no Zé Cirilo, por exemplo, um caso gravíssimo, que chegou a rolar pedra para dentro da casa de uma senhora, um casal já de idoso. E isso é alarmante. Então, imagina, você dorme, mas não dorme. O dia de uma chuva forte, você não vai conseguir dormir, você vai...
2: Tá vigiando, né?
0: Ficar a noite inteira ali em alerta, com medo de que possa cair, né, de cima para baixo. Então, é algo, sim, para a gente estar preocupado e, assim mesmo, assim, como poder público, né, estar com os olhares aí atenciosos para esses fatos que podem acontecer.
1: Agora, você disse que tinham muitas pessoas, eu acompanhei boa parte da audiência, tinham pessoas do Zé Cirilo, pessoas lá do Encoberta, tinha pessoas do Napoleão, que também sofrem bastante ali. Gaspar. Qual que é o principal recado para essas pessoas, principalmente para quem não esteve lá, para quem não acompanhou essa audiência?
0: Então, segundo, né, relatos que o Leandro tem, nós temos também o doutor André, ele repassou para nós todos os processos oficiais que ele tem ali no Ministério Público em relação a pessoas que têm, né, sido afetado por esse fenômeno. E, segundo o Leandro, nesses casos, quando se há, né, você vê ali um risco iminente de algo poder acontecer e cair, deslizar uma terra, é sair da casa, né? Só que, muitas das vezes, essas pessoas, elas estão aí há anos pelejando para tentar fazer um muro de arrimo, um muro de contenção. E, às vezes, isso não é tão simples acontecer, né? Tão fácil, porque o valor é caro.
1: São alto, obras grandes.
0: São obras grandes, né? Como nós temos ali no Santo Antônio, na subida do Broa. Uma casa de duas senhoras, já também idosas, elas também passam por essa situação, né? O muro de arrimo foi feito até certa parte da rua, só que a próxima casa que seria delas não foi feito, né? E segundo o município, quem tem que arcar com a despesa são elas, mas elas não têm como fazer. E já caiu, já está assim, já trincou até a cozinha delas. Então você vê que de uma hora para outra pode descer. E aí um outro problema que nos preocupa, gente, pessoas passando ali por baixo, né, na calçada, porque nós sabemos que ali é um fluxo de pessoas intenso aí, né, via Santo Antônio, Broa, e isso é preocupante, sim. Nós não podemos fechar os olhos em relação a isso, porque são vidas que correm o risco. Então, ali no dia da nossa audiência, teve pessoas de vários pontos da cidade, diferente, né, desde Dornelos, Zé Cirilo, Gaspar, Padre Tiago, que realmente tem sofrido com situações parecidas e que a gente precisa estar pensando seriamente nessa prevenção a todo momento.
1: Outro ponto discutido lá na audiência, tenho certeza, foi a questão das redes sociais. Muitas vezes, nós recebemos informações corretas e informações boas.
2: Precipitadas.
1: Tem as fake news também, tem um monte de áudio que a gente recebe encaminhado com frequência, de coisas antigas que voltam. Pode ser feito com relação a isso? Que orientação você pode passar, Ivonete?
0: Realmente pode, sim, né, acontecer isso de relatos, né, anteriores, em outros momentos, e as pessoas às vezes aproveitam da oportunidade, né, para trazer à tona, e às vezes criam alarmes, né, que, assim, o que eu sempre oriento? A primeira pessoa que você precisa estar atento é as orientações da Defesa Civil.
1: Sim.
0: É o primeiro. Até o Leandro foi muito feliz numa colocação dele, que hoje nós já temos em Muriaé um alarme que ele consegue soar para todas as pessoas.

0: né? Se for acontecer algo assim catastrófico, vamos dizer, ele consegue avisar a tempo e a hora através de
1: celular.
0: Ou seja,
1: se não me engano, esse ano, ano passado, a gente recebeu um aviso.
0: Esse ano já.
1: Acho que foi esse ano.
0: É, até mesmo, semana passada, ia ter uma chuva mais forte. Alunos da escola falaram assim, ah, acabamos de receber
2: um aviso.
0: Um aviso, né? Algo suou aqui no celular e vai, corre risco de uma chuva forte. Ou seja, nossa cidade está já caminhando, né, através de tecnologia, por meios, né, de tecnologia para alertar as pessoas. Então, às vezes, a gente não pode ficar muito com coisas que pode ser que é uma fake news ou algo que já aconteceu e, às vezes, a gente vai ficar preocupado. Então, eu acho assim, primeiro ponto que a gente precisa é estar atento aos alertas da Defesa Civil.
2: Sim.
0: É algo mais grave? Então, vamos ficar atentos. Moro próximo a barranco, a rios, né, onde a enchente sobe mais rápido. E um outro ponto também agora, que é muito preocupante, é o caso lá da rua lá no Gaspar, que tinha alguns moradores presentes, é água da chuva muito forte, que desce com muita velocidade e entra nas casas dos moradores, a ponto assim de perderam tudo numa última enchente no morro é meio complicado. Mas lá está acontecendo
2: uma enxurrada
0: muito forte. Ou seja, as pessoas precisam estar alerta também a essa situação, porque às vezes você está deitado, dormindo e você não vê nada acontecer. Então a gente precisa sim estar a alerta a essas fake news, estar mais atento às postagens da Defesa Civil, porque essas não vão errar e você vai estar mais, né, com, vamos dizer assim, informações mais precisas, até mesmo para orientar pessoas da sua família, pessoas que moram próximo à sua casa, para que você tome mais cuidado em relação a isso.
1: E meios de comunicação, né? Tem o Corpo de Bombeiro, tem os sites, né, relevantes aqui da cidade. Fica alerta, você viu alguma coisa no WhatsApp, corre lá.
0: Exatamente.
1: Na Defesa Civil, corre nos...
2: Vê se é verdade.
1: Vê se é verdade antes de compartilhar. A gente sempre fala, verifica antes de compartilhar, que depois compartilhou também não adianta mais.
0: Não tem como. É. Até mesmo o site mesmo da Rádio Muriaé, a gente sabe que o Gilson, né, e também toda a equipe aqui sempre estão presentes, né? Tá, esses momentos, assim, o mais rápido possível estão presentes. Então vamos estar acompanhando os meios mais oficiais para você não correr o risco de compartilhar algo falso ou até mesmo passar aperto, né, sem ser necessário.
1: Eu me lembro muito desses avisos que chegam no WhatsApp quando tem carro pegando criança nos bairros.
2: É, o pessoal fala, tá um carro.
1: Um carro preto, né, com uma foto. Toma cuidado. Claro que a gente tem que tomar cuidado com as crianças, mas é sempre importante não alarmar.
2: É. Bom, você que está chegando agora, estamos conversando com Ivonete Lacerda.
1: Estamos ao vivo também nas redes sociais.
2: Nas redes sociais. Falamos aí sobre audiência pública, né? É o assunto do momento, sobre a prevenção das chuvas. E, Ivonete, qual é a principal mensagem deixada, né, pela essa audiência pública para a gente matar esse assunto e entrar em outros também? Mas acho que vale a pena você fazer esse apanhado, a principal mensagem que a audiência deixou para todos nós.
0: Então, é importante, né? Porque não adianta a gente também ir ali discutir e não sair com nenhum encaminhamento.
2: Pois é.
0: Mas nós saímos sim com encaminhamento, né? Até começou sendo proposto pela primeira pessoa que foi falar, que é o doutor André, o promotor aqui da cidade. E eles já começamos com uma ideia importante e eu acho que vai ser de grande, vamos dizer assim, avanço para nós, que é criar uma comissão intersetorial, né, onde nós vamos aí juntar, né, várias pessoas e juntamente com o Leandro da Defesa Civil, que vai estar expondo, né, e juntamente também com todos os dados que, sim, o doutor André já tem, nós vamos estar fazendo um levantamento dessas áreas, né, mapeando, que é através da Defesa Civil, vai mapear todas essas áreas com maiores riscos iminentes, né, de alguma... uma catástrofe maior, e vamos tentar, junto com o Poder Executivo, ver o que nós podemos fazer. De como? Até sugestões de novas leis, né, que possa dar essa brecha para que o Executivo faça essas intervenções, foi falado. Então, essa comissão, que a partir da semana que vem, né, passando essa semana de eleição, nós já estaremos analisando, né, juntos para ver o que é possível a gente fazer para amenizar esses problemas, principalmente nesses pontos de maiores riscos, tá? Nós temos vários problemas na cidade que precisa ter esse olhar, porque são lugares que podem sim trazer grandes tragédias, igual nós tivemos aqui, né, na Vila Conceição, né, uma fatalidade Ninguém espera por isso, mas a gente precisa estar prevenindo. Essa era a intenção, né, de trazer esse

0: olhar para a população e também para, né, para as pessoas do meio político, esse olhar de atenção, porque a prevenção é melhor do que depois você ter que passar por uma situação desagradável, né, que envolve famílias, percas.
1: Exatamente. Bom, e com certeza essa audiência vai surtir sim efeito e a gente vai ver, já espero, né, nessas próximas chuvas, essa próxima temporada.
2: Tomara que nem precise, né?
1: Nem precise dessas ações, mas é bom a gente estar bem prevenido aí. Bom, outro assunto que dominou principalmente a reunião de ontem foi as obras lá no bairro do Rosário. Aliás, um abraço a você, morador ou moradora do bairro Rosário.
2: Tenho certeza que está esperando tocar nesse assunto.
1: Porque ontem nós acompanhamos a reunião, mais uma reunião aí, e você levantou essa questão desse problema lá no bairro do Rosário. Com certeza está chegando para você, Ivonete, muita reclamação, muita dúvida, o que está acontecendo no bairro do Rosário, inclusive, essas obras que não terminam.
2: Inclusive, convocou todos os vereadores para fazerem aí um pedido, uma solicitação e acompanhar juntos para ter uma força maior.
0: Exatamente.
2: Viu como é que eu acompanhei ontem? Falei com você.
0: Que bom. Isso é sinal que as pessoas estão, né, com os olhares atenciosos, o que está acontecendo. A população tem o direito de cobrar, é direito, porque nós pagamos, né, eu me incluo nisso, nós pagamos nossos impostos em dia, então nós temos o direito de cobrar. E aí, enquanto vereadora, né, como vocês mesmos disseram, nós somos muito cobrados, e às vezes as pessoas mandam, né, no privado, nos marcam em postagens,
1: em rede social, né?
0: Em rede social, e aí, o que, que você vai fazer? E na verdade, né, às vezes a gente utiliza por meios que o regimento interno da Câmara, né, ele prevê, que são indicações, requerimentos, representações, e isso está constando no nosso regimento interno que o dever do vereador é cobrar, fiscalizar e também emitir documentos, né, colocando ali como força de lei aquilo que a gente pode fazer. E assim, como eu tenho sido muito cobrada esses dias agora, porque parece que, né, abre o buraco, fecha aquele buraco e depois abre o mesmo buraco. E aí isso, né, me chamou muita atenção semana passada, porque alguém queria que eu repostasse. Eu até não repostei no momento, mas isso tem me incomodado muito. E ontem eu, né, na reunião, tive aí a oportunidade, né, como um requerimento meu não tinha sido respondido, eu, né, fiz esse chamamento a todos os colegas vereadores para que a gente possa estar juntos, né, fazendo essa cobrança e tentar fazer com que essa resposta venha para a população. Porque muitas das vezes essa resposta não está chegando até eles.
1: Sim.
0: O porquê? Por que está demorando? Quanto tempo mais? Qual a dificuldade? Não está dando certo?
2: O que aconteceu de novo?
0: Qual o problema novo? Só simplesmente chega uma máquina, fura de novo, abre o buraco, fecha o buraco e as pessoas ficam a ver navios. E nós tivemos há pouco tempo, a Marília teve lá, Galvão teve na Câmara, outras pessoas de lá do Rosário estiveram na Câmara, né, pessoas que eu conheço, que moram ali no prédio, bem aonde está acontecendo toda aquela movimentação. Eles estiveram na Câmara, muitas coisas nós questionamos, mas ficou por isso mesmo. Então, nós vemos que aí há necessidade, sim, de uma resposta para a população. Então, ontem, né, nós estaremos aí em breve já fazendo esse documento, né, onde hoje mesmo já fiz, né, esse documento. Nós vamos convidar o secretário de obras para estar na Câmara Municipal num dia antes, né, no momento da reunião, e esclarecer essas coisas que a população merece o esclarecimento. É o que eu disse, nós pagamos impostos, nós então temos direito de cobrar sim, né, e eu acredito que, né, nós vamos, com certeza o Maurício estará lá presente e ele vai poder esclarecer melhor para a população do Rosário o porquê dessa demora.
2: É um problema em cadeia, né, porque o problema está lá, eles cobram vocês, e vocês têm que cobrar a quem é de direito, quem está executando.
0: Exatamente.
2: E aí ele tem que explicar para retornar essas informações para vocês.
0: Exatamente, é isso que a gente espera, para que as pessoas ali possam ter a devida resposta.
1: Exatamente. Bom, já estamos nos encaminhando para a reta final.
2: E nesse período aí não pode passar um minuto do meio-dia.
1: Período eleitoral já viu, né? O assunto é muito grande, gente, mas nós não podemos, né, deixar...
2: Tem, só para vocês verem aí, tem umas 4 folhas aqui de assunto, aqui, mas não vai dar para falar todas, não.
1: Mas principalmente para os moradores lá do bairro do Rosário, para todos que passam por ali, lá naquela rua, usam as avenidas próximas ali para se deslocarem, a mensagem para todos lá do bairro do Rosário, Ivonete, para todos que lá frequentam, já tivemos comércios fechando lá naquele bairro.

0: E agora essa também, nós vamos, né, nos reunir na Câmara, e aí eu espero contar com a presença dos moradores que estejam lá também presentes para ouvir, né, e participar desse momento, que às vezes, muitas das vezes, igual o caso da audiência, e em casos de reuniões, às vezes a população cobra muita gente, mas às vezes quando a gente convida para estar lá e ouvir presencialmente, que isso fortalece muito, às vezes não vão. Então, assim, eu quero também convidá-los, né? Eu estarei divulgando o dia que será essa conversa com o secretário, para que eles estejam lá e ouçam também essas explicações. E nós vamos continuar fiscalizando, continuar cobrando e vamos aí, né, buscar essas explicações necessárias junto à Secretaria de Obras para dar essa resposta aos moradores do Rosário.
1: É importante, né, a presença do secretário para dirimir essas dúvidas, acabar com isso de uma vez por todas, porque realmente ficar sempre martelando esse assunto, acredito que até para ele também seja ruim, né, Wagner?
2: É isso aí.
1: Bom, chegamos aqui então, pessoal, ao final da nossa entrevista do dia, né? Os vereadores em ação hoje com a Ivonete Lacerda. Eu deixo, Ivonete, os microfones abertos para a sua mensagem final para os seus eleitores e para toda a nossa cidade de Muré.
0: Eu gostaria só de, antes de fechar, não estava aqui, mas antes de fechar, né, ainda faltam uns minutinhos ali, só sobre ontem também nós tivemos ali em Belisário, né, alguém que nos procurou para falar sobre uma situação ali.
1: Ah, sim,
0: e
1: sim.
0: Também
1: preocupante.
0: É preocupante, precisa sim, né, algumas pessoas até fez um comentário lá, que o vereador querendo se meter no serviço de pessoas, né, que estão trabalhando, mas na verdade a gente precisa estar preocupado com nossos recursos hídricos. E como alguém me procurou, eu preciso sim repassar isso. Não adianta ficar só para mim. E nós estamos sim fazendo, né, uma pesquisa para saber juridicamente até que ponto nós podemos intervir, né, até que ponto o legislativo talvez e o executivo precisa criar uma lei para que possa regulamentar as questões de drones, que é algo novo, tecnológico, que vai surgir sim e que precisa talvez de alguns direcionamentos, apontamentos, para que não venha a ser um prejuízo para os moradores que moram próximo, principalmente da parte, né, do meio ambiente.
1: São aqueles drones, né, que jogam pesticida nas...
0: Exatamente, que às vezes é para matar uma erva, uma erva daninha. E a gente entende perfeitamente, tá? Não estou aqui contra o trabalho de ninguém, mas a gente precisa ter o olhar atencioso para as questões ambientais, porque pode prejudicar uma nascente de água, pode prejudicar uma plantação, pode prejudicar a saúde de pessoas que moram ali próximo. Então a gente precisa ter esse olhar, estaremos fazendo esse acompanhamento para ver o que a gente pode fazer para melhorar as situações, tá? Só para trazer esse ponto importante.
1: E o Rio Fumaça lá em Belisário é afluente do Rio Glória aqui, que é onde as adutoras pegam a água e distribuem para toda a cidade.
0: Exatamente.
1: Muito bem, muito obrigado, tá, Ivonete?
0: Eu que agradeço.
1: Seja muito bem-vinda todas as vezes aqui, é um prazer recebê-la.
0: Muito obrigado, eu agradeço mais uma vez, né, estar presente e fazer parte aqui desse debate, que é sempre importante a gente ressaltar e levar para a população aqui, o que acontece nos bastidores, né? Às vezes as pessoas veem a gente na rua, mas não sabem os bastidores, como é corrido, e tem, né, todo esse olhar para todas as dinâmicas de todos os públicos, não é tão simples, mas eu quero agradecer mais uma vez estar presente aqui com vocês.
1: A joia. Terminamos aqui então, Wagner.
2: Então tá aí, acompanhe, viu, gente? Se não pode lá na segunda-feira, presencialmente, acompanhe no YouTube, pô. 7 horas em casa, toda segunda-feira, eu acompanho para poder, né, saber as notícias e acompanhar o trabalho. Obrigado mais uma vez, obrigado, Geise. Obrigado, nosso amigo Pedro. Obrigado ao Frank, ao Pedro Luiz. Não dá tempo de mais nada. Pedro já tá ali coçando a cabeça já. Não dá tempo de mais nada, nosso programa volta amanhã a partir das 8 horas da manhã para mais um Manhã da Mulher. Para você que acompanhou até aqui, obrigado. Para quem mandou mensagem, não deu tempo de participar, a gente pede desculpa e amanhã participe novamente. Gente, uma ótima terça-feira e a gente encerra nosso Manhã da Mulher por aqui. Na sequência tem a propaganda eleitoral obrigatória.
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5: A insuficiência cardíaca é quando o coração não consegue bombear ou receber adequadamente o sangue para suprir as necessidades do nosso organismo. As causas variam desde infarto, pressão alta não controlada adequadamente a longo prazo, miocardite, diabetes e doença nas válvulas cardíacas, como a febre reumática. Os sintomas mais comuns são cansaço, falta de ar aos esforços ou à noite após se deitar, inchaço nas duas pernas ou pés e dores no peito. Se você sente ou conhece alguém com alguma dessas queixas, procure um cardiologista. O diagnóstico e o tratamento precoce pode curar ou melhorar sua qualidade de vida.
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Vamos lá, gente. 99.5. Rádio Mulher FM. Aqui com você, Marcelo Bittencourt. E hoje, hein? Hoje é terça-feira, dia 29 de setembro de 2026. Estamos chegando. Ô, gente, que temperatura quente, hein? A cidade parece que tá um caldeirão. Mas, ó, essa previsão de calor tem dia pra ir embora, hein? As temperaturas podem começar a subir depois da quarta-feira, vai começar a chover, pelo menos é isso que os meteorologistas estão dizendo. E a gente está acompanhando para saber o que, que vai acontecer mais uma vez, né? Mais mudança de temperatura. Nossa, haja coração e haja saúde para aguentar, né? Esquenta, esfria, já conversando com alguns amigos aí falando: "Ih, meu filho gripou, minha filha tá gripada." É desse jeito mesmo, a temperatura, quando a temperatura aumenta, né? Em Muriaé, geralmente começa a ficar aquele ar seco, né? A umidade fica muito baixa. Isso realmente prejudica muito, mas tá bom. É o que tem para essa semana, é o que tem para esse final de ano, e a gente tem que passar por isso com alegria, com muita força positiva, né? Muita energia positiva. Hoje o tempo tá parcialmente nublado, né? Temperatura 32 graus, a máxima de 33, a mínima de 22, e a umidade relativa do ar tá 55%. E então, o índice ultravioleta tá como? Tá muito alto. Então você já sabe, né? Tem que usar protetor solar, e quem pode usar aí o umidificador para ajudar a subir essa umidade aí. Sempre lembrando que o nosso departamento de jornalismo não para, sempre em movimento, atualizando e informando com credibilidade. Reportagens e entrevistas com Franklin Ribeiro e Bruno Santiago. Tudo sobre o futebol com Jota de Souza. Hoje a seleção brasileira teve um resultado muito positivo, né? Entendeu? Venceu por 4-2. E o próximo jogo é contra a Índia. O mundo badalado dos famosos hoje. Vamos ver quem que vem. Se é a Cássia Cristina, se é a Alice Ohtone. Eu sei que essa galera é top. E é claro, você acompanha também a programação do Cine Veredas Boulevard, uma programação feita para sua família. E é claro, você participando sempre com a gente pelo 988301140. Vamos sacudir a nossa tarde? Para você que está no trânsito, na correria do dia a dia, em casa, trabalhando ou descansando, o nosso Boa Tarde Muriaé abre com Ferrugem. Minha namorada.

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6: Gente, agora são 13h10. Nós vamos falar de saúde, com certeza, que estamos recebendo aqui mais uma vez em nossas terças-feiras. É o Dr. Tiago Magalhães Bastos, o nosso gastroendoscopista. Dr. Tiago, mais uma vez, boa tarde.
7: Boa tarde, Marcelo. Boa tarde a todos os ouvintes. Gostaria de mais uma vez agradecer a oportunidade de estarmos aqui semanalmente falando de assuntos pertinentes, assuntos importantes. E hoje iremos falar sobre halitose, né, Marcelo? Um sintoma, né, um sinal aí que incomoda alguns pacientes, né? E um assunto aí bem importante para nossa tarde de hoje.
6: Pois é, doutor, falando sobre halitose, né? Quando se pensa em halitose, a gente já pensa em mau hálito, né? E a primeira coisa que as pessoas pensam é que o mau hálito, ele vem apenas da boca, mas não é verdade, né? Tem outros fatores, né?
7: Isso mesmo, Marcelo. A halitose, também conhecida como mau hálito, né? Que é cheiro ruim na boca quando a pessoa conversa ou até respira, né? O que acontece, Marcelo? Em 80 a 85% das vezes, realmente o mau hálito, ele está com patologias bucais, tá? Não só doenças bucais, como também a má higiene. Então vamos falar das principais causas, né? Então, realmente, na grande maioria das vezes, o mau hálito está em problemas na boca. Um dos mais comuns, realmente, é a má higiene bucal. Então, é a pessoa que não escova o dente diariamente ou após as refeições, é aquele paciente que não usa corretamente o fio dental, tá? Acaba não escovando a língua também faz parte da escovação dentária. É pacientes jovens, né, que usa aparelho fixo, acaba tendo uma dificuldade.

0: idade maior com a questão do fio dental, então pode ser uma causa importante de mau hálito, mesmo em uso aí de escovação diária após refeições. Em pacientes mais velhos, a questão da prótese dentária. Uma prótese dentária aí mal acoplada, uma prótese dentária que fica resíduo alimentar entre o palato, né, e a prótese, ou que não faça a higienização correta da prótese. A prótese também tem que ser escovada, a prótese também tem que ser limpa, senão pode dar a questão do mau hálito. Então, essa questão da halitose são questão aí de maus hábitos, né, que é a má higiene bucal. É só isso? Não. Cárie dentária pode ser uma causa aí de mau hálito. Gengivite, que é uma inflamação da gengiva, também pode ser uma causa aí de mau hálito. Saburra bucal, que é aquela língua esbranquiçada, também pode ser uma causa de mau hálito, muito comum nos pacientes roncadores. São os pacientes que dormem de boca aberta, geralmente, e como consequência disso, tem uma modificação da flora bacteriana da boca e o aumento fúngico, aumento de cândida, que dá aquela língua esbranquiçada. Isso pode ser uma causa de mau hálito. E uma causa também mais rara de halitose é a questão de tumor. Tá? Então, se a pessoa tem uma ferida na boca que não cicatriza e que acha que aquilo é apenas uma afta, não, pode ser um tumor bucal, que é uma causa comum de mau hálito. Então, a gente está falando aí, Marcelo, em torno de 80%, 85% das vezes. Quais são as outras causas em relação à halitose? A gente tem a questão de rinite, sinusite, pneumonia, que pode ser uma causa de mau hálito, né? Que tem mais a ver aí com a parte de via aérea do paciente. Doenças gastrointestinais, que aí entra mais a questão do gastroenterologista. Refluxo gastroesofágico pode ser uma causa de mau hálito. A presença de bactéria no estômago, chamada H. pylori, também pode ser uma causa de mau hálito. Tumores esofágicos e tumores gástricos também pode ser uma causa de mau hálito. E a gente tem a questão sistêmica, né? Igual é o seguinte, excesso de bebida alcoólica pode dar um hálito mais cetônico, né? Que aquele hálito de bebida alcoólica, e pode ser uma causa de mau hálito. Alguns alimentos em excesso, dentre eles o alho, por exemplo, pode dar um mau hálito. Pacientes com cirrose e diabetes grave também pode dar um mau hálito. E o tabagismo também pode dar um mau hálito, já aí também mais da questão da parte de via aérea.
1: Tem também a questão da placa bacteriana também, né? Que pode causar, né?
0: Sim,
1: ajuda,
0: sem
1: né?
0: Dúvida.
1: Placa bacteriana, né? Aquela placazinha que fica agarrada no dente.
0: Sim.
1: A pessoa não faz muita, assim, ela começa a negligenciar na hora da escovação e vai surgindo essa placa, né?
0: Exatamente, é uma causa, sim, bem lembrado.
1: Doutor, a pergunta que eu ia te fazer é justamente essa: quais são os hábitos negativos que causam esse mau hálito? O senhor já deu muitos exemplos, né?
0: Exatamente. Então, assim, vamos fazer aqui um caso clínico, né?
1: Uhum.
0: Chega uma paciente no meu consultório de 30 e poucos anos com uma história de mau hálito, halitose.
1: Uhum.
0: Primeiro questionamento que a gente sempre faz: se vai regularmente ao dentista, se usa fio dental após as refeições, se faz a escovação após refeições. E se a paciente fala: não, doutor, eu já fui no dentista e não tem cárie, não tem gengivite, não tem saburra bucal, uso o fio dental corretamente, faço escovação após as refeições, a gente tem que pesquisar as causas mais raras, né? Então, geralmente, a gente pede um raio-x de seios da face ou uma tomografia de seios da face para ver se não tem uma sinusite, uma rinite aí mais crônica, tá? A gente faz questionamento em relação à ingesta de bebida alcoólica, tabagismo, se tem diabetes ou tem algum problema no fígado, isso daí também é importante. E é sempre importante também pedir uma endoscopia para ver se não tem a questão da bactéria no estômago ou se não tem refluxo, que é uma das causas principais. O mais importante da gente comentar, ô Marcelo, que tem como resolver, tá? Então, isso daí é muito importante. Aí o tratamento é específico para cada patologia, né? Então, se tem cárie, por exemplo, tem que ir ao dentista resolver a questão da cárie, a gengivite também, às vezes o uso de corticoide vai poder ajudar. Em questão da saburra bucal, aqueles raspadores de saburra bucal que vendem em farmácia ajudam e muito a questão da saburra bucal. Às vezes tem que ser associado a antifúngico para uma melhora clínica mais significativa. Em relação a sinusite, rinite, às vezes tem que fazer o uso de antibiótico para essas patologias. Em relação ao refluxo e o H. pylori, tem um tratamento

0: específico para esse tipo de patologia. Tomar muito cuidado, Marcelo, com aqueles tratamentos paliativos, né? Qual que é o tratamento paliativo do mau hálito? Bala, né? Então é aquela Isso. pessoa que tem mau hálito que fica chupando bala o dia inteiro e não trata a causa específica, né? Então isso daí é muito importante, procurar o dentista, procurar o gastroenterologista ou o otorrino para o correto tratamento em relação à halitose.
1: Aliás, se ficar chupando bala, vai ficar com mau hálito com cheiro de bala, né?
0: Exatamente.
1: Vai ficar...
0: E piora, às vezes, a questão da cárie, etc., né?
1: É, se realmente, se for usar balas que tem açúcar, né, aí vai piorar mais ainda. Doutor, o senhor já até deu uma pincelada, mas a pergunta que eu ia te fazer é justamente essa, a relação entre refluxo, gastrite e outras doenças digestivas, né, que propiciam ao mau hálito.
0: É uma causa sim, tá, Marcelo? Uhum. Com o aumento aí da questão da obesidade, uso de refrigerante, uso de fritura e gordura, a gente tem visto uma piora do refluxo na população mundial. Então, cada vez mais, a gente vê lá no consultório, a questão da halitose está relacionada realmente ao refluxo, tá? Que precisa aí do tratamento específico em relação a isso. A bactéria que dá no estômago, H. pylori, também tem tratamento específico, é o uso de antibiótico associado a inibidores da secreção ácida do estômago, que também tem um excelente resultado em relação à halitose. Outro detalhe também que eu gostaria de chamar a atenção aqui hoje é o seguinte: existe uma patologia chamada pseudohalitose, tá? Que é bem comum, Marcelo. É aquela pessoa que não tem mau hálito e acha que tem. Tá? Então ela fica com vergonha de conversar com as pessoas, fica colocando a mão na boca toda hora, fica chupando bala ou chiclete o dia inteiro, achando que está com mau hálito, mas na verdade não tem mau hálito. Então a questão é o seguinte: se você acha que tem mau hálito, o primeiro exame que a gente deve fazer é perguntar para um parente próximo, não é um exame, né?
1: É verdade.
0: Para perguntar se realmente tem mau hálito ou não, porque às vezes você acha que tem, mas na verdade não tem. Então os primeiros passos em relação ao mau hálito é realmente você tem mau hálito? Perguntar aí para o namorado ou namorada, para o pai ou para a mãe, ou para o irmão ou irmã, alguém próximo, se realmente tem mau hálito ou não. Segundo passo, ver se está fazendo uma higiene correta, né? Usando fio dental e etc. Está fazendo isso tudo corretamente e mesmo assim está apresentando, realmente procurar o dentista, se não resolver, o otorrino e o gastroenterologista.
1: É, porque são os recursos que tem, né? Porque se não é problema dentário, né? Aí tem que dar uma investigada maior, né, doutor?
0: Exatamente.
1: Tem que investigar isso mesmo. Então, a pergunta ia ser essa, né? Quando o mau hálito é frequente e não melhora, quando que a pessoa deve procurar o médico? É quando não cessa, né? Não...
0: Exatamente. Fez higiene corretamente e mesmo assim tá tendo mau hálito, deve-se procurar esses profissionais referidos anteriormente.
1: Doutor Tiago, queria que o senhor deixasse uma mensagem aí sobre esse assunto de hoje, né? Que a gente está falando sobre halitose, mau hálito, né? Eu sei que muita pessoa deve sofrer por causa disso, como o senhor bem mesmo falou, né? Algumas pessoas ficam com a mão na boca, né? Porque ficam com medo de estar. Alguns têm razão, realmente está com esse problema e não procura o médico. Né? Outras não têm, então aí já é um problema, eu diria assim, uma preocupação psicológica, né? Aquela coisa de achar que está com mau hálito. Mas qual que é a mensagem que o senhor deixa para essa pessoa que está nos ouvindo hoje?
0: Então, a mensagem é sempre a questão, né? A questão da higiene bucal, ela não se inicia na idade adulta. Ela se inicia desde quando a criança, desde pequeno, né? Então, assim, ensinar a criança como escovar o dente, ensinar a criança que é necessário o uso do fio dental. Então, assim, a correta higienização da boca, né? Escovação ao acordar, escovação após as refeições, o uso de fio dental é de suma importância para a prevenção do mau hálito, porque não previne só a questão da higienização, previne cárie, previne gengivite, previne aí cerca de 60, 70% das causas da halitose. Então, o recado que eu gostaria de dar é a questão mesmo de uma correta escovação e um correto uso do fio dental.
1: E também bons hábitos, né?
0: Exatamente.
1: Tentar levar uma vida mais saudável, porque a vida saudável reflete, né?
0: Sem dúvida nenhuma.
1: Gente, conversamos mais uma vez com o Dr. Tiago Bastos, o nosso gastroendoscopista. 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

0: as redes sociais, dr.tiagobastos, sem H, tá bom? 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Doutor Tiago, mais uma vez, muito obrigado.
1: Eu que agradeço mais uma vez, um forte abraço a todos.
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6: Gente, as notícias dos famosos hoje com ela, nossa querida Alice Ottoni. Boa tarde, Alice.
7: E aí, meu povo, como vocês estão? Sentiram a minha falta? Porque eu fiquei morrendo de saudade de vocês. Então bora colocar o papo em dia. Eu sou Alice Ottoni, mas pode me chamar de Apuralice, porque eu apuro tudo no mundo dos famosos. E enquanto a Fazenda está a todo vapor, o BBB também segue rendendo até hoje. A campeã desse ano, a Ana Paula Renault, rasgou o verbo em um programa de entrevista e acho que vocês até podem imaginar o assunto. Ela falou sobre o seu relacionamento com a tia Milena após o reality show. Esse assunto estava sendo muito comentado nas redes e muita gente estava especulando muita coisa. E a loira finalmente colocou um ponto final. A Ana Paula contou que ficou magoada com uma atitude da ex-parceira e, segundo ela, o que aconteceu acabou quebrando um padrão de lealdade que existia entre as duas. E para Ana Paula, não foi uma coisa pequena, tá? A questão principal parece ter sido justamente a confiança. Ela esperava uma postura diferente da tia Milena por causa da relação que as duas tinham dentro do programa. Mas nem as minhas apurações conseguiram descobrir o que aconteceu, porque a Ana Paula fez questão de não entrar em detalhes. E falando em Ana Paula, olha só eu misturando os assuntos, né? Mas eu preciso comentar isso com vocês. O jornalista Luiz Batti fez uma crítica à ganhadora depois dela se posicionar a favor do fim das bets. Vocês estão sabendo? Na opinião dele, ela foi hipócrita, já que o prêmio dela do Big Brother vem em grande parte do patrocínio das bets ao programa. Ei, vocês acham que isso impede ela de ser contra as bets? Ou vocês acham que não, não tem nada a ver e ela não tem responsabilidade de onde vem o dinheiro do prêmio?
6: É, gente, esse assunto é muito polêmico, né? Então fica aí a opinião do nosso ouvinte, né? O que o ouvinte pensa sobre isso. Vamos seguindo a nossa programação. Daqui a pouco a Alice volta para trazer mais novidades pra gente.

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3: Agora são 13h38. Chegando informações aqui pela 99.5, o nosso giro de notícias. E o Bruno Santiago está aqui com a gente para trazer informações. Boa tarde, Bruno.
4: Boa tarde, Marcelo. Boa tarde para você que acompanha a Rádio Muriaé. Olha, a coleta de materiais de grande volume passou a fazer parte do dia a dia do muriaense, né? Através do serviço Catatreco. O serviço é destinado ao descarte de itens como móveis, colchões, eletrodomésticos e outros objetos volumosos que não são recolhidos pela coleta convencional. O Densur já divulgou o cronograma dos bairros atendidos para o mês de outubro. Na primeira semana, a partir dessa próxima segunda-feira, dia 5, os bairros atendidos são Edgar Miranda, Chalé, Porto Belo, Vila Conceição, São Pedro, Coleti, São Gotardo, Alterosa e Quinta das Flores. Os moradores dessas localidades deverão deixar os itens para descarte na segunda-feira da semana programada para o seu bairro, a partir das 7 horas da manhã. As equipes realizarão a coleta ao longo da semana, conforme o cronograma estabelecido. A autarquia reforça a importância da colaboração da população no cumprimento dos horários e datas, contribuindo para a organização urbana e a destinação correta dos resíduos. Para você conhecer todo o cronograma, acesse radiomuriaé.com.br.
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2: É isso aí, gente. Vamos pro nosso Falando com Você? Vamos bater papo, né? Porque tem muita coisa boa pra gente falar sobre essa semana, né? A temperatura tá esquentando demais, não tá, gente? Meu Deus do céu, como esquentou. Mas será que realmente vai vir a frente fria? Tem previsão pra chuva aqui, eu tava acompanhando aqui, ó. Deixa eu dar uma olhadinha aqui na previsão. Né? O pessoal que nos acompanha tá sempre se informando aqui através da Rádio Muriaé. Olha só, a partir de quinta-feira já vai começar a chover, já tem previsão de 80% de chuva, exatamente. É, na quinta, 80%, na sexta-feira, 89%, sábado, 95%, tá vendo? Muita chuva e parece que a temperatura vai cair de novo. Já pensou? Meu Deus do céu! E a gente vai aguentando aqui, tá bom. Já que é para aguentar, a gente aguenta, né? Olha só, gente, teve gente que mandou mensagem aqui. Deixa eu dar uma olhadinha. Fala comigo.
3: Alô, Marcelo Bittencourt, tudo bem com você, meu amigo? Se você puder, coloca Zizi Posse Perigo para nós. E ofereço para todo mundo que tá ligadinho na Rádio Muriaé. Um abraço para você, fica com Deus. Se der, me coloca no sorteio aí do cinema, por favor. É a Cleusa Maria Tomás, aqui do bairro São Pedro. Fica com Deus, amigão!

0: Tchau.
1: Um abraço, Cleusa. Pode deixar que eu vou colocar aqui sim no sorteio, tá? Deixa comigo. Deixa eu ver aqui, ó. Marcelo Bittencourt e todos os ouvintes, hoje nós comemoramos os três arcanjos, Miguel, Rafael e Gabriel. Se for possível, toca pra nós aquela música do padre Marcelo Rossi, Tem Anjos Voando. Muito obrigado, que Deus nos dê uma tarde abençoada. Quem tá mandando a mensagem é o Ronaldo lá de Eugenópolis. Deixa comigo, Ronaldo. Um abração, tá? Obrigado aí o pessoal de Eugenópolis pelo carinho, tá participando com a gente sempre. Nós vamos tocar o padre Marcelo, Tem Anjos Voando, com certeza. Deixa eu ver o que a minha amiga Adriana tá falando. Fala comigo, Adriana.
2: Ô, Marcelo.
1: Oi.
2: Boa tarde. Tá muito calor, hein, Marcelo? Só tá muito quente. Eu cheguei da vizinha agora.
1: Aham.
2: Uhum. Vou todos os dias dar uma mãozinha pra vizinha. Pô, tá calor demais, hein? Pra dormir tá complicado. Os ventiladores sopram quente. Eu gostaria de ouvir hoje uma música do Rick Renner, Saudade Matadeira. Você toca para mim?
1: Sim, deixa comigo. Serei
2: dos meus filhos, dos meus netinhos, dos meus vizinhos, dos meus afilhados, meu sobrinho, pro meu amor, pro meu esposo, José Renato, para você, Pedro Luiz, Gilson Júnior, Marco Rogério, para todos que gostarem da música, tá bom? Uma ótima terça-feira e até amanhã, se Deus quiser. Tchauzinho.
1: Tchau, fui. Adriana. Valeu, Adriana. Obrigado, tá? Pela mensagem. Pode deixar que nós vamos tocar Saudade Matadeira, né? Do Rick Renner. Manda um abraço também pra quem que tá? Eu acho que é a Stephanie Ribeiro. A Stephanie, ela tá mandando, deixa eu ver aqui, pedindo pra parabenizar a mãe dela, a dona Edna, que fez aniversário ontem, né? Parabéns, dona Edna, Deus abençoe, muitos anos de vida, se tiver festa aí, convida nós que a gente vai de bicão, hein? Um abraço pra dona Edna, que fez aniversário ontem. Valeu, Stephanie. Um abraço também especial pro Vanderlei e pra Rúbia, estão trabalhando lá na fazenda São José em Itapiruna, estão ligadinhos aqui na 99.5. Um abraço pro Vanderlei e pra Rúbia também. Vamos lá, gente, peraí, deixa eu ver se eu já falei todo mundo, já falei, o pessoal que mandou mensagem. Vamos seguindo, daqui a pouco vou tocar as músicas, tá bom? E vamos ouvir o pedido aqui, ó. Foi a Cleusa que pediu a música da Zizi Posse.

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4: O Brasil continua tendo mercado de trabalho aquecido, com a taxa de desemprego nas mínimas da série histórica e o rendimento em alta. Assim, as famílias convivem com o orçamento apertado e o aumento do endividamento. O contraste aparece em dois indicadores divulgados nesta terça-feira. O Instituto Brasileiro de Geografia e Estatística, o IBGE, mostra que a taxa de desemprego no Brasil ficou em 5,3% no trimestre encerrado em agosto, com recorde na população ocupada, 103 milhões de pessoas. Ao mesmo tempo, dados do Banco Central mostram que a taxa média de inadimplência nas operações de crédito subiu para 5% em agosto. É o maior patamar desde o início da série histórica, em 2011. O candidato à presidência, Romeu Zema, afirmou que pretende permanecer na disputa até o fim. Em entrevista ao portal Plox, em Ipatinga, ele disse que seguirá com a candidatura até a votação. Questionado se pretende permanecer na disputa até domingo, Zema afirmou, abre aspas, "irei até o último minuto. Tenho um compromisso com o meu partido, com os meus apoiadores e comigo mesmo. Eu nunca desisti de nada. Eu acho que você sair de campo antes do juiz apitar é meio esquisito", fecha aspas. A declaração foi dada após ele ser questionado sobre a informação de que o deputado federal Nicolas Ferreira, do PL, teria entrado em contato pedindo que desistisse da candidatura para ampliar o apoio a Flávio Bolsonaro. 14 horas, 3 minutos.

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2: Nota de falecimento. 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Comunicamos o falecimento de Mário Alves Pessoa, Mário Lima.
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4: É isso aí, vamos seguindo o nosso Falando com Você, que tem mais pedido musical e mais participação aqui. Fala comigo!
5: Boa tarde, meu menino de diamante. Tudo bem com você, Marcelo?
4: Tudo jóia.
5: A Maria Cassiana do Planalto. Hoje eu gostaria de ouvir uma música com Benito de Paula, Homem da Montanha. Ofereço a todas as minhas amigas da igreja, minha irmã, meu sobrinho, meus dois netos, a você, Pedrinho, e todos os funcionários da rádio. Um beijo, um abraço no seu coração, tá? Sua família. Um beijo para você, sua esposa, seus filhinhos, tá? Seus pais, fica com Deus, fica com Deus. Deus abençoe.
4: Com Deus também, Maria. Obrigado aí pela mensagem. Lembrando também, peraí, deixa eu dar uma olhada aqui. Daqui a pouco vou tocar uma música, um pedido do Elton Marajá, de uma música do... De quem, gente? Nico Rezende, olha que bacana, esquece, vem. Daqui a pouco a gente vai tocar essa música, tá bom? E vamos ouvir o pedido musical da Maria. Cassiano!

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3: É isso aí, vamos fazer o nosso bate-papo de esportivo, né? Porque hoje a gente teve um resultado positivo, que a seleção brasileira conseguiu uma vitória importante nesses amistosos. Eu, Jota, eu queria saber de você qual que é a sua opinião. Foi legal, não foi bom, né? Boa tarde.
4: Boa tarde, Marcelo, boa tarde a todos que estão ligados aí no Boa Tarde Mulher. É, acho que 4-2, né? Não tem como falar que a seleção foi ruim, né? Igual o primeiro jogo foi empate de 1-1, né? Mas mesmo assim, o Brasil tem 200 e tantos milhões de torcedores, né? Então, cada um vai falar uma coisa, a imprensa do Rio vai falar uma coisa, a de São Paulo vai falar outra, aqui de Minas vai falar outra coisa. Mas a verdade foi uma vitória, né? 4-2, ele fez várias mudanças no time e agora, bem, tá ainda naquele campo, né, o Marcelo, já tem os nomes, agora tá no campo de observações, até chegar à seleção que ele quer.
3: É mesmo, né? Porque é começo de trabalho, né?
4: É verdade. Após, inclusive, a vitória, o Ancelotti afirmou que o resultado traz mais tranquilidade ao trabalho e avaliou que a equipe está evoluindo. Lembrando, os gols foram de Wanderson, Rafinha de pênalti, Bruno Guimarães e Vini Júnior também de pênalti. Ancelotti destacou que o triunfo dá paz para a sequência da seleção brasileira após as cobranças pelo empate no primeiro amistoso. Ele avaliou que foi um bom jogo em que o time teve dificuldades e sofreu virada parcial, mas soube reagir e mostrou boa qualidade no segundo tempo. O próximo compromisso será em amistoso inédito contra a Índia no sábado, 3 de outubro, às 11 horas, pelo horário de Brasília. A partida acontecerá no estádio Salt Lake, em Calcutá, na Índia, e marcará aí o primeiro confronto oficial entre as duas seleções principais na história. Então, vamos aguardar. 4-2, há uma evoluçãozinha assim, né? Mas dá
3: certeza.
4: Tem muita coisa a acontecer ainda, né?
3: Sim, sim, sim.
4: E não serão esses três amistosos, principalmente o próximo contra a Índia, que a gente, eu sinceramente, né, não vejo nenhuma tradição, né, no futebol da Índia, então. Mas é um trabalho que está começando, depois de perdermos a Copa do Mundo, o Ancelotti pegou já com quase, a seleção já quase em cima da Copa do Mundo, então a gente também tem que ter um pouquinho de paciência, né, e vamos observar. Eu acho que o caminho é esse, ele fez a renovação que tinha que ser feita, né? E agora, vamos aguardar como é que fala, as cenas dos próximos

0: capítulos, né?
1: É.
0: Então, à medida que for ganhando, né, nós vamos também elogiando, né? Se perder, nós vamos criticar, né? E a verdade é essa. A verdade, o Ancelotti foi contratado a peso de ouro, né? Campeoníssimo lá na Europa, então...
1: Com certeza.
0: Por esse motivo, a imprensa acha que, né, pode ser muito melhor do que está aí, né? Então, vamos aguardar. Né? Ele ganha 4 milhões, 4 ou 5 milhões por mês, né? Então, ele tem que saber tudo, né?
1: É pelo salário.
0: Campeoníssimo, onde passou, né? Principalmente lá no Real Madrid, então... Ele foi chamado para essa virada aí na seleção.
1: Tá? Pois é, é o único título que falta para ele é a Copa do Mundo. Se ele ganhar a Copa do Mundo...
0: É, fechou, né?
1: Vai ser celebrado como... Eu tô para te falar que eles vão considerar ele o Pelé... O Pelé jogador, como o Pelé é referência, né? Ele vai ser o Pelé dos técnicos, né?
0: É verdade, é verdade. Então, o que a gente observa, né? É o esquema tático. Também, né? A gente tem que olhar muito. Eu vi a seleção um pouco bagunçada, né? Se bem que mexeu muito, né? Hoje já foi 7 mudanças. Então, né? Primeiro ele tá mais no campo de observações. Aí depois, né? Vamos ver aí. Ele vai ter o esquema dele, né? Ele ganhou lá na Europa, não é à toa, né? Impossível ter desaprendido, né?
1: Ah, isso aí não.
0: É, então, vamos ver se esses nomes que ele convocou aí, vão realmente corresponder à expectativa dele, senão tem que mexendo até achar uma seleção aí decente, né? Possa, né? Que possa nos... Não seja aquilo que nós vimos na Copa, né? Foi realmente muito triste.
1: Dá uma esperança.
0: É, então, vamos ver. Bem, mudando agora aqui para o futebol do Brasil, o consórcio Maracanã negou ontem o pedido formal do Vasco para mandar o jogo contra o Boca Juniors no estádio pela semifinal da Sul-Americana no dia 20 de outubro. A grande quantidade de partidas e o desgaste do gramado são os motivos aí apontados pelo consórcio. O Vasco não descarta entrar na justiça para enfrentar o Boca lá no Maracanã. Nas semifinais da Sul-Americana, é bom lembrar, a entidade exige estádios que comportem pelo menos 30 mil pessoas. O Vasco vai até tentar fazer uma ampliação lá de alguns setores lá do estádio para ver se ele consegue jogar lá no estádio de São Januário. Mas no momento ele quer jogar lá no Maracanã, né? Se ele pode ter 70 mil no Maracanã, né? Então por que ele vai jogar em São Januário, né? Para 20 mil, 20 e poucos mil torcedores. Outra opção seria o estádio Nilton Santos do Botafogo, mas o Vasco tá batendo o pé, vai até na justiça para poder jogar contra o Boca lá no Maracanã. Eu não acredito que uma partida, gente. Poxa, aí também, né? Eu acho que é falta de bom senso do Flamengo e Fluminense. Você acha que um jogo vai acabar com um gramado assim?
1: É.
0: Ontem tivemos lá o futebol da americano, lá o NFL, né? Poxa, um jogo, o Vasco precisa de um jogo.
1: Eu também acho meio exagero, né?
0: Você vai julgar esse. Agora, se você passar pra final, você se vire.
1: Uhum.
0: Deixa o Vasco julgar lá, gente. O estádio não é do Flamengo, nem do Fluminense. É do governo, do estado do Rio de Janeiro. Concorda? Deixa o Vasco julgar lá. Aquilo lá sempre foi o palco dos quatro grandes clubes do Rio de Janeiro. Botafogo, Flamengo, Vasco, Fluminense. Deixa o Vasco julgar lá. O Vasco, no momento, até bom. Tá subindo novamente, né?
1: Também acho.
0: Aí, nossa, tá ganhando. Poxa.
1: Se esse povo julgasse como é que fala, nos gramados, que é aquela geração de 80, já julgou 70 e 80, julgou, nossa.
0: A semifinal começará a ser disputada na Bamboneira no dia 3 e a vaga será decidida no Rio de Janeiro. Atlético Mineiro e Montevideo City Torque do Uruguai fazem aí a outra semifinal, hein? Tô prevendo aí, a pessoa Vasco e Atlético na final? Legal, hein?
1: É.
0: Vai ser muito legal. América Mineiro perdeu mais uma ontem, a terceira seguida. O América já está na Série C. Olha só, Série C, que triste, né? Perdeu lá em Belo Horizonte para o Juventude por 1-0. E está aí amargando lá muito tempo, né? O Z4, ele é vice-lanterna com 17 pontos. A vitória do Juventude por 1-0 colocou o time aí na vice-liderança, né? Agora o líder é o Vila Nova com 54 pontos. Juventude é segundo com 53 pontos. Se terminasse hoje, esses dois estariam na primeira divisão e disputariam aí aqueles playoffs. O Fortaleza, terceiro com 52, o Novo Horizontino, quarto colocado com 51, o Criciúma, quinto colocado com 50, e o Atlético de Goiás, que é o sexto colocado com 49 pontos. Ali o Atlético

0: Chique ainda tá tentando aí chegar lá ao sexto lugar, hein? Ele é 13º com 42 pontos ganhos. Então, esta é a situação.
1: Ok. Ô Jota, e pra gente encerrar o bate-papo esportivo, o que que a gente vai ouvir hoje?
0: Olha, eu escolhi uma música hoje que ela fez muito sucesso com a banda Skank. Fez muito sucesso mesmo. E não é que o jeito moleque foi lá buscar essa música, rapaz, do Skank. Não é, o curioso que o jeito moleque gravou essa música, ela não está no ritmo de pagode. A gente sabe que o jeito moleque é um grupo de pagode, mas ouvindo a música, você vê que ela não tem aquela batida de pagode. Então, eu vou escolher hoje essa gravação do Jeito Moleque para o sucesso Sutilmente do Skank, Marcelo.

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3: Ô, gente, a entrevista do dia vai ser conduzida pelo nosso jornalista Bruno Santiago, que a gente está recebendo uma visita muito especial. Não é isso, Bruno?
4: É isso mesmo, Marcelo. 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
1: 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Então, estamos já nos aproximando aqui das 3 da tarde, daqui a pouquinho tem a consagração Nossa Senhora Aparecida, né? 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
1: 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Daqui a pouquinho a gente volta. 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

0: Queridos romeiros e romeiras de Nossa Senhora, nesta terça-feira, dia 29 de setembro, o tempo passa e setembro já está acabando, o ano chegando ao seu final e a festa da nossa padroeira também batendo as portas. Quanta coisa bonita nós vamos ter pela frente. Então gostaríamos de acolher você, romeiro e romeira, que hoje está aqui em Aparecida, neste dia feliz da sua romaria. Mas também muita gente rezando conosco através desse grande veículo de comunicação que é o rádio. Todo mundo faz questão de ter o seu radinho lá em casa. Trabalhando, correndo de um lado para o outro, o radinho está sempre ligado. Isso faz falta e faz bem para a gente. Então, sempre sintonizado. E dentro das programações que todas as rádios têm durante o seu dia, muitas, mais de 65 rádios. Interrompe a sua programação e sintonizam aqui em Aparecida para que a gente possa fazer a consagração. Olha que beleza, né? Quanta gente lá em casa rezando conosco através do rádio. Então vamos fazer deste momento, esse momento de Deus, esse momento de oração, pedindo as bênçãos de Deus e de Nossa Senhora. E nós então iniciamos em nome do Pai, do Filho e do Espírito Santo.
1: Amém.
0: O anjo do Senhor anunciou a Maria.
1: E ela concebeu do Espírito Santo.
0: Eis aqui a serva do Senhor.
1: Faça-se em mim segundo a vossa palavra.
0: E o Verbo se fez carne.
1: Habitou entre nós.
0: Ave Maria, cheia de graça, o Senhor é convosco. Bendita sois vós entre as mulheres. E bendito é o fruto do vosso ventre, Jesus.
1: Santa Maria, Mãe de Deus, rogai por nós, pecadores, agora e na hora de nossa morte. Amém.
0: Rogai por nós, Santa Mãe de Deus,
1: para que sejamos dignos das promessas de Cristo.
0: Infundi, Senhor, vos rogamos a vossa graça em nossos corações, para que nós que conhecemos pela anunciação do anjo a encarnação de Jesus Cristo, vosso Filho, por sua paixão e morte na cruz, cheguemos à glória da ressurreição. Pelo mesmo Cristo, Senhor nosso.
1: Amém.
0: Amém. Queridos irmãos e irmãs, 29 de setembro, setembro chegando ao seu final. Amanhã, último dia

São Jerônimo, aquele que teve um carinho muito grande para com a Bíblia. E nós estamos assim encerrando esse mês de setembro, que é o mês da palavra de Deus. E que você tenha um carinho grande com a palavra de Deus. Aí na sua casa, não deixa de ler a Bíblia, viu? E leia, comece no Novo Testamento. Não que o Antigo Testamento não seja bom. Claro que é. Mas pega aí, começa a ler o Novo Testamento, os Evangelhos, as cartas, Atos. Tanta coisa bonita, tanta coisa boa para nos ajudar a viver bem a nossa vida. E não deixe de se guiar também pelo anjo da guarda que todos nós temos. Hoje, dia 29, nós celebramos São Miguel, São Gabriel e São Rafael, os três arcanjos. Você que tem esse nome, né? Miguel. Miguel significa quem como Deus. Quem como Deus? Gabriel. Você que tem o nome de Gabriel, Deus é meu guerreiro. Olha a força que você tem. Quem defende você é Deus. E nós precisamos desse guerreiro, né? Rafael, Deus cura. Quem de nós que não precisa ser curado? Então, meu irmão, minha irmã, não deixa de invocar a proteção dos anjos. Logo cedo, quando você levanta, peça a proteção dos anjos. Aquela oração tão simples que nós aprendemos no colo da mamãe e do papai. Não joga fora essa oração, não. Ressuscite e procure usar esta oração todos os dias, logo que você levanta. Vamos rezar juntos, você que está aqui e você que está lá na sua casa rezando conosco. Mas não deixe de rezar todos os dias, logo que você levanta, a primeira coisa tem que ser essa. Santo anjo do Senhor, meu zeloso guardador, se a ti me confiou a piedade divina, sempre me rege, guarda, governa, ilumina. Amém. Quantas vezes a gente fala, eu não tenho tempo para rezar, minha vida é tão corrida. Menos de um minuto nós fizemos essa oração tão bonita, pedindo a proteção dos anjos. Santo anjo do Senhor, meu zeloso guardador, se a ti me confiou a piedade divina, sempre me rege, me conduza para o caminho do bem, me guarde, me governe. Olha que oração profunda, tão simples, que as criancinhas já rezam em casa, no berço, que nós aprendemos no berço de casa. Então continue rezando, pedindo sempre a proteção do anjo. E o anjo é aquele que é um mensageiro de Deus. Mensageiro de Deus. O anjo Gabriel foi enviado por Deus a uma cidade e foi ao encontro de uma jovenzinha chamada Maria. E fez o pedido para ela. O anjo enviado por Deus, falando em nome de Deus, Maria, eu preciso de você. Eu quero que você seja mãe do Salvador. Olha a missão do anjo, que vem em nome de Deus, enviado por Deus, para trazer uma mensagem de Deus. Assim também nós precisamos pedir para o nosso anjo da guarda. Todo dia que você levanta, o que que Deus quer de mim hoje? E ouça essa voz do anjo falando no seu ouvido, falando no seu coração. E Deus fala através dos anjos para orientar.

0: orientar, guiar você, governar você, para que você não erre. A gente vive já num mundo tão maldoso, e a gente precisa se esforçar para não ser mais um a fazer o mal. Mas o esforço, a luta que nós precisamos fazer é a luta para o bem. O mal já está cheio, chega, não precisamos mais de gente para fazer o mal, não. Quanto ódio, quanta inimizade, quanta violência, quanta guerra, quanta destruição. Chega. Precisamos dar um basta a isso. E precisamos ouvir mais a voz do anjo, assim como Maria ouviu a voz do anjo Gabriel. Que o seu anjo também fala no seu ouvido. E que você esteja atento para dar a sua resposta para Deus, como Maria deu. Sim, eu aceito. Eis aqui a serva do Senhor. Faça-se em mim segundo a tua vontade. Obediente a Deus, porque ouviu a voz do anjo e fez aquilo que Deus queria dela. Então, quem segue e obedece o anjo está também obedecendo o próprio Deus. Olha que grandeza, hein? Por isso, meu irmão, minha irmã, tenha devoção aí ao anjo da guarda, viu? E que ele guarde você, livrando você de todo perigo, de todo pecado e de todo mal. E ele fala no ouvido nosso, né? Quando você vai fazer uma coisa errada, o nosso anjo da guarda fala: olha, não é por aí não. Olha o que você vai fazer. Olha o que você está fazendo. Olha o que você fez. Você está contente com o que você fez? Não foi isso que Deus pediu para você, não. Não foi essa mensagem que eu trouxe para você. A mensagem que vem de Deus só pode fazer o bem, só pode ser coisa boa. Nunca é coisa para o mal. Então, que o anjo da guarda continue falando no seu coração, falando também na nossa vida. E que eles continuem intercedendo, nos protegendo, nos guardando e nos conduzindo sempre pelo caminho que é Jesus, pela verdade que é Jesus e pela vida que é Jesus. E que Nossa Senhora, que deu o seu sim, nos ajude também a dizer o nosso sim cada dia, cada momento da nossa vida. Vamos agora dar a bênção da água. Você que tem água aí para benzer, aqui no santuário, e você também aí na sua casa, que está rezando pelo rádio, coloque aí a sua vasilha de água, para depois tomar um pouquinho, deixar para aqueles que estão fora, quando chegar, essa água foi abençoada. Às 3 horas, consagração a Nossa Senhora. Tome, é remédio, é força para ajudar você a ser melhor. Lembrar o seu batismo, para você ser um bom cristão e uma boa cristã. Bênção da água. Deus eterno e todo-poderoso, quisestes que pela água, fonte de vida e princípio de purificação, as nossas almas fossem purificadas e recebessem o prêmio da vida eterna. Abençoai esta água para que nos proteja e renovai em nós a fonte de vida de vossa graça, a fim de que nos livre de todos os males e possamos nos aproximar de vós com o coração puro e receber a vossa salvação. E que ela recorde a água do nosso batismo como fonte que jorra para a vida eterna. Abençoai, ó Deus Todo-Poderoso, esta água que nós aqui apresentamos, e você aí na sua casa. Abençoai, em nome do Pai, do Filho e do Espírito Santo.
1: Amém. Amém.
0: Água abençoada. E agora vamos fazer a nossa consagração à Nossa Senhora. Você aqui no santuário, olhando para a imagem de Nossa Senhora, e você na sua casa, rezando também conosco. Ó Maria Santíssima, pelos méritos de Nosso Senhor Jesus Cristo, em vossa querida imagem de Aparecida, espalhais inúmeros benefícios sobre todo o Brasil.

Eu, embora indigno de pertencer ao número de vossos filhos e filhas, mas cheio do desejo de participar nos benefícios de vossa misericórdia, prostrado a vossos pés, consagro-vos o meu entendimento, para que sempre pense no amor que mereceis. Consagro-vos a minha língua, para que sempre vos louve e propague a vossa devoção. Consagro-vos o meu coração, para que depois de Deus vos ame sobre todas as coisas. Recebei-me, ó Rainha incomparável, vós que o Cristo crucificado deu-nos por mãe, no ditoso número de vossos filhos e filhas. Acolhei-me debaixo de vossa proteção, socorrei-me em todas as minhas necessidades, espirituais e temporais, sobretudo na hora de minha morte. Abençoai-me, ó celestial cooperadora, e com vossa poderosa intercessão, fortalecei-me em minha fraqueza, a fim de vos louvar-vos, amar-vos e dar-vos graças no céu.

0: pela intercessão de Nossa Senhora Aparecida, Rainha, Padroeira do Brasil, Mãe de Jesus e Nossa Mãe, desça sobre você, sobre a sua família, você que está aqui, você lá na sua casa, rezando através do rádio. A bênção de Deus Todo-Poderoso, o Pai, o Filho e o Espírito Santo.
1: Amém.
0: Salva de palmas a Nossa Senhora. E assim terminamos a nossa consagração. Que você continue tendo uma tarde feliz, abençoada, com as bênçãos de Deus e com a proteção de Nossa Senhora. O nosso cântico final e depois as bênçãos para os objetos de devoção e de piedade.

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7: Quinze horas 32 minutos. Vamos para mais informações com Bruno Santiago.
8: A Prefeitura de Muriaé, por meio da Fundarte, em parceria com o Sebrae, realiza nesta quarta-feira o 4º Seminário Nacional com o tema Patrimônio Cultural, Turismo e Desenvolvimento Sustentável. O evento acontece no Teatro Zacaria Marques e reúne conhecimento, experiências e iniciativas voltadas à valorização da história, da cultura e do potencial turístico da região. A programação começa às 18h30, com abertura oficial. Na sequência, será realizada uma palestra acompanhada de estudo do caso sobre o Caparaó Mineiro, conduzida por Andiara Morim. Um dos momentos de destaque será a entrega do prêmio Maria Bernadette de Andrade Silva, de incentivo ao patrimônio cultural de Muriaé, prevista para acontecer às 20h. A premiação reconhece iniciativas relacionadas à preservação, à valorização do patrimônio cultural do município. O seminário será encerrado às 21 horas com um coquetel. O encontro busca promover a troca de experiências e ampliar o debate sobre como apresentar.

0: A preservação do patrimônio cultural pode contribuir para o desenvolvimento sustentável e para o fortalecimento do turismo local e regional. 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
1: Ô, gente, vamos pro nosso Falando com Você, porque tem mais participação também. Fala comigo.
2: Oi, Marcelo, boa tarde, tudo bem? Aqui é o Júlio César do João 23. Eu queria ouvir uma música do Emílio Santiago, se você puder, pode ser qualquer uma. Tá joia? Um abraço pra todo mundo aí da rádio, pra todos os ouvintes. Obrigadão, viu?
1: Valeu, Júlio. Obrigado você pela participação. E é claro que a gente vai ouvir agora, hein?

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0: risco à obesidade, tabagismo, uso de bebidas alcoólicas e gasosas, café em excesso e alguns alimentos. O hábito de comer e deitar também pode colaborar com essa doença. A endoscopia está entre os principais exames para o seu diagnóstico. O tratamento consiste em mudanças de hábitos e estilo de vida, como também a utilização de medicações.
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3: É isso aí, gente. Agora são 15:55. 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Lembrando que no final da nossa programação a gente faz sorteio, tá? Manda sua mensagem falando, ah, eu quero ganhar esse par de ingressos aí, que a gente vai fazer um sorteio especial no final da nossa programação de hoje. Essa semana, gente, alguém me pediu uma música, eu acho que foi a Adriana, eu não sei, alguém me pediu uma música do Roberto Carlos, Jesus Cristo, porque é tanto pedido musical, gente, que a gente acaba esquecendo. Mas nós vamos ouvir agora, ó, Roberto Carlos cantando pra gente Jesus Cristo.

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4: O número de transações realizadas por meio do Pix caiu cerca de 10% nos dias seguintes à publicação da medida provisória que determinou o fim das apostas de cota fixa no Brasil, segundo o levantamento baseado nas estatísticas do Banco Central. A redução foi registrada no fim de semana e na segunda-feira após a publicação da MP 1394 em 25 de setembro. O movimento ocorre justamente quando o governo começa a interromper o fluxo financeiro das plataformas de apostas, embora os dados, por enquanto, não permitam afirmar quanto da queda do Pix está diretamente relacionado às bets. Senadores democratas dos Estados Unidos voltaram a cobrar o secretário de Estado dos Estados Unidos, Marco Rubio, garantias de que o governo norte-americano aceitará o resultado das eleições no Brasil. Em uma nova carta enviada a Rubio nesta segunda-feira, os senadores Jim Sherrin, Pete Welch e Tim Kaine questionaram se o governo de Donald Trump se comprometerá a reconhecer o resultado do pleito brasileiro. Na semana passada, congressistas norte-americanos já haviam enviado uma carta ao secretário de Estado norte-americano em que acusavam o governo Trump de tentar interferir nas eleições brasileiras. Confira agora as manchetes das principais notícias desta terça-feira, dia 29 de setembro de 2026. Flávio Bolsonaro fará motociata em São Paulo na primeira véspera do primeiro turno. Sem Maracanã, Vasco avalia entrar na justiça para mandar jogos em São Januário. Transporte intermunicipal e metropolitano em Minas Gerais será gratuito nos dias das eleições. Lula escolhe São Paulo para o último ato de campanha do primeiro turno. Anvisa notifica Mercado Livre após anúncio sobre venda de remédios

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6: A odontopediatria é uma especialidade da odontologia que aplica cuidados especiais na saúde bucal de bebês e crianças, além de gestantes e pacientes com necessidades especiais. Sua principal função é aplicar técnicas de psicologia infantil para eliminar desde cedo os traumas relacionados ao dentista, que podem ser iniciados neste período da infância. Quando nascer o primeiro dente do bebê, já é recomendável o início do tratamento com um dentista especializado em odontopediatria. Os dentes de leite são os primeiros dentes a surgirem em seres humanos. Assim que nascem,

0: Devemos procurar um odontopediatra para fazer sua manutenção, para que no futuro a criança possa se tornar um adulto com dentes perfeitos, livre de doenças, com uma estética bucal bonita, com dentes fortes e resistentes.
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7: Pois é, a nossa queridona Alice Ottoni tá de volta.
8: E eu tô de volta, e no último bloco eu mencionei uma ex-BBB, quem que será, hein? Na sua edição, ela foi uma das finalistas e marcou o programa com uma frase durante uma discussão com a vilã do reality. E eu tô falando da Camila de Luca. Apesar de uma passagem tranquila em sua edição, no momento atual, a famosa vive uma fase delicada. A Camila abriu seu coração e dividiu um dos seus medos pro futuro. Aos 31 anos, a famosa contou que passou a ter medo da possibilidade de não engravidar. Além da idade, a influenciadora também disse que recebeu um diagnóstico de endometriose. E a descoberta fez com que ela começasse a pensar ainda mais sobre a própria fertilidade. Para quem não sabe, a endometriose pode ser associada à dificuldade de engravidar. Mas não significa que a mulher necessariamente vai ser infértil. Cada caso é um caso. Mesmo assim, a notícia mexeu com ela, principalmente porque a maternidade é um desejo que ela tem para o futuro. Ela diz que é um sonho da vida dela. Apesar dos medos, ela mantém a esperança em construir a sua família, ainda mais porque ela não tem um laudo de infertilidade e deixou bem claro que não vai se deixar abater. Quem aí já ouviu falar do nome Duda Guerra? Não, nunca ouviu? E do casal Angélica e Luciano Huck? Esse sim, eu tenho certeza que vocês conhecem. Pois é, essa Duda Guerra foi namorada do filho caçula do casal. Benício Huck e Duda Guerra formaram um casal durante 11 meses, até que uma polêmica entre adolescentes na internet levou o namoro ao fim. Foi uma farofa que só, tudo por causa de ciúmes,

0: seguidores no Instagram e briga no TikTok. O casal chegou ao fim, mas isso foi lá no ano passado. Tudo voltou pra internet depois da Angélica comentar o caso de novo durante uma entrevista. Ela comentou sobre o assunto e disse que ficou incomodada com a proporção que o caso tomou na mídia. Mas não guardou rancor nem nada. Pra ela, o episódio serviu como uma lição pros seus três filhos aprenderem a se blindar das exposições das redes sociais. E é aí que vem a treta. A ex-nora da Angélica, a Duda, fez um post e muitos internautas entenderam como uma provocação ao seu ex-namorado famoso. Ela escreveu assim: Deus me abençoou com uma personalidade que homem fraco e filhinho de mamãe não conseguem lidar. Sou independente, dona da própria vida e sei dos meus objetivos e não tolero o mínimo. Sem querer jogar lenha na fogueira, mas isso aí não foi do nada não, né? O pessoal da internet acredita que foi a Angélica que mandou o Benício terminar o namoro. E com essa indireta de agora, essa teoria ficou mais forte. Inclusive, comentaram que a Angélica é o pior tipo de sogra. Por enquanto, o que existe é a publicação da Duda na internet e as interpretações dos fãs. Não dá pra ficar afirmando nada, né? Mas e aí, quem que você acha que tá certo nessa história? E por hoje é só, meu povo. Pra um retorno, eu acho que a gente tá bem demais, né? Teve mágoa entre amizade, teve sonhos e planos e até treta adolescente. A boa notícia é que amanhã tem mais e eu volto com mais fuxico e mais fofoca do mundinho dos famosos pra vocês.
1: É isso aí, a nossa querida Apuralice que amanhã volta. Valeu, Alice!

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1: Gente, agora são 16 horas 33 minutos, chegando a nossa última edição da tarde do Giro de Notícias. E aqui comigo o Bruno Santiago, que vai trazer mais informações pra gente. E você, Bruno?
2: Olha, Marcelo, um caminhão caiu em um barranco na Serra de Pirapanema, aqui na cidade de Muriaé, na tarde desta segunda-feira, após o motorista perder o controle do veículo devido a uma falha nos freios. Com o impacto, né, o motorista foi arremessado para fora da cabine. O SAMU esteve no local, prestou atendimento à vítima, ela que sofreu ferimentos leves na região da cabeça. Segundo informações, o caminhão seguia sentido Rio de Janeiro, onde faria uma entrega de carga. O Corpo de Bombeiros também esteve no local, assim como o nosso departamento de jornalismo, né? E toda essa repercussão, a matéria completa, além do nosso site radiomuriaé.com.br, que tem fotos, também tem vídeos, você acompanha lá no Instagram, @radiomuriaé.
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2: Gente, tô chegando no final da minha programação, obrigado pelo carinho da audiência, mais uma vez aqui, Marcelo Bittencourt com você até quase 5 horas da tarde. Daqui a pouco tem o Boa Tarde com Cristo, você já vai se preparando nesse momento de oração maravilhoso que a gente tem todas as tardes, né? Pessoal, a equipe já tá aqui se preparando, já tá pronta já para o Boa Tarde com Cristo. E hoje, gente, quem ganhou o par de ingressos do Cine Veredas foi a Cleusa Maria Tomás, lá do bairro São Pedro. Parabéns, Cleusa, você ganhou o par de ingressos para o Cine Veredas, que é válido hoje e amanhã, tá bom? Só levar o seu documento, resgatar o par de ingressos e escolher lá o filme que você quer assistir, né? Tô indo embora, amanhã eu tô de volta, vocês fiquem com o Boa Tarde com Cristo e pra gente terminar, vamos terminar com a pedida musical do Pedro Luiz, o Pedrão. Terminando com Vando, Fogo e Paixão. Até amanhã, gente, com Deus.

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0: Nada neste mundo me impedirá de proclamar a palavra do Senhor. Nós estamos aqui nessa tarde calorenta, que calor que está fazendo. Nesse dia 29 de setembro de 2026, nós estamos vivendo a 26ª semana do tempo comum. A nossa mesa hoje está completa e temos mais uma pessoa que vai fazer parte da nossa mesa a partir de hoje. Muito bom. Boa tarde, Carmen.
1: Boa tarde.
0: Boa tarde, Hillary.
2: Boa tarde.
0: Boa tarde, Helena.
3: Boa tarde.
0: Helena, irmã da Hillary, está vindo para poder integrar essa nossa equipe. Seja bem-vinda. Que Deus te abençoe sempre.
3: Muito obrigada.
0: O convite celebrativo para nós hoje diz assim: com a proteção dos arcanjos e comungando o sangue do Cordeiro derramado para vencer o mal, podemos ser a força de Deus a implantar seu reino na humanidade. E a antífona para nós diz hoje assim: bendizei ao Senhor todos os seus anjos, poderosos executores de suas ordens, sempre prontos para ouvir a sua voz. A liturgia festeja hoje os santos arcanjos Miguel, Gabriel e Rafael. Os três são citados na Bíblia. Miguel significa quem é como Deus. Ele foi encarregado para expulsar os anjos maus. Gabriel anunciou a Maria o mistério da encarnação de Jesus. Seu nome significa fortaleza de Deus. Rafael significa remédio de Deus, porque recuperou a vista do pai de Tobias. Os anjos estão a serviço do Senhor e são seus mensageiros. Eles nos acompanham.

0: e protege. Vamos invocá-los com fé, especialmente quando sopra o vento das tentações, quando sopra os ventos contrários. Pai nosso, que estais nos céus, santificado seja o vosso nome. Venha a nós o vosso reino. Seja feita a vossa vontade, assim na terra como no céu.
1: O pão nosso de cada dia.

0: mas livrai-nos do mal.
1: Amém. Amém. E o nosso propósito para hoje, entregar a nossa família ao cuidado dos três arcanjos. Que o Senhor nos proteja e nos guarde em seu amor. Ao ouvir a palavra do Senhor, que possamos sentir sua presença transformando nossas vidas. A palavra do Senhor hoje está no Evangelho de João, capítulo 1, versículos de 47 a 51. E hoje a Helena tem a felicidade de proclamar o Evangelho para nós.
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1: Senhor esteja conosco.
4: Ele está no meio de nós.
1: Proclamação do Evangelho de Jesus Cristo segundo São João.
4: Glória a vós, Senhor.
0: Naquele tempo, Jesus viu Natanael, que vinha para ele e comentou: aí vem um israelita de verdade, um homem sem falsidade. Natanael perguntou: de onde me conheces? Jesus respondeu: antes que Filipe te chamasse, enquanto estavas debaixo da figueira, eu te vi. Natanael respondeu: Rabi, tu és o Filho de Deus, tu és o Rei de Israel. Jesus disse: tu crês porque te disse, eu te vi debaixo da figueira? Coisas maiores que esta verás. E Jesus continuou: em verdade eu vos digo, vereis o céu aberto e os anjos de Deus subindo e descendo sobre o Filho do Homem. Palavra da salvação.
4: Glória a vós, Senhor.
1: Que as palavras do Santo Evangelho nos façam crescer na fé.
4: Amém. Verás coisas maiores que estas. Aí vem um israelita de verdade, um homem sem falsidade. O céu se abre. Natanael se surpreende porque Jesus conhece sua história antes mesmo daquele encontro. Diante dele, percebe que está diante de alguém que vê mais profundamente. Jesus então anuncia um horizonte ainda maior, o céu aberto e os anjos de Deus em movimento. Quando eu pego essa parte do Evangelho que fala essa parte, o céu aberto, os anjos em movimento, parece que eu estou vendo, Carmen. Né? Aí o padre canta aquela música, tem anjos voando neste altar, então parece que está aquela quantidade de anjos subindo e descendo em todas as direções. A fé nos ajuda a descobrir que a realidade é maior do que aquilo que nossos olhos alcançam. Deus continua agindo, enviando sinais, pessoas e inspirações ao longo do caminho. Há momentos em que uma simples experiência

0: experiência de encontro muda toda a nossa maneira de ver. Quem se abre para Cristo começa a perceber a presença do céu no meio da vida. Quem se abre para Cristo começa a perceber a presença do céu no meio da vida. Fala para nós aí, Carmen.
1: Nossa, a gente tem falado desse jeito, né? Falado que a gente precisa de abertura de coração nas últimas semanas. E esse texto vem coroar, né? Essa palavra maravilhosa de hoje. Vem coroar esse... Né? Nos, o Padre Joãozinho vem aí falando isso de... Né, abertos, nossos corações estiverem abertos, a gente deixar o céu, a gente vai ver o céu aqui. Então a gente precisa de ter mais intimidade com o Senhor, abertura e confiar nele inteiramente. Nós estamos terminando esse mês de setembro, onde nós estudamos o livro de Daniel. E olha só, como Daniel confiou em Deus, como ele e seus amigos tinham tanta fé que não tinham medo de jeito nenhum de enfrentar quaisquer que fossem as tribulações que eles tinham que passar. Não, mas pelo Deus verdadeiro, eu não vou infringir a lei. E eles enfrentavam com coragem e o anjo do Senhor estava com eles, o Senhor estava com eles, e eles conseguiram passar por todas as dificuldades. Então, assim, a gente fica percebendo quanto que Deus quer nos falar. Quer falar, o nosso ouvido está falando para nós aí. Abra seu coração para poder ver o céu aqui na terra. Para perceber o tanto que eu estou do seu lado, perto de você. Estou cuidando das suas dificuldades. Tem um dia que parece que a gente não vai superar. Que vai ser insuportável passar pelas tribulações que passamos. Pelas coisas que vemos. Mas quando a gente termina aquele dia, termina aquela semana e fala, nossa, eu venci. A gente não venceu sozinho, venceu porque está junto com o Senhor. Está deixando Ele viver conosco, Ele agir em nós, porque se não for por Ele, sozinho nós vamos perecer.
0: Realmente a gente não aguenta, né? A gente não dá conta de viver sem essa proteção divina, né? Sob os cuidados do Pai do Céu. Então é tão bom a gente saber que a gente tem em quem a gente vai descansar, né? Vai encontrar aquele conforto que a nossa alma tanto precisa. Aquele alento. Aquele refresco, né? Nas aflições. É interessante quando fala aqui, Natanael comentou, quando Jesus falou, que aí vem um israelita de verdade. Aí, de onde me conheceis? Antes que Filipe te chamasse, enquanto estava debaixo da figueira, eu te vi, né? A figueira para o nosso lado aqui é uma árvore pequena, não é uma árvore, nem chega a ser uma árvore, né? Porque ela dá galho para tudo quanto é lado, enche de figo, mas ela não fica grande, não é frondosa, né? Mas para o lado lá onde Jesus viveu, onde Jesus caminhou, é possível subir na figueira. São árvores frondosas. Eu tive a oportunidade de ver quando eu fui em Fátima. Então é tão interessante a gente ver, porque aí depois, quando a gente fala no Evangelho, a gente tem noção do que é, porque a gente viu, né? Então, quando Natanael respondeu, Rabi, tu és o Filho de Deus, tu és o Rei de Israel, né? Então, é isso aí. É crendo nele que nós vamos ver a glória de Deus.
1: Só crendo, né?
0: É. Interessante, Carmen, que quase todas as referências de reflexão de hoje só fala a respeito dos anjos, né? A gente não acha uma que fala toda a respeito do evangelho. É. E esse evangelho, ele é pequeno, mas é lindo demais.
1: E eu fico pensando aqui, quando ele fala, vem um israelita de verdade, sem falsidade,

0: Pensando assim, será que quando eu chegar na presença de Deus, será que Deus olha e fala assim, essa daí é uma cristã de verdade? Olha que alegria se Deus olhasse para nós, para mim, para você. E a gente pensa, ele pudesse pensar de nós, essa daí é fiel. Eu quero ser fiel, mas às vezes a gente vacila, mas a gente quer ser. Olha que alegria, que lindeza que é essa fala. Jesus dizendo e reconhecendo que realmente é um israelita de verdade.
1: Só que ele ia falar assim, viu, uma brasileira de verdade.
0: É isso daí.
1: Uma muriaense de verdade aí, que não existe falsidade na vida dela. Então é isso aí que nós temos que procurar viver na nossa vida, para que nós possamos ouvir esse chamado, sentir esse chamado de Deus no nosso coração. É interessante que a liturgia diária da Paulus hoje fala dos arcanjos, dos três anjos mais conhecidos e citados na Bíblia, né? E vem explicando o nome de cada um: Miguel, Rafael, Gabriel. Miguel, nome hebraico, que significa quem é como Deus. É lembrado no livro de Daniel, né? Foi feito aí o estudo, chegou nessa parte aí. Na carta de São Judas, ele é lembrado também no Apocalipse. Ele é muito venerado pelos judeus. Logo se tornou muito popular no culto cristão. É dos mais populares, né? Dos três, o povo parece que até esquece dos outros. Só fala assim, 29 de setembro, dia de São Miguel. Aí vem, com toda simplicidade, vem o Gabriel. O Gabriel é força de Deus. Anunciou o nascimento de João Batista e o de Jesus Cristo. E ele é citado também no livro de Daniel. E o Rafael, Deus curou, Deus cura, porque aparece no livro de Tobias como acompanhante do jovem Tobias em sua viagem. E também ele curou o pai de Tobias, né? Que era cego e passou a enxergar. Então, algumas versões da escritura apontam Rafael como o anjo que expulsou Adão e Eva do Jardim do Éden. Essa parte aqui, eu te confesso, hoje que eu vi isso aqui, nunca tinha visto falar. Então, hoje eu vi, pesquisei, olhei, tem mais alguns lugares que falam. Algumas versões da escritura, não são todas, apontam Rafael como o anjo que expulsou Adão e Eva do paraíso. São 17 horas e 18 minutos. Vamos aos nossos patrocinadores, aqueles que evangelizam conosco.
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0: sortear 4 Bíblias. 4. Elas já estão aqui na rádio. 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Deixe o seu nome, a sua comunidade, e responda para mim quantos livros a Bíblia, quantos livros compõem a Bíblia, Novo Testamento e Antigo Testamento, tá bom? Aí nós vamos pedir que quem já ganhou a Bíblia não ligar, tá bom? Porque nós estamos com a Alice e nós queremos presentear mais pessoas, né, Carmen? Fazer a Bíblia chegar na mão de mais pessoas. Então, nós queremos sortear a Bíblia para quem não ganhou ainda a Bíblia. Vamos aí, Hillary, vamos falar de Maria agora.
1: Maria Jesus, Santa Maria, rogai por nós. Convido você para voltar o olhar e coração com muito carinho para Maria, na glória do céu. Maria, como é belo ver a luz que invade o universo inteiro em cada amanhecer. Como é bonito ver a coragem dos que evangelizam nossos dias, andando de cidade em cidade, a proclamar a verdade de Cristo, sobretudo aos mais pobres e esquecidos entre nós, cujas vidas são tão desvalorizadas. Senhora Aparecida, se a humanidade continua na luta entre dois caminhos, o amor e o egoísmo, tocai em nossa existência para que nós despertemos para a autenticidade, que é a nossa identificação com Deus, no amor serviçal aos irmãos. Que a nós importe unicamente amar e servir, sem esperar qualquer compensação, senão a salvação. Ó Maria, livrai-nos de todo o mal que há no mundo, principalmente do egoísmo, da vaidade e da indiferença ao próximo. Vós que fostes livre desses pecados, porque sois imaculada, ensinai-nos a comunicar a ternura do braço que acalenta, acolhe e consola. Transbordai nossa existência de humildade, de amor e compaixão. Transbordai-nos de amor, ó Senhora, como naquele dia em que cantastes: minha alma glorifica o Senhor e meu espírito exulta de alegria em Deus, meu Senhor. Amém. Ave Maria, cheia de graça, o Senhor é convosco. Bendita sois vós entre as mulheres, e bendito é o fruto do vosso ventre, Jesus.
0: Santa Maria.

0: Europa, sem mencionar o cristianismo. Robert Schumann estava bem ciente disso quando afirmou: "O cristianismo ensinou a igualdade da natureza a todos os homens, filhos do mesmo Deus, redimidos pelo mesmo Cristo, sem distinção de raça, cor, classe ou profissão. A lei universal do amor e da caridade fez de cada homem o nosso próximo, e é nela que, desde então, se baseiam as relações sociais no mundo cristão."
1: A fala do Papa hoje vem nos dar a alegria, né, de pensar que todos fazemos parte desse mundo, somos todos criaturas de Deus. E nessa semana em que nós celebraremos 800 anos de morte de São Francisco de Assis. Então nós estamos vivendo esse ano jubilar, né, lá em Belisário. Nós temos a Vila Franciscana, que faz parte de uma igreja jubilar, quanto também em Palma. E a gente refletiu no domingo sobre essa presença maravilhosa que Deus criou tudo. E às vezes a gente acha que é dono de tudo, né? Mas o cristão, ele tem que amar e viver com igualdade, respeitando toda a criação de Deus e com amor e caridade. Papa não falha, sempre nos dá um puxãozinho naquilo que é mais importante, amando e respeitando todos os homens, o próximo.

Jesus debruça seu coração misericordioso sobre as nossas misérias. Eu acho que não podia ter um fundo musical melhor para misericórdia do que esse. Coisa bem escolhida. Isso é misericórdia. Uma música dessa, numa terça-feira.

finalizando a tarde, né? Aproximando mais das 18 horas. Alguém já saindo do trabalho, rumo à casa. Outros que vão pegar no trabalho daqui a pouco. Mas nessa corrida que vai e volta, tanta misericórdia de Deus é derramada sobre nós. E hoje, nesse momento, eu quero refletir a respeito da Bíblia. Porque a gente diz o mês da Bíblia, o dia da Bíblia, mas o dia da Bíblia todos os dias, é igual o dia das mães, todos os dias. Porque mãe é mãe toda hora, e a Bíblia também é a palavra de Deus. Nós temos que ter essa palavra na nossa vida. Essa palavra tem que penetrar todo o nosso ser e até lá na nossa medula e ficar gravado essas coisas boas, tanta coisa que o Senhor fez e faz para nós. Então a gente sabe que tradicionalmente no Brasil, setembro é conhecido como o mês da Bíblia. E por quê? Porque aproveita a festa de São Jerônimo, que é celebrada no dia 30 deste mês. Amanhã, a igreja comemora São Jerônimo. E São Jerônimo nos prestou esse divino serviço, ter a Sagrada Escritura nas mãos. Porque foi ele o tradutor, foi ele o encarregado de fazer a tradução da Sagrada Escritura do hebraico e grego para o latim, o que ajudou na popularização deste livro. Então a Bíblia é referência para a nossa fé. Nela encontramos diversos textos que trazem testemunhos vocacionais belíssimos. Olha o evangelho de hoje. Olha Jesus ali com Natanael. Olha quanta coisa maravilhosa ali. Então a Bíblia é referência para a nossa fé. Além de Jesus e Maria, a história de outras vocações específicas, como o casal Abraão e Sara. Em você, todas as famílias da terra serão abençoadas. Nós vemos isso lá em Gênesis. O livro sagrado é instrumento para entendermos melhor as vocações, para compreendermos os sinais de Deus e o que se passa em nosso coração. Somos chamados por Jesus, escolhidos para continuar sua missão, cada um à sua maneira. Anunciar o evangelho não é título de glória para mim. Pelo contrário, é uma necessidade que me foi imposta. Isso são palavras de Paulo, lá na primeira carta aos Coríntios. Anunciar o evangelho não é título de glória para mim. Pelo contrário, é uma necessidade que me foi imposta. E ele continua: ai de mim se não evangelizar. Que neste mês possamos nos dedicar mais à escuta e à reflexão da palavra de Deus. Eu não vou dizer só esse mês, porque o mês já acaba amanhã. Eu vou dizer assim, que depois de passado esse mês, que nós refletimos sobre a Bíblia, que a igreja chamou todo mundo a fazer uma reflexão sobre a Bíblia, que nós possamos ter a Bíblia mais intimamente ligado a nós, que nós possamos estar ligados na Bíblia e lembrando de São Jerônimo, que foi ele que traduziu a Bíblia para o latim. E a nossa palavra, o nosso idioma, nós falamos português, o português vem do latim. Então a Bíblia chegou até nós. Então, que possa também, principalmente, partilhar conosco

0: seu profundo amor por nós. É muito amor tudo isso que foi feito por nós. Só pela misericórdia de Deus, só pela misericórdia dele, que nós podemos isso. E podemos também, gente, sortear essas Bíblias. Estamos quase completando as 30 Bíblias sorteadas. Já ganhamos todas. Olha que maravilha. Então, mas eu estava olhando nas anotações anteriores. Em 2020, nós sorteamos 44 Bíblias durante o mês de setembro. E foi o primeiro ano da pandemia, hein? Olha que maravilha. Então, nós estamos nesse trabalho, como se diz, de formiguinha, mas fazendo chegar a palavra de Deus até você. Porque nós lembramos muito das palavras de São Paulo. Anunciar o Evangelho não é título de glória para nós. Para nós, o Boa Tarde com Cristo não é título de glória. Pelo contrário, é uma necessidade. É um serviço. E nós estamos aqui para servir. E São Paulo continua nessa mesma carta aos Coríntios. Ai de mim se não evangelizar. Que o Senhor possa estar nos abençoando, nos dando força, coragem, entusiasmo, para que nós possamos levar a palavra de Deus a todos os cantos. E mais do que levar a palavra de Deus, viver, né, cara? Viver a palavra de Deus em cada momento da nossa vida. Você que ganhou uma Bíblia, você que já tem a Bíblia, passa essa Bíblia para quem não tem. Passa a Bíblia. Não fica acumulando Bíblia na sua casa. Para quê? Vamos fazer todo mundo conhecer, porque a gente só ama aquilo que a gente conhece. E nós temos que conhecer melhor esse Jesus. Temos que conhecer melhor tudo que ele fez por nós, não é, Hillary?
1: Sim, quanto mais conhecimento sobre a palavra, mais nós percebemos a realidade da palavra e nos sentimos tocados por ela. E mais próximo do caminho de Deus nós estamos.
0: É isso aí, né, Helena? Nós estamos muito felizes com a sua presença aqui hoje. E você já está tão novinha, caminhando, procurando seguir a palavra de Deus.
2: Aham, sim.
0: É isso mesmo, Helena. Nós temos que a cada dia dizer sim a Deus e ir enfrentando uma batalha dia após dia. O Senhor possa estar nos abençoando. E olha, gente, ligue para cá porque nós queremos sortear 4 Bíblias. E se você tem dificuldade para ler, na hora que você vier buscar a sua Bíblia, fala com a moça ali que vai entregar na porta da Rádio Muriaé. Se tiver a Bíblia de letra grande, eu prefiro. Se você tem dificuldade para ler, porque nós estamos com 5 Bíblias de letra grande para ser entregue aqui na rádio. E você que ganhou e ainda não buscou, venha buscar a sua Bíblia. Hoje eu contei na hora que eu cheguei mais cedo. E falta 5 pessoas ainda para buscar a Bíblia. São 17 horas e 39 minutos. 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

0: avisos da Paróquia Nossa Senhora Imaculada Conceição, hoje, terça-feira, dia 29/9, às 19 horas, Terço dos Homens na Capela do Santíssimo, na Matriz. Na Comunidade São José, às 20 horas, o Terço dos Homens. Ontem nós já fizemos o final do Círculo Bíblico, então hoje a gente não tem encontro na comunidade. Amanhã, quarta-feira, dia 30, às 19 horas, encontro das mães que oram pelos filhos na Matriz. Participe, é maravilhoso o encontro. Na próxima quinta-feira, dia 1º, Missa das Famílias, é às 19 horas é adoração e às 19h30 é Santa Missa. Dia 1º/10, quinta-feira. São esses avisos da nossa paróquia.
1: Aniversariantes dizimistas, como é bom celebrar o dom de sua vida.

graças a Deus pelo dom da sua vida. A palavra nos diz: o Senhor te abençoe e te guarde. O Senhor te mostre o seu rosto e tenha piedade de ti. E seu coração continue como o de Daniel, fiel a Deus mesmo nas provações. Que nunca lhe falte fé, esperança e caridade. Conte sempre com nossas orações. Um feliz

0: abençoado aniversário. Deus te proteja, que conceda muitas alegrias. Que você, com a sua vida, testemunhe o amor de Deus. Parabéns e muitas felicidades. Vamos lá, Helena, aos aniversariantes de hoje.
1: Na matriz Nossa Senhora Imaculada Conceição Barra temos Aline Novaes, Angelina Maria de Oliveira, Fabiana da Silva, Jair da Silva, Luiz Henrique Dias e Maria Aparecida Januário. Já na comunidade São Vicente de Paulo, Bico Doce, temos Antônio Carlos Ricebili, Ciribelli e Carlos Alberto de Souza.
0: Feliz aniversário, que Deus os abençoe, meus irmãos. Vamos aos abraços, Maria.
2: Tem muito abraço aqui. Vamos lá. Maria das Dores Domingos, o Homero, Emanuel e a Luciane. E a Idê também no bairro São Pedro, a Madalena Oliveira lá no Safira. Maria Aparecida Francisco, a Dona Mira, o senhor Irineu, Aparecida Pinto, a Lucimar, o Cláudio, o Breno não buscou a Bíblia ainda, hein? Um abraço, Breno, venha buscar a Bíblia que você ganhou. Também do Alto Gavião e lá de Eugenópolis, também não vieram. Eu sei que é mais longe, a Bíblia está guardada aqui. Para Lúcia, lá de São Paulo.

0: lá na Vila Franciscana. Foi uma alegria a gente conhecer ele. Pedro, nós tivemos felicidade dele. Ele veio para a matriz ali da Barra e foi junto, né? E foi muito bom lá. Ele procurou por alguém do Boa Tarde com Cristo e nos encontrou lá.
1: Como pode ser, né? O mundo é pequeno.
0: É.
1: Eu conheço os netos dele desde muito tempo, desde pequenininho. E aí, quando eu cheguei, fiquei olhando aqueles meninos. Quando a Marlene falou que ele estava lá, logo pensei nele. Um abraço.

0: hoje em todas as direções, hein? Hoje é dia dos arcanjos, tá chegando aí. Dia 2 é dia do anjo da guarda. E tem, os anjos estão nos protegendo a todos os momentos. Vamos agora aos nossos patrocinadores. Eles evangelizam conosco. 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
1: E a esperança não decepciona. Romanos capítulo 5, versículo 5.

0: traz a história de Suzana e dois juízes. Suzana era uma mulher linda, casada, né, com o Joaquim, que era um homem que recebia muitas pessoas em sua casa. E dois juízes mais velhos ficaram, eles eram respeitados pelo povo. Eles ficaram assim de olho na Suzana, ficaram admirados com ela. E de toda maneira eles queriam tramar contra ela, porque eles queriam ela, né? E um dia ela foi tomar banho no jardim sozinha e eles encurralaram ela, fecharam, né? Ela tinha fechado os portões, eles estavam escondidos, saíram e queria que ela ficasse com eles. Mas ele deu duas opções, ou ela ficava ou eles a entregavam. E ela, uma mulher muito justa, ela, sabendo que aquilo era uma armadilha, ela sabia que se ela ficasse com eles, ela estava pecando contra Deus. E se ela não ficasse, eles iam entregá-la. Mas ela opinou por fazer a vontade de Deus. Ela gritou e eles apareceram e eles gritaram também, falando que tinham visto ela com um homem. E ela ia ser condenada e ela não abaixou e ela continuou assim, até que entra em cena Daniel. Aquele jovem, aquele menino ainda entra em cena e ele, entre aquelas pessoas, resolve colocar aqueles homens à prova. E ele começa a conversar com eles e separa cada um de um lado e começa e conversa com eles. E pegam eles mesmos na sua contradição, porque aquilo era mentira. Então eles, armados contra a mulher, mas de repente eles são pegos pela mentira deles, porque ele pergunta onde que eles a viram. Um fala que é debaixo de uma árvore, o outro fala o nome de outra árvore. E Suzana é realmente, eles são pegos pela sua mentira. Que a gente tenha esperança de divulgar, de sempre ir pela palavra certa, pelo que é certo. E Suzana fez o certo e conseguiu realmente, né, a esperança. Tá chegando o finalzinho, tá na hora do sorteio. Marlene, quais são os sorteados de hoje?
1: Vamos. Olha aqui. Nós vamos sorteando aqui, organizando, enquanto a Carmen está falando aí da esperança, né? Para levar a gente sempre a fazer tudo aquilo que é certo, porque a verdade aparece, né? Então vamos aqui.
2: Cláudia Nara de Oliveira Rodrigues, do bairro Safira.
1: Parabéns, você ganhou uma Bíblia.
2: Silvana Rodrigues Vieira, São Cristóvão.
0: Maria Auxiliadora de Oliveira Moraes, do bairro Santa Terezinha.
1: Pelo menos vai entrar um homem também aqui, né? Que vai ganhar a Bíblia, né? O Edmilton Soane, lá do Planalto. Parabéns. Olha, gente, liguem amanhã, liguem sexta, quinta, sexta, porque ainda tem possibilidade de ganhar. Amanhã termina o mês. Amanhã é 30 de setembro. Mas o sorteio vai continuar enquanto tiver as Bíblias aqui que nós ganhamos. Ainda falta algumas para completar 30.
0: Boa noite, Deus abençoe.
2: Boa noite.
1: Boa noite, que Deus possa estar nos abençoando, nos protegendo e nos guardando.
2: Boa noite.

0: programa. A Helena tem um abraço para mandar.
1: Abraço para a Fatinha, que foi quem pediu para eu participar aqui hoje.
0: A Fatinha que convidou a Helena para o programa. E um abraço para a avó também, né, Helena? Que a sua avó deve ter ficado toda orgulhosa com as duas netas e uma filha aqui no programa. Parabéns, Maria do Carmo.

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1: Em nome do Pai e do Filho e do Espírito Santo. Amém. Pai nosso que estais no céu, santificado seja vosso nome. Venha a nós o vosso reino. Seja feita a vossa vontade, assim na terra como no céu. O pão nosso de cada dia nos dai hoje. Perdoai-nos nossas ofensas, assim como nós perdoamos a quem nos tem ofendido. E não nos deixeis cair em tentação, mas livrai-nos do mal. Ave Maria, cheia de graça, o Senhor é convosco. Bendita sois entre as mulheres, e bendito é o fruto de vosso ventre, Jesus. Santa Maria, Mãe de Deus, rogai por nós, pecadores, agora e na hora de nossa morte. Amém. Ave Maria, cheia de graça, o Senhor é convosco. Bendita sois entre as mulheres, e bendito é o fruto do vosso ventre, Jesus. Santa Maria, Mãe de Deus, rogai por nós, pecadores, agora e na hora de nossa morte. Amém. Ave Maria, cheia de graça, o Senhor é convosco. Bendita sois entre as mulheres, e bendito é o fruto do vosso ventre, Jesus. Santa Maria, Mãe de Deus, rogai por nós, pecadores, agora e na hora de nossa morte. Amém. Glória ao Pai, ao Filho, ao Espírito Santo, como era no princípio, agora e sempre. Amém.

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0: Hoje é terça-feira, dia 29 de setembro de 2026, e agora são exatamente 18 horas e mais 6 minutos. Eu sou o Silvério Machado e até às 7 horas da noite. Tenho o prazer e a honra de falar no seu rádio, onde quer que você esteja. Muito obrigado pela sua companhia, muito obrigado pela sua audiência. Estamos aqui mais uma vez para falarmos de esporte, de futebol e de seleção brasileira, né? Que é o grande assunto de hoje, né? Na data FIFA, as competições paralisadas, a gente vai falar muito aí da seleção brasileira, que hoje, logo pela manhã, aqui, né, no horário brasileiro, né, no horário de Brasília, o Brasil venceu a Austrália por 4-2, depois do empate na semana passada por 1-1, agora vitória contra o mesmo adversário. 4-2, vamos analisar, tem muitas entrevistas pós-jogo aí do Carlo Ancelotti, do Vinícius Júnior, que marcou um dos gols cobrando pênalti, Bruno Guimarães também fez gol, vamos ouvir também o Otávio, goleiro, né, do Cruzeiro, estreando aí com a seleção brasileira principal. Não sei se foi tão bem assim, enfim, tudo isso e muito mais a partir de agora no Esporte Total. A gente vai falar também, claro, né, o nosso giro de notícias, passando aí pelas informações dos clubes brasileiros. Destaque hoje aí pro Flamengo, né, que tem aí essa a questão do Arrascaeta, que vai passar por uma cirurgia no punho. Tem fala também do BAP, né, sobre as proibições das bets no Brasil, isso afetando aí, né, a receita do Flamengo. Ele, né, ontem concedeu uma entrevista para a própria Flá TV, né, falando sobre isso, a Flamengo TV, e a gente vai trazer também esse assunto. Enfim, tudo isso muito mais a partir de agora no Esporte Total. Ao meu lado, como sempre, Rogério Lúcio. Nos comentários, Pedro Luiz comanda tudo na mesa de áudio. Começo cumprimentando ele, Rogério. Muito boa noite pra você, Rogério. Foi melhor hoje do que na sexta, Rogério? Boa noite.
2: Boa noite, Vera Machado. Boa noite, Pedro. Boa noite, ouvintes da Rádio Mulher. Digamos que hoje nós tivemos uma partida assim, interessante de se ver. Se a gente não analisar que a seleção brasileira, pentacampeão mundial, com Pelé, Rivelino, Romário, Ronaldinho Fenômeno, o outro lá, e companhia limitada, né? Não lembrando, levando em consideração que fosse dois times que iriam jogar, fazer um amistoso. Foi um amistoso interessante, sim.
0: Se baixar as expectativas, talvez dá pra ver coisa boa, Rogério.
2: Aí nós temos que sentar e conversar, né, Silvério? Mas tem situações que a gente até observa. Cara, você tem um desenho de quatro zagueiros, né? A gente viu hoje, a gente tem dificuldades nas laterais ainda. Nós temos dois, não vou falar volantes não, gente, dois apoiadores que eu acho que darão um rumo a esse meio campo do Brasil, né? Que é o Bruno Guimarães. Eu acho que ele no Arsenal não, ele vai evoluir muito, né? Porque o nível de competitividade e o nível de coletivo que ele vai desenvolver vai... Hoje já demonstrou, o Bruno Guimarães hoje foi um jogador bem interessante. Uhum. E o Danilo tem muito potencial, né, Silvério? Aí nós tivemos um meio campo hoje mais preenchido.
0: Com o Gabriel Bontempo, né?
2: Uma atuação... Ah, jogou bem? Não. Mas foi uma participação positiva dele. Acho que a gente pode falar...
0: Tava ali, né, Rogério?
2: Tava preenchendo ali, o setor. Preenchendo o setor e tentando algumas jogadas.
0: Sim.
2: Né? Você viu um Vinícius Júnior no segundo tempo com espaço. O Vinícius Júnior com espaço, ele complica qualquer defesa. Né? Então, assim, com a entrada do Endrick, que tive um jogador centralizado. Então, hoje nós tivemos, Silvério, o que é? Um desenho de um time de futebol. Mais voltado para o futebol e menos para o individual. A impressão que eu tive hoje.
0: É isso, tá só começando a análise, né? Da
2: seleção. Vamos ficar aqui com a seleção brasileira 1h20.
0: Manina, abraço pra você. Hoje não tem jeito não, tá? Hoje a gente segurou. Ontem você falou, não vou nem ligar o rádio. Ontem
2: valeu a pena. A não ser que a gente entre na proibição das bets, né?
0: Ah, não. Daqui a pouco vai ter esse assunto aí, mas a gente não vai entrar no lado... político da coisa, não, prometemos. A gente vai focar muito na fala do BAP, né, que repercutiu bastante. Ele falou, como é que a gente vai pagar? Como é que eu vou pagar o Paquetá? Então, enfim, a gente vai repercutir um pouco sobre isso também. Mas foco hoje é seleção brasileira. Fique aí, que a gente vai para um rápido intervalo. Daqui a pouco estaremos de volta.
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5: São 18 horas mais 12 minutos. Estamos de volta com o Esporte Total desta terça-feira, 29 de setembro de 2026. E eu quero fazer aquele convite que você já sabe, né? Se quiser participar conosco, fique à vontade para deixar o seu recado, seja por texto ou por voz, no nosso WhatsApp 98830-1140. 98830-1140. Mais do que nunca, né? É importante você participar, ajudar a construir o Esporte Total de hoje. Já vou aproveitar mandando um abraço, para não esquecer depois, pro Vicente André. Vicente, encontrei com ele aqui, tava na porta da rádio, da rádio agora há pouco, e pude bater um papo, mesmo que rapidamente. Um abraço, tá, Vicente? Prazer conhecê-lo pessoalmente. Fica aqui reforçado o convite para quando você tiver um tempinho participar conosco aqui nos estúdios, né, da rádio, para falar do seu Vasco. Ele tá empolgado com o Vasco. Eu falei, agora o Vasco, ele falou, não, o Vasco vai ganhar tudo. Eu falei, tá, beleza, tá empolgado.
6: É, tudo é uma palavra muito forte, né?
5: Mas alguma coisa, acho que sim, né? Tem que estar na semifinal da Copa do Brasil, semifinal de Sul-Americano, pode ser que alguma coisa esteja aí no radar do Vasco da Gama. Um abraço, tá, Vicente? Novamente, um prazer conhecê-lo. E, enfim, né, se você quiser participar conosco, 98830-1140, para você mandar a sua mensagem. A gente vai começar hoje falando, claro, de Seleção Brasileira.
7: Seleção Brasileira! Brasil!
5: Bora falar do Brasil, né? Que hoje, lá na Austrália, mas em local diferente do duelo da sexta-feira, na sexta foi em Townsville, hoje foi em Brisbane. O Brasil venceu a Austrália por 4-2. Um jogo movimentado, como o próprio placar já sugere. O Brasil fez um gol logo no início, né? Aos 2 minutos com o Wanderson. Um belo gol, por sinal, bela batida. A Austrália, ainda no primeiro tempo, virou com gols do Ticarte e com o Metcalf. Ainda na primeira etapa, o Brasil deixou tudo igual, né? Penalidade sofrida pelo Danilo e o Rafinha cobrou para deixar, para ir ao intervalo, tudo igualado. No segundo tempo, Bruno Guimarães e Vinícius Júnior de pênalti fecharam aí esse placar em 4 para o Brasil, 2 para a Austrália. As seleções haviam se enfrentado na sexta-feira, empataram por 1-1. O Brasil foi buscar um empate no praticamente último lance do jogo com o Rayan naquela ocasião. E hoje o técnico Carlo Ancelotti fez muitas mudanças, né? Muitas substituições na equipe titular. Foram 7 mantidos, apenas os 2 volantes, Danilo e Bruno Guimarães, e também os atacantes, o Rafinha e o Vinícius Júnior. Rafinha, inclusive, foi substituído hoje no intervalo, parece que sentiu alguma coisa, vai passar por exames mais aprofundados. Mas enfim, Brasil 4, Austrália 2. Antes da análise do Rogério, a gente tem algumas sonoras, mas vou começar primeiro com o Carlo Ancelotti, depois a gente vai com os jogadores. Começando com o Ancelotti, então, falando, né, sobre essa vitória, e também, né, ele foi perguntado se agora tá mantido o 4-3-3, né, 3 jogadores no meio campo. Vamos observar e acompanhar o que disse o Carlo Ancelotti, treinador da Seleção Brasileira.
8: Um bom jogo, tivemos dificuldade, pero também mostrava boa qualidade do jogo. O jovem buscaram uma boa oportunidade para mostrar as qualidades. A verdade é que tivemos dificuldade no jogo, começamos bem, depois baixamos um pouco o ritmo do jogo, mas na segunda

0: La parte ha giocato tipo reazione ambiente, fantastico gol, o terzo con fantastica combinazione, stiamo scontenti. Io acho che non è un momento per dire qual è il sistema migliore, perché io acho che abbiamo in generale una qualità dei giocatori dove possiamo seguire lavorando il sistema del primo gioco e anche questo sistema. La verità è che ora, in questo momento, non abbiamo molta produzione di giovani mediocampisti. 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Però la linea è molto clara. Vamos a seguir las dos líneas, el sistema con los cuatro en la frente y el sistema con los tres mediocampistas.
1: Tá certo, tá então o Carlo Ancelotti falando após a vitória hoje, 4-2 diante da Austrália, em amistoso realizado lá em Brisbane. Ô Rogério, e claro que o grande assunto, né, durante o jogo, e vem desde a primeira partida, é a mudança do esquema, né? O Brasil jogou no 4-2-4, como jogou também, começou jogando pelo menos a Copa do Mundo nesse esquema, e para muita gente não funciona, e a partida ruim contra a Austrália na sexta-feira foi meio que sintomático também. Pô, o Brasil não produziu, a bola pouco circulava no meio campo, era muito tentativa de acionar já os atacantes para correr em profundidade, e hoje já vem diferente, com Gabriel Bontempo ao lado de Bruno Guimarães e Danilo, e a seleção produziu melhor, né? Eu acho que hoje foi um jogo mais bem posto da seleção, digamos assim. Rogério, é a sua análise, mas a gente ouve aí o Ancelotti, ele não querendo fechar a questão. Ele não quis falar, ele falou, olha, temos duas linhas, uma com quatro atacantes e outra com três no meio campo. Você tem uma preferida, Rogério? Você acha que o Ancelotti, ele tá sendo teimoso, talvez, de não abrir mão do 4-2-4? Ou o 4-2-4 eventualmente pode funcionar, tá faltando talvez um encaixe melhor?
2: Silvério, no nível, eu penso assim, no futebol competitivo que você tem hoje, em que você tem equipes, seleções alto nível, times de alto nível, se você não tiver o controle do jogo, você está morto. Não tem como. Se você não controlar o jogo, se você deixar o jogo vivo, você está morto. Nós vimos contra a própria Noruega essa situação. Se você não ficar com a bola e controlar, se ditar o ritmo do jogo, você não vai conseguir sobreviver no jogo. Porque você vai se expor, você vai tornar todos os jogos vivos, e você tende a ter dificuldades. O futebol, ele é equilíbrio, então eu vejo nesse sentido. Ah, tem sim uma situação dos extremos voltar, mas eu preciso dos jogadores que no meio campo para circular essa bola, aproximar. Então, se eu empilhar jogadores, nós já vimos muito aí, equipes que às vezes no jogo estão em momento de desclassificação, empilhar atacantes, né? Uhum. Aí depois você fala o seguinte, pá, mas não tinha ninguém para levar essa bola lá. Aí você vai fazer a ligação direta. E é muito pobre uma seleção brasileira jogar de bolas longas, lançamentos, bola longa e ligação direta. Eu acho que é um desperdício uma seleção brasileira. Ela tem que dominar o adversário. Hoje a seleção que mais, gente, a seleção que mais tem triunfo nesse momento é a Espanha. Eu até nem sei se... Você chegou a ver a final do Mundial Sub-20?
1: Não.
2: Que foi, era, acho que é.
1: Posso pesquisar aqui.
2: É Coreia,
1: não resultado? Sei se
2: é
1: Coreia do
2: Sul. E Espanha, acho que foi ontem. Sub-20. Vê se. Foi ontem, foi domingo, perdão. O segundo. O Brasil foi eliminado pela Espanha nas quartas de finais. Então, assim, a seleção que tem o maior triunfo.
1: A Espanha ganhou por 4-3 da Coreia do Norte.
2: Então,
1: Os pênaltis, né? 4-3 nos pênaltis.
2: A Coreia do Norte, a Espanha eliminou o Brasil nas quartas de finais, 1-0, um jogo duro, cara. O Brasil tinha eliminado os Estados Unidos nas oitavas, né? E perdeu de 1-0 para a Espanha. A Espanha ganhou da Itália e a Coreia. É Coreia do Norte?
1: Coreia do Norte.
2: Ganhou nas semifinais da Colômbia, né? Aí o terceiro lugar, eu não sei. Então, assim, a seleção que tem os maiores triunfos nos últimos anos é a seleção que controla o adversário.
1: Até no futebol feminino, na base.
2: Então, na base, a base, aí você vê o feminino sub-20, o adulto, né? Você tem a seleção E a principal, eu não sei da sub-20, a última.

0: detalhe que eu vi da Espanha foi a final das Olimpíadas, né, no Japão. Sim. O Brasil ganhou. Então, assim, quase, gente, que praticamente todos os esportes, todas as seleções, a Espanha está dominando. Por quê? Ela tem a ideia de controlar o adversário. Ah, é um jogo. O Vini fala, ah, é um jogo chato, que não sei o quê. Nossa, é um jogo efetivo demais. Você elimina a capacidade ofensiva do seu adversário, você controla o jogo e você faz gols. Que é coisa mais eficiente que isso?
1: É, tem hora que fica meio enjoadinho mesmo, mas assim, a Espanha tem, pelo menos a gente pensar na seleção principal, e hoje ganhou da Croácia, né, com o Yamal, e eu ia falar justamente dele, né? É, o Yamal, ele é um pouco de quebra desse só controle da Espanha, né? É um controle no meio campo, mas o Yamal é o cara que desequilibra pelas pontas e tal, mas na Copa nem brilhou, né? Nem precisou brilhar, porque aí foi realmente ali o Rodri, né? Com o meio campo que chamou a atenção.
0: E no jogo de final de semana, a Espanha ganhou da Inglaterra de 3-2. Então você vê...
1: Hoje meteu 4-1 na Croácia.
0: Exatamente. Então você vê que a melhor seleção hoje no momento do mundo, essa seleção que propicia, ela nem tem... Tira o Yamal. Ela nem tem tantos atacantes de qualidade sem o Yamal, mas tem um meio campo assim, formidável, muitos jogadores de qualidade, então assim, por isso que eu vou voltar à seleção brasileira. Então eu entendo isso, e a seleção brasileira já foi eliminada de muitas competições. Se a gente buscar lá pra trás, né, 82, 86 contra a França, mas ela não se abdicava de ficar com a bola, assim. Então, assim, naquela de 90, que ela foi eliminada pela Argentina por 1-0, gol do Caniggia, a seleção deu um massacre na Argentina. E uma escapada do gênio Maradona decidiu o jogo, mas o Brasil ditava o ritmo do jogo. E nós não podemos, por isso que eu chego nesse momento do Ancelotti, eu não posso concordar com essa situação de ligação direta e bola longa. O Vinícius Júnior precisa do um contra... Eu sempre falo, o Vinícius Júnior, ele vai se destacar quando ele tiver espaço, velocidade e um contra um. Quando ele tiver três para ele passar, ele não vai conseguir.
1: É isso, né? Então a seleção vencendo, a análise aí do Ancelotti, que não garantiu que vai manter, né, três homens no meio campo. Ele falou que são duas linhas que ele segue, né? Pensando, pode jogar com quatro atacantes, pode jogar com três meio campistas. Lembrando, seleção brasileira volta a campo para enfrentar a Índia, tá? A seleção indiana. No sábado, o jogo acontecendo lá em Calcutá. É no sábado mesmo esse jogo?
0: É sábado.
1: É sábado mesmo.
0: 11 horas, né, da manhã?
1: Era só pra confirmar, isso mesmo. É no sábado, dia 3, às 11 horas da manhã, lá em Calcutá, o Brasil, né? Jogou na Austrália nesses dois jogos e agora vai pegar a seleção indiana. Dava pra ter adversário um pouquinho melhor, Rogério? Porque, assim, da Europa é realmente complicado, porque eles estão jogando a Nations League e aí você... E lá são quatro divisões da Nations League, né? Então, você não dá nem pra você pegar lá, vamos pegar a segunda turma, a terceira turma, porque não dá. Os caras estão tudo lá em atividade. Mas, pô, a Austrália, eu até entendo fazer um jogo com a Austrália. Eu entendo, pô, os caras... A Austrália hoje, ela é comparável ao Japão. A Coreia do Sul, ela joga lá no continente asiático, ela é da Oceania, mas joga no continente asiático, vai pra Copa do Mundo, passou de fase na última Copa, eu acho que é um bom adversário. Jogar duas vezes, não sei se tem muita serventia, contra o mesmo adversário. Agora, pegar a seleção da Índia, não sei, porque contra a Índia, como a gente vai ficar satisfeito? Se o Brasil fizer 5, 6, pô, mas contra a Índia? Se o Brasil fizer 2, pô, mas nem contra a Índia? Então assim, eu não vejo pra onde ir. Contra a Austrália eu entendo e tal, não os dois jogos, mas um. Pelo menos, mas contra a Índia, não dá pra achar alguém mais meio termo ali, não, Rogério?
0: Eu não vou entrar no mérito da Índia, assim, ou não sei o porquê, né, Silveira? Mas é igual eu volto a falar aqui, no processo de aprendizagem, você vai do... Eu sempre falo aqui, do fácil pro difícil, pro simples pro complexo. Eu acho que agora, nesse momento da seleção brasileira, nesse momento agora, gente, eu acho que pouco importa o adversário. Eu acho que você precisa dar um passo de cada vez. Eu acho que penso assim, a seleção brasileira ela inicia um ciclo na teoria, Silvério, muito melhor do que o ciclo 22-26. Você tem um técnico que tomou uma cacetada, em que as situações dele, as coisas dele, igual do 4-2-4 ou 4-4-3, são situações que ele já sentiu na pele o que funciona e o que não funciona. Ele já conhece muito dos jogadores. Ele está num processo de conhecimento de alguns novos nomes. Então você tem uma comissão técnica pronta. Na outra nós lembramos Ramon Menezes, depois

0: Diniz interino. Diniz
1: interino.
0: Então, aí vem assim, o Dorival.
1: Hoje você já começa com a comissão técnica, estrutura, supervisor, tudo pronto, já assim, definido. Alguns experientes, alguns já rodados no futebol. Você tem um presidente da CBF que, bem ou mal, não vou entrar no mérito da questão de honestidade ou não, porque eu desconheço a vida dele, como que ele foi eleito, se tem uma situação, mas tem uma cabeça moderna, tem ideias boas. Então, assim, a seleção brasileira, ela começa um ciclo tranquilo, pronto, só para caminhar passo a passo. E eu acho que, assim, o jogo contra a Índia é talvez o terceiro passo dessa caminhada de 4 anos, né? Então, eu não vou julgar, entrar no mérito em questão. Então, nesse passo a passo, aí nós temos o primeiro compromisso da Copa América, né? Então, assim, igual nós brincamos ontem, o Ancelotti, ele vai precisar, né, na Copa América, já dar algum retorno. Mesmo que não seja título, mas que dá um retorno. Aí você já começa nessa situação de cobrar passo a passo. Eu acho que agora, a gente sempre gostou porque é a seleção brasileira. Mas não precisamos, a seleção brasileira precisa um pouco de paciência com ela, né? Um pouco de credibilidade e deixar para ver se ela vai caminhar. Daqui um pouco a gente sentar o pau no Ancelotti se precisar.
0: É isso. Hoje quem falou também após o jogo é o Bruno Guimarães, o volante, né, da seleção brasileira, marcou o terceiro gol, o gol da revirada, né? Porque o Brasil fez um, tomou a virada agora e revirou, né? 3-2, depois ainda fez o quarto. O Bruno Guimarães falou, né, sobre esse processo, né? Um novo ciclo, valorizou, né, o jogo de hoje em comparação ao jogo de sexta-feira e também sobre a questão do pênalti, né? Porque no primeiro tempo o Rafinha tava lá, o Rafinha é o cobrador oficial de pênalti no Barcelona, né, é da seleção brasileira também, então não teve dúvida. No segundo tempo, ficou ali Vinícius Júnior, Bruno Guimarães, muita gente lembrou da Copa do Mundo, e quem bateu foi o Vini, que acabou convertendo. Bruno Guimarães, só perguntaram também sobre isso, vamos acompanhar.
2: É o começo de uma nova caminhada pra gente, eu acho que muita gente quer o resultado já de cara, e a gente entende muito o torcedor, porque eles estão sofrendo, estão magoados, a gente também, por tudo que vem acontecendo. Acho que o primeiro jogo não foi nada bom, nada do que a gente estava esperando. Hoje a gente entrou com uma estratégia nova, mas acima do jeito que vai jogar, se é 4-3-3, se é 4-2-4, nós jogadores também temos que amar a responsabilidade, desempenhar melhor. A gente sabe que no primeiro jogo o campo nos dificultou muito, hoje o campo era um pouco melhor, a gente desempenhou melhor, pôde ficar mais com a bola. Temos que frisar também que hoje trocamos 7 jogadores do último jogo, então é uma equipe em formação. A gente sabe que a gente precisa dar resposta e acho que hoje, né, quem gosta da seleção brasileira vai ficar feliz com o resultado e com o desempenho. Foi bom, dá para ser melhor, mas mostra que a gente está num bom caminho, assim espero eu. Depois desse negócio do pênalti, muitas coisas apareceram, né? Mas aqui na seleção a gente não tem vaidade nenhuma. No último jogo da Copa, o Ancelotti mandou bater, hoje ele mandou bater o Vini também estava precisando fazer um gol, já tinha feito um gol, é um amistoso. Então ele foi, bateu muito bem. Aí, como eu falei, a gente não tem vaidade nenhuma, a gente quer o bem do Brasil, isso que importa pra gente. Feliz por ele, feliz pelo jogo que a gente desempenhou e ia dar sequência no trabalho.
0: Tá certo, tá, então Bruno Guimarães, vamos já de bate-pronto, ouviu o Vinícius Júnior, né, que também falou após a partida sobre o jogo e sobre essa questão do pênalti ali, ele, Bruno Guimarães, e acabou o próprio Vinícius Júnior cobrando.
3: O baque da Copa do Mundo sempre é muito grande e a volta sempre é um pouco difícil. Primeiro jogo nós jogamos muito mal, como o treinador falou, a gente está em período de teste, mas a gente sabe, jogando no Brasil, a gente tem que ganhar todos os jogos. Acredito hoje, com o campo melhor, conseguimos fazer um grande jogo. Claro que tem muitas coisas que a gente tem que ajustar, tomar menos gols, poder criar mais chances, mas no segundo tempo a gente jogou bem e fico feliz também pelos testes da nova galera que tá chegando, que vai ser importante para nós. Ah, porque o Bruno é o que bate o pênalti para nós quando o Rafa não tá. E eu achei que ele queria bater, mas ele sabe que eu tô precisando um pouco da confiança. Tinha uns jogos que eu não fazia gol, mas é importante voltar a marcar, é importante voltar a jogar com a nossa seleção. E agora é descansar esse próximo dia, viajar para a Índia, porque a nossa torcida lá é muito grande e eles estão esperando por nós.
0: Tá certo, tá aí agora o Vinícius Júnior. A gente pode perceber, Rogério, na fala dos dois, tanto do Bruno quanto do Vinícius Júnior, é óbvio, né, que a questão do pênalti, que na Copa do Mundo foi assim, né, Vinícius Júnior ficou segurando tal ali pra meio que talvez enganar o adversário, entregou pro Bruno.

0: Guimarães que acabou desperdiçando, né? O goleiro Nyland da Noruega pegou, depois o Brasil, enfim, foi eliminado, e isso acaba gerando uma repercussão. Na época, o Vinícius Júnior que tinha que bater. E hoje aconteceu algo parecido, né? O Vinícius Júnior chegou a oferecer ao Bruno Guimarães, mas eles se entenderam ali, o Vini bateu e converteu. E obviamente vem a lembrança da Copa do Mundo. Ah, se fosse o Vinícius que batesse, obviamente, né? Uma coisa é uma coisa, outra coisa é outra coisa. Mas, além dessa questão do pênalti, ambos falaram sobre, reconheceram que foi um jogo ruim da sexta-feira contra a Austrália. Falaram também do gramado, Rogério. Eles citaram ali do gramado, que era um gramado hoje um pouco melhor. Isso acabou facilitando também para a seleção.
1: Houve uma crítica muito grande, né? Da própria imprensa, né? Sobre os jogadores, é a primeira vez que eu venho falando, mas a própria imprensa, cobertura, estava no local, fizeram a crítica a esse gramado mesmo, sexta-feira. Em relação ao pênalti, eu acho que aconteceu ali é o seguinte: como o Bruno Guimarães já tinha feito o gol, né? E o Vinícius Júnior não tinha feito gol ainda, eu acho que foi mais por esse lado em sentido. Porque essa situação da Copa do Mundo, o Vinícius Júnior também não é um exímio batedor, não. Perde pênalti a rodo.
0: Exatamente.
1: Então, assim, até eu achei que ele ia perder esse de ontem. É porque ele bateu bem na coisa. Então, assim, em relação ao Vinícius Júnior na Copa do Mundo, não quer dizer nada, não, porque já perdeu outros pênaltis.
0: É isso, tá? Pra gente terminar então o assunto seleção brasileira, vamos ouvir o Otávio, goleiro que fez a sua estreia hoje com a seleção principal. Ele acabou não indo tão bem, né? Ele falhou, na minha opinião, depois quero saber a opinião do Rogério, falhou no gol, né? O gol de empate da Austrália, até em campo foi anulado, mas depois, né, quando foi visto no VAR, quem tinha tocado na bola era o Rayan, né? Então, jogador brasileiro, então não tinha impedimento do zagueiro, né, que tava como atacante da Austrália. E ele respondeu, né, sobre essa emoção, né, de pouco tempo como profissional no clube, já chegando à seleção brasileira. Depois ele foi até perguntado se não ter feito um grande jogo talvez tivesse abalado ou atrapalhado um pouquinho dessa estreia. Vamos ouvir aí o Otávio rapidamente.
2: 5 meses atrás, 6 meses atrás, a gente estava na arquibancada do Mineirão juntos. E em menos de um ano eu fiz a minha estreia. E hoje poder estrear pela seleção principal não tem explicação, é um ano muito mágico na minha vida. Acho que o mais importante é a vitória, independente de qualquer circunstância, foi a vitória o mais importante, e pessoalmente falando, poder ter estreado para mim foi um dia mágico.
0: Tá certo, tá então o Otávio. Rogério, sua análise da atuação do goleiro do Cruzeiro, no primeiro jogo foi o Hugo Souza que foi criticado, né, no gol sofrido, aquele gol de falta. Hoje o Otávio também criticado, como é que você viu a atuação dele? E lembrando que o técnico Carlo Ancelotti confirmou que para o jogo contra a Índia no sábado, Pedro Morisco, que é o outro goleiro que foi convocado, Pedro Morisco do Coritiba, será o titular contra a Índia para fazer esse revezamento, né? 3 jogos, 3 goleiros, cada um sendo observado. Hugo Souza já tinha uma certa crítica, mas é um pouco mais experiente. O Otávio, primeiro jogo dele na seleção brasileira, Rogério.
1: Então, Silveira, em relação ao Otávio, vamos lembrar, gente, 20 anos de idade, até o quê? Até um ano aí tava aqui, jogando aqui contra o Nacional, foi ano passado?
0: Eu não lembro se ele tava no time, enfim, porque o Cruzeiro veio há alguns anos atrás, 2022, eu lembro que o Kaique Bruno tava, acho que o Otávio não tava naquele time.
1: Então, o Otávio, 20 anos, até o Cássio machucar, e esse goleiro que foi pro Matheus Cunha, ele era da base, gente, era do sub-20. Nesse ano. Aí o Matheus Cunha não, o Matheus Cunha não, o Cássio machuca. O Matheus Cunha assume a titularidade.
0: Muito criticado.
1: E o Otávio, o segundo goleiro, e acaba assumindo a posição dele. Então é um goleiro muito novo, com 20 anos. E da mesma forma que os primeiros jogos do Cruzeiro, ele sentiu hoje. Eu acho que eu percebi um pouco afoito.
0: Tem uma saída de bola também com o pé que ele entregou
1: no pé. Tem uma no segundo tempo que ele tenta pegar embaixo num cruzamento, o jogador vai no fundo, ele tenta aquele pulo, ele acaba quase amortecendo pro jogador da Austrália, né? Poderia fazer o gol. Nesse lance do gol, do toque do Rayan, ele erra ele tinha que ter saído por trás do Rayan para socar. Ele sai por baixo.
0: Não teve falta, não, Rogério, que eu vi.
1: Não, não teve falta, não. O jogador da Austrália ocupa o espaço. O jogador da Austrália ocupa o espaço. O Otávio erra o time e acaba tentando entrar no espaço jogador, por baixo. Você pode perceber que ele tenta entrar por baixo e não acha o espaço. Na verdade, ele deveria vir por cima, Silveira. Como ele é goleiro, ele é alto demais, ele deveria vir por cima por trás e por cima do Rayan e socar. E talvez ele tenha até atrapalhado o Rayan, dado um toque ali embaixo, o Rayan perdeu o timing e acabou subir, cabeçando, né, para trás. Então, assim, tem que ter paciência com ele. Eu acho que existe uma ideia do Otávio ser goleiro nas Olimpíadas, né? Eu acho que pré-olímpico.
0: Do Maurício também teria idade.
1: Mas aí o Otávio, como do Cruzeiro titular, eu acho que talvez ele estaria até à frente do Pedro Maurício. Uhum. Então, acho que a ideia primeiro é o Otávio nessa seleção pré-olímpica e talvez as Olimpíadas. Você transformar ainda, você precisa... Eu acho que é um baita goleiro de um potencial enorme, mas você precisa transformar esse goleiro ainda para nível de seleção.
0: Ô, Rogério, eu vejo muita discussão, né? Até aprofundando, hoje a gente tem tempo para falar sobre seleção, porque o Alisson fez 3 Copas do Mundo, né? 18, 22, 26... ele é um dos principais goleiros do mundo, é titular do Liverpool há muito e muito tempo, mas muita gente vê o ciclo dele como encerrado na seleção brasileira. E o Alisson não foi convocado nessa, o Ederson acho que é mais assim ainda, né? O Everton foi pra Copa do Mundo, tá jogando muito no Grêmio, né? Fez uma atuação brilhante contra o Palmeiras há pouco tempo, mas são jogadores mais velhos, mais experientes. Essa renovação tem que ser feita de todo mundo, Rogério? Você acha que pelo menos um deles... Eu falei do Ederson, mas pode ser ele ser mantido. Trazer alguém mais experiente. Porque o Hugo Souza é o mais experiente, mas também não tem experiência tanto assim em seleção brasileira. Essa transição, ela, na sua opinião, ela está sendo feita da melhor forma para esses amistosos? Você acha que em algum momento o Ancelotti vai chamar alguém mais experiente para dar uma casca, digamos, a esse garotado?
1: Isso vai depender da resposta desses goleiros, né, Silvério? Vamos lá. O Alisson, eu gosto do Alisson, eu acho o Alisson um baita de um goleiro. Mas ele tem, o que ele tem? O karma, eu vejo, por exemplo, às vezes o Soninho não gosta dele, não sei o quê.
0: Uhum, sim,
1: então,
0: sim.
1: Além do Soninho, do Vini, e tem muita gente nesse sentido. E o problema do Alisson é que, assim, cara, é um baita do goleiro? Pô, o cara é muito, pega muito tal. Mas nos momentos em que eu precisaria dele falar assim, não, cara... É esse. Aquela bola do De Bruyne nunca foi falha dele. Mas é uma falha que é uma bola que, de repente, um Courtois pegaria. Então nós vamos para os pênaltis. Quando eu vou para os pênaltis contra. O Alisson foi campeão da Liga dos Campeões naquela competição. Eu acho que ele foi o melhor goleiro da Champions League. Naquele ano que o Liverpool é campeão. Eu acho que foi a melhor atuação.
0: 2019.
1: É quando ele vai contra o Flamengo.
0: É isso, 2019, isso aí.
1: Então, só que assim, aí, poxa, contra a Croácia nos pênaltis, quem sabe foi uma bola difícil o gol da Croácia, mas, pô, é o Alisson, cara, é o goleiro do Liverpool, é uma bola que o Alisson defende, não defendeu. Quando foi pros pênaltis, eu imaginei assim, pô, é o Alisson, cara.
0: Não pegou nada.
1: Ele vai pegar 2 pênaltis aí, 3 pênaltis, não pegou nenhum. Então, é essa situação, vai falar assim, mas aquela bola do Haaland, pô, no pezinho que ela foi lá embaixo, é lance difícil demais, ela baixa, ela vai saindo do goleiro e vai descendo. Cara, mas é o Alisson, cara. Então, assim, nas 3 Copas do Mundo em que o Alisson poderia ter demonstrado, ele teve 3 chances, fala assim, cara, realmente, eu sou fera. Ele não fez, então, assim, eu imagino, eu que gosto do Alisson, o cara que já não gosta. Cara, o cara teve 3 chances. Não falou se presente? Então, assim... eu acho que deve passar o bastão. O Ederson não tem como, porque se ele tivesse no City, eu falasse, não, cara, beleza, mantém, vamos lá, é o Alisson, é o Ederson, mas o Ederson já foi pra Turquia, né?
0: Foi no Fenerbahçe e tava falhando bastante.
1: Então
0: a ida dele na Copa
1: aí, foi meio... Aí você vem com...
0: E aí você tem os mais velhos. Aí tem o Everton e gente que ainda fala assim, o Fábio não toma um gol.
1: Não.
0: O Fábio já vai 46, né?
1: O Fábio não é, gente. É o Fábio Fluminense e tal, mas não é seleção. Ó, deixa de lado. O goleiro do Grêmio, ele já passou o ciclo dele. Já foi campeão... foi campeão Olimpíadas e tal. Cara, ele pega aqui ali essa atuação contra o Palmeiras, mas não é mais. O goleiro do Grêmio...
0: E agora, quem que sobra, Rogério?
1: Você tem um jogador que, de repente, talvez tenha uma próxima oportunidade, que é o John, seria nesse sentido. Você tem goleiros como o Carlos Miguel, que é novo. Não gosto. Cara, o cara precisa amadurecer. O Otávio precisa amadurecer. Esses caras, se eles derem resposta, eu acho que o Ancelotti não precisa, porque os que nós temos, o Everton foi pro Grêmio justamente porque ele caiu de produção. do Palmeiras.
0: Virou reserva do Carlos Miguel, né?
1: Exatamente. Então, assim, nós temos que analisar nesse sentido. Então, se esses goleiros, por exemplo, o Otávio amadurece, como ele está amadurecendo,

0: sendo no Cruzeiro, por que não? Não tem essa situação.
1: É isso. Então, finalizamos o assunto Seleção Brasileira, Brasil 4, Austrália 2. A seleção volta a campo neste sábado, às 11 horas da manhã, para enfrentar a Índia, lá em Calcutá. O Brasil, então, entrando em campo novamente. O Ancelotti, dessa vez, ele não quis antecipar nada, além do Pedro Morisco como titular contra a Índia. Vamos ver se vai ser uma mescla, se vai ser um time muito mais parecido com o do primeiro jogo. O Rafinha já é dúvida, né? Porque ele deixou ali sentindo dores. Não sei se ele vai estar disponível para sábado. Mas durante a semana a gente vai falar, voltar a falar ainda sobre seleção brasileira, tá certo? 18 horas 41 minutos. A gente vai para um rápido intervalo. Daqui a pouco estaremos de volta para fazer um giro de notícias aí dos clubes do futebol brasileiro. Fica aí que a gente volta já.
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0: São 18 horas mais 44 minutos. Estamos de volta com o Esporte Total desta terça, 29 de setembro. E mandando um abraço aí pro Manina, que falou: começou a falar dessa seleção, desliga o rádio. Não, Manina, dá uma chance pra gente. Mas não tem como, a gente tá em data FIFA. O que tem pra hoje é seleção, mas já passou. Agora a gente vai falar de clubes. É, seguindo aí também, mandando um abraço pra Adriana do Bico Doce. Boa noite pra todos da bancada do Esporte Total. Programa, como sempre, top. Obrigado, Adriana. E ao Vicente André, que falei aqui, né? Estive com ele agora há pouco e participa com a gente.
1: Boa noite para todos do Esporte Total. Quem tá falando, Vicente André, Bico Doce. Boa noite para os ouvintes, para vocês da rádio. Todo tá ligadaço aí no Esporte Total. Mandar um abraço pro Tiflá, botafoguense, Santo Antônio. Mandar um abraço pro Bodinho, botafoguense, também Santo Antônio, também botafoguense. Mandar um abraço pro Adão Boni de Rocha, flamenguista. Tá ligado sempre também. Mandar um abraço pro Binha da Banca, lá da Barra, lá. Binha da Banca. Um abraço pra ele, flamenguista. E pra todos que tá lá na bancada do Binha, lá da Barra, lá. E o seguinte, o Vascão, gente. O Vascão tem que decolar agora, pegar o Botafogo. Na volta do Brasileirão, nós vamos ter que ganhar esse jogo aí. Entendeu? E a questão... Futebol, caixinha de surpresa, galera. Tamo junto. Valeu pros ouvintes, pra todos os KM. Tamo ligadaço, mano. Tamo junto.
0: Tamo junto, Vicente. Um abraço. Obrigado aí pela participação. Obrigado pelo carinho com a gente aqui no Esporte Total. Um abraço também pra Adriana, né? Sua esposa. E o Márcio Puri, botafoguense, também participando com a gente.
2: Boa noite, amigo Silvério Machado, Botafogão. Amigo Rogério, tricolor. Rogério não é mole, não. Sofredor, tadinho. Meu amigo Pedrão, a Bete agora, as Bete fechou, então o Flamengo não tem dinheiro mais, né?

0: Ô, oh, meu Deus do céu, que dificuldade, hein? Flamengo não vai pagar o Paquetá, hein? Vai ter que devolver. Vocês estão felizes da vida de devolver o Paquetá. Boa noite, seu ouvinte, Esporte Total, tô aqui na escuta, né? Esse flamenguista aí, não, Abinha, deve estar todo mundo triste, não tem dinheiro das bets, mas é isso aí. Então, estamos aqui curtindo vocês aí. Vocês estão falando de seleção brasileira, nossa senhora. Ô, oh, meu Deus do céu. Seleção brasileira só tem um jogador que é do Botafogo, o resto tudo joga fora. Então vai meu abraço aqui na escuta, curtindo com vocês. Bom pro campeonato brasileiro voltar e acabar esse negócio. Imagina o Brasil vai jogar com a Índia. Desde quando o Índia sabe jogar bola? Ô, oh, meu Deus, fica com Deus. Tudo de bom, hein?
1: Valeu, Furi, um abraço pra você. É, esse é amistoso com a Índia aí, sinceramente, também não me desceu, né? Não sei qual que é o objetivo, mas vambora, vambora, sábado tem jogo da seleção. Vamos começar então nosso giro de notícias, ô Rogério, falando justamente do Flamengo, né? A gente tava repercutindo essa fala ontem do BAP, mas antes disso, atualizar sobre a situação do Arrascaeta, tá? É, o Arrascaeta chega ao Rio de Janeiro amanhã, né? Nessa quarta-feira, ele que se lesionou ontem, né? No amistoso lá em Seul, lá na Coreia do Sul, com a seleção uruguaia, teve uma fratura no punho. E ele vai ter, então, ele chega ao Brasil amanhã às 4 horas da tarde, né? A chegada no Rio de Janeiro. E na quinta-feira ele já vai fazer o processo pré-operatório. Então, ele deve ser internado na manhã da quinta-feira, realizar os exames, né? O que é o pré-operatório. E aí, né? Quando mais rápido possível, já realizar essa cirurgia. Já desde já, né? Ele fica como dúvida para os jogos da Libertadores contra o Estudiantes, as datas de 15 e 22 desse mês agora que vem de outubro, né, os jogos iniciais aí de Campeonato Brasileiro, por exemplo, dia 8 de outubro contra o Santos, ele já está fora, vai trabalhar para estar disponível para essas partidas da Libertadores da América, tá? E sem ele, o Rogério, o Flamengo tem aí as opções, né? O Paquetá, talvez, opção. Lembrando, né? No jogo de ida contra o Estudiantes, lá na Argentina, não vai poder contar com o Jorginho. O Jorginho foi expulso contra o Del Valle, portanto, cumpre a suspensão automática. Então, os titulares ali no meio-campo do Flamengo, sem Jorginho, sem Arrascaeta, o Paquetá é um provável substituto de um dos dois, mas aí sobra uma vaga ainda, né, Rogério? Se o Paquetá substituir o Jorginho, quem vai substituir o Arrascaeta? Aí tem a opção do Carrascal, mas o Carrascal pode jogar aberto ali pelo lado direito. Tem a opção do Saúl, que pode ser, de repente, o Saúl ser o substituto do Jorginho e coloca o Paquetá um pouco mais à frente, né, pra ser o substituto do Arrascaeta. Opções tem, você pode pensar no Dela Cruz, tá sendo menos aproveitado. O próprio Samuel Lino, né, na intertemporada lá em Portugal, na pausa pra Copa do Mundo, ele jogou nessa posição, só que ele tá jogando muito bem aberto pela esquerda, mas seria uma opção, de repente, o Lino por dentro e o Bruno Henrique pelo lado esquerdo. Enfim, Rogério, são opções aí disponíveis para o técnico Leonardo Jardim, caso o Arrascaeta realmente fique de fora, principalmente nesse primeiro jogo, né, no dia 15, lá na Argentina, e já não vai ter o Jorginho cumprindo suspensão automática, Rogério.
2: Tá, eu imagino, Silvério, que o Arrascaeta deve ficar de fora, né, eu tava lendo ontem a complexidade da lesão e a necessidade da cirurgia e a necessidade de não trabalhar com o local, mesmo quando em uma imobilização, vai ser cirúrgico, né, para realinhamento do osso, não sei se tem algum metal, alguma platina, alguma coisa nesse sentido que vai ser colocada para fazer o suporte e a ossificação do local. Então, assim, a análise do especialista é que realmente ele não teria condição nem com a proteção. Eu imagino que ele vai ficar de fora aí um tempo maior mesmo. Em relação a substituto, eu acho que é mais a sensação da perda do Arrascaeta do que do problema para escalar. Certo? Porque você já falou os nomes aí, você falou 72 nomes aí de qualidades. Isso aí.
1: É, Paquetá, Saúl, Dela Cruz e Bruno Henrique com Lino no meio. Também. Carrascal, é verdade.
2: Tem o Pedro também, tem o Bruno Henrique também. Então, assim, na verdade, o pai, como o cara falou assim, tinha um comandante falou assim. Já deu pra falar com o senhor aí, falou assim, rapaz, na verdade, o pai, não vai trazer problemas que posso falar. O Flamengo foi eliminado pela falsa do Arrascaeta. O Flamengo jogou muito mal a esses jogos aí. Se a eliminação, se por acaso foi eliminado pelos Estudiantes aí na Libertadores, sem o Arrascaeta, com o Arrascaeta também seria eliminado, porque a diferença vai ser mínima, pouca ou praticamente.

0: nenhuma. É a minha opinião, Silvério. Porque tem muitos jogadores de qualidade que vão responder. O Arrascaeta é o top do top, né? Mas as opções que o Flamengo tem são do mesmo nível.
1: É isso, tá? É, falando sobre o Flamengo, a gente falou, tá falando desde o início nessa questão da proibição, né, das apostas esportivas e cassinos online aqui no Brasil, né, medida provisória anunciada na sexta-feira. Com isso, né, os cassinos estão proibidos, os sites, né, de apostas, as populares bets estão proibidas no Brasil a partir do dia 6, né? Já tem que sair tudo do ar, eles têm que devolver o dinheiro. E, obviamente, elas romperam com os clubes, os quais elas eram os patrocinadores masters, na maioria, né? Houve uma invasão, né, das bets patrocinando o futebol brasileiro, que aumentou, elevou bastante, né, os valores praticados. O Flamengo, por exemplo, recebia 268 milhões de uma delas, né, da Betano, por ano, né? 268 milhões. O Corinthians, 150 milhões. São Paulo, 113. O Palmeiras, 100. Atlético Mineiro, 62. Botafogo, 55. Fluminense, 52. Vasco, 50. Cruzeiro, 40. Enfim, né? Todo mundo ali nesse meio recebendo, né, de apostas esportivas. E, como eu disse, né, além disso, patrocinavam naming rights de campeonato, placas de publicidade eram praticamente uma atrás da outra, né, sempre de bets. Enfim, e quem falou sobre isso ontem foi o presidente do Flamengo, o Luiz Eduardo Batista, né, o popular BAP. Ele, na própria Flá TV, né, na Flamengo TV, ele falou sobre esse assunto longamente. A gente separou um trechinho, vamos acompanhar.
2: Flamengo é um clube responsável, o Flamengo não faz nada que seja ilegal, fora da lei, o Flamengo é cumpridor de todas as suas obrigações. E nós assumimos obrigações e compromissos de médio e longo prazo, fruto de contratos absolutamente legais que nós celebramos. Então a gente tem um respeito enorme, João, pela credibilidade, pela reputação da gente. E ficou muito claro, no minuto zero, de que uma série de compromissos futuros estão absolutamente ameaçados e o Flamengo vai ter uma dificuldade enorme de cumprir nos termos atuais, fruto dessa medida intempestiva e extemporânea que nós enfrentamos. Isso causa espécie, causa estupefação, como eu falei, e causa uma apreensão enorme para os contratos que nós assumimos para o futuro. Vou dar um exemplo clássico. Como é que eu vou pagar o Paquetá em janeiro? Eu assumi um compromisso importante para o Flamengo. E o Flamengo, João, tudo que o Flamengo faz é dentro da lei, de maneira correta. O Flamengo não faz nada incorreto. Né? O Flamengo não precisa de pró-erro ou de ajuda do governo para pagar as dívidas dele. Nós pagamos as dívidas que nós tínhamos no passado. Agora, essa medida, ela compromete as receitas do futuro. Isso afeta a folha do futebol, afeta as contratações que nós fizemos, os pagamentos que nós temos que fazer com o tempo, afeta os esportes olímpicos.
1: Tá certo, tá? Então, um trecho, né, da fala do BAP, o pessoal que tiver aí curiosidade, né, lá no canal da Flamengo TV, né, do Flamengo TV no YouTube, tem toda essa entrevista, né, quando ele fala João, o João Guilherme, né, o grande narrador que hoje tá fazendo parte aí da Flamengo TV. Só completando, tá, essa notícia, hoje houve um anúncio também, o Rogério, que o governo de Minas vai destinar 15 milhões de reais para Cruzeiro, 15 milhões de reais também para o Atlético e 2 milhões para o América, tadinho do América, sobrou só 2, para tentar minimizar...
0: Disputar a Série C, né? Tá bom.
1: Para tentar minimizar os impactos aí causados pelo rompimento, né, dos patrocinadores Masters, tá? Então... Essas três equipes, né, elas vão atuar, né, com a marca de duas empresas estatais, a CEMIG e Codenge, em jogos aí do Campeonato Brasileiro, enfim, né, na volta das competições. Rogério, só trouxe a baila esse assunto, porque a fala do BAP repercutiu bastante, né? Isso aconteceu na sexta-feira, a gente nem trouxe aqui o assunto na sexta, na segunda, mas como repercutiu a fala do BAP, a gente acabou trazendo, e hoje também é um dia... tá mais tranquilo pra gente discutir. Os clubes vão ter que se readaptar, né, Rogério? É essa nova realidade, sem esses patrocínios que são uma monta muito grande, né? Como eu disse, o Flamengo recebia 268 milhões por ano de um dos patrocinadores, e todos os times, né, comparados aos anteriores, antes das bets, tiveram aumento, incremento aí nas suas receitas, Rogério.
0: Então, Silvério, é um assunto espinhoso.
1: É
0: um assunto espinhoso, porque ele move preferências políticas, né? E move umas situações. Eu particularmente, nas conversas que eu tenho em off, eu acho assim,

essa decisão ela acaba sendo próximo, muito próximo da eleição, acaba sendo uma decisão para tentar influenciar a eleição. Não deveria ser assim. Mas o que acontece? Eu sempre falo, pau que dá em Chico, dá em Francisco, né? O mesmo envolvimento político que está tendo agora teve em 2022. Então, quem tinha o estava no poder, utilizou a máquina e agora o outro acha.

0: pública. Ou se afasta, ou não pode usar a máquina pública, não pode decreto nenhum a partir de 3 meses. Eu acho que é assim. Como a lei permite, então, quem está no poder agora tem a lei, o ampara a editar uma medida provisória nesse sentido, né? Então, tá dentro da lei. Paciência para lá. É, esse assunto, eu acho que ele precisa ser discutido seriamente. É, sendo um ato para a próxima eleição, pós-eleição, eu acho que tem que sentar executivo, seja quem for, legislativo, e tentar chegar a uma solução. É, você me falou aí, o Flamengo, o BAP está reclamando, mas se a gente analisar, qual o orçamento do Flamengo anual? 1,3 bilhão?
1: É mais do que isso.
0: Então, daria 20% do orçamento do Flamengo. Então, assim, 20%, cara, pro Flamengo...
1: É, e em tese, quem... Todo mundo vai correr atrás de novos patrocinadores. É, o Flamengo é quem tem maior capacidade de...
0: É proporcional. É, isso aí vai ser 20%, de repente. O Fluminense, quanto você falou? 60 e poucos?
1: Tava 50 milhões.
0: Então, 50 milhões de Fluminense. Gente, só tô usando um exemplo. O Fluminense tem um orçamento de 400, 500 milhões. Vai ser essa faixa aí de 20%. Então, os clubes, eles vão perder. Vão, assim, em tese, ter esse problema de 20%. Se você analisar, cara, será que, assim, o Flamengo, assim... com esse 20% vai prejudicar o... Vai quebrar o Flamengo? Não, não vai. Por quê? Agora, por quê? Por que essa choradeira? Porque todo mundo quer dinheiro, gente. Dinheiro. Até eu quero. Eu tô aqui, se o Silvério chegar na rua e falar, Rogério, vou te dar aqui um envelope com 1.000 reais, me dá aí, ó. Dinheiro todo mundo quer, ninguém quer abrir mão de dinheiro. Então, assim, nesse sentido. Agora, eu sempre... Por isso que eu acho que nós temos... Vai, a população, os nossos políticos vão ter que discutir essas bets. Por quê? Porque, na verdade, Silvério, fora, vamos pegar lá, o futebol, eu sempre falo aqui, nós começamos, das coisas sem importância, o futebol é mais importante, mas nós temos coisa mais importante,
1: sim,
0: no Brasil.
1: Sim, claro.
0: A saúde da população. É, aí nós vemos hoje que, acho que a maior taxa de endividamento da população é esse atual. Por quê? Porque é dívida, gente, é jogo. E outra coisa, o país, com essas bets, ó, gente, só para nós esclarecer, o país, ele não tem nada, não tem aumento o PIB em nada, por quê? É, todo o lucro das bets, tirando, pagando clubes, televisão, influência, o que sobrou, ele manda pra fora, né? Vai embora, os Estados Unidos vai embora e o PIB não. E tem outra coisa que é o seguinte, gente, ó, tem esse negócio de jogo, vou falar, tem três situações. Eu não jogo, nunca joguei, não jogo e não tenho perspectiva de jogar. Não jogo jogo de azar, não gosto, não me sinto atraído. Então, pra mim... faz diferença nenhuma. E eu viajo com o pessoal da arbitragem, a gente viaja, faz viagem longa, às vezes passo o dia inteiro, eu venho vendo com os caras, fala a verdade, os caras correm no campo, velho, o dia inteiro, fica sem almoçar, às vezes, aí, cara, na saída, às vezes, lá dá um tempo, eu tomo um banho, eu consigo pagar os caras no Pix, né, no carro, pô, eu pago os Pix, o cara fala assim, pô, entrou o Pix aqui, gente, sabua na estrada, apostando, ah, bom, é cartão vermelho pra um, é 3 escanteios pro Flamengo, quando eu chego, mulher, eu falo assim, tenente, perdi 100 reais. Não é possível. Você me pede, você vai ganhar 300 reais, que é o dia inteiro no sol, meu filho. Você deu 100 reais aí pra esses caras. É, tá bom. Eu falei, cara, para com isso. Aí falou, não, mas eu tive um lucrozinho semana passada. Falei, você já pegou por ano quanto você jogou e quanto você perdeu? Não, filho, não. Eu falei, pois é. Então nós temos nas três situações, sentido. Nós temos, é uma tripartite. Nós temos as bets. Nós temos os clubes ganhando dinheiro, os influencers. E nós temos nós, uma população que... O cara falou de manhã que era os bobos são nós que dão o dinheiro. Então, assim, isso é saúde pública, isso é... Às vezes você poderia ter uma alimentação melhor em casa, mas você perde bet. Então, assim, isso precisa ser estudado. E os clubes também não vão, gente, ficar pobres. Até pouco tempo, até 2020, não tinha. Era outra coisa, era banco, era isso, era aquilo, era aquele refrigerante. E assim, vida que segue. Agora, a população brasileira, Silvério, precisa... discutir. Os nossos políticos que forem eleitos agora precisam discutir bets e o estrago que ela causa na população brasileira.
1: É isso. Então o tema foi trazido justamente por causa da repercussão da fala do BAP. Eu participo de muitos grupos, né, muitos ligados a futebol e todos, né, até porque tá parado o futebol, então quando teve essa entrevista do BAP ontem, né, que foi na Flamengo TV, imediatamente o pessoal já começou a repercutir, principalmente a parte que ele fala, como é que eu vou pagar o Paquetá no ano que vem, sem esse dinheiro e tal.
0: É igual nós falamos, eu fiz as contas rapidinho aqui, eu fiz sobre 1,3 bilhão, dá 260 milhões, 20%, se houver botar, 1,4 bilhão, já cai mais. Né, Silvério?
1: O Flamengo no ano passado teve 2 bilhões de receita.
0: Gente, 2 bilhões de receita. Aí vocês calculam, nem 20%.

0: 10%. Será que o Flamengo não vai conseguir, por causa de 10% na receita de um ano, o Flamengo vai quebrar por causa do Paquetá? Não vai. É porque ele quer, ninguém quer perder dinheiro. Cada um sabe o calo que aperta. E eu vou falar, gente, outra coisa, o Silvério tá aqui, a gente sabe. Não adianta rir. Por exemplo, torcedor do Fluminense ou do Vasco, né? Ah, o Flamengo, não. O seu também. Você vai sentir a mesma proporção. Você claro. Vai sentir 10%. Todos os clubes vão sentir 10%, 20%. Então, não é o Flamengo. O poder de contratação do Flamengo vai continuar superior aos outros. E nós procuramos aqui, eu e o Silvério, antes de entrar no assunto, nós trabalhamos aqui para não entrar na politização.
1: Não. A questão política à parte é porque é um assunto que envolve futebol. E a gente está aqui num programa que fala basicamente de futebol. E agora, com a proibição, né? Todos os contratos rescindidos. Isso envolve também, Rogério, aqui na rádio a gente não tem, mas muitas mídias, tá? Pessoal de mídia aí vai ter que começar a fazer conta. O Campeonato Brasileiro é patrocinado, né? A Copa do Brasil. Rede Globo, o intervalo de jogo era tudo. Aí Cazé TV, esse pessoal meio que sustentava, entre aspas, todas essas transmissões. O pessoal também vai estar fazendo conta uma hora dessa.
0: Eu falo com os caras, às vezes, na viagem, domingo, falei, gente, pau que dá em Chico, dá em Francisco. Não tem ideia. Agora, a gente tem que botar a mão na consciência, né, Silvério? Que todo esse dinheiro circulante aí, gente, é o dinheiro do apostador, do viciado ali. Tem gente que não tem problema. O cara ganha aí milhões aí, não tem problema apostar. Tem um advogado aí que falou que gastou 5 milhões aí na Bet. Tá querendo de volta aí. O nome dele eu vou falar, não. Ele quer indenização, dizer que perdeu 5 bilhões. Jogou 5 bilhões e perdeu tantos milhões. Não é assim. Então, quem está sustentando todo esse aparato é a população brasileira. E população que às vezes não tem esse dinheiro. E o crescimento, cada um tiver a dúvida, olha aí, o crescimento. O país está endividado, a população endividada. Cara, muita coisa é Betis, muita coisa é Betis. Hoje eu tive uma situação que, estava lendo, Silvério, que hoje, por exemplo, depois da assinatura da medida provisória, caiu em 20%
1: o envio de PIX.
0: Proporcional à taxa de cada um que vai receber, né? Então o negócio é muito sério.
1: É isso. 7:04 hoje, o noticiário dos clubes tá parado, tá, gente? Então a gente trouxe seleção brasileira, trouxe esse assunto que diz a respeito a todos os clubes também. E aí, vambora, Rogério. 7:04, levamos. Eu tava com medo de... Vamos trazer coisa, deu tempo.
0: E antes de encerrar, nós falamos muito do Flamengo, gente, mas serve, né, Silvério, para os quatro do Rio.
1: Todo mundo.
0: O que tem o Flamengo, tem os do Rio.
1: Na proporção, né? A do Flamengo, você olha, 260 milhões, mas o Flamengo teve receita de 2 bi.
0: Exatamente. Então, 10%. Talvez o Fluminense também esteja...
1: Começou 52, eu falei 50 só pra corrigir, 52 milhões.
0: Mas talvez, se você não pesquisou, talvez ele tenha 600.
1: É porque ano passado teve a Copa do Mundo também, né? Aí ela dá uma... A Copa do Mundo, o Fluminense... ganhou muito no ano passado, né? Ele foi a semifinal. O Fluminense fechou com 1 bilhão no ano. Mas é porque teve a Copa do Mundo. Exatamente. O próprio Flamengo também foi inflacionado na Copa do Mundo.
0: Teve aí, eu acho que tem os impostos e tal. Ele recebeu 300 e poucos milhões, né?
1: Eu acho que hoje, assim, tirando essas premiações, o Fluminense deve estar numa receita de 600.
0: Vocês imaginam. O Silvério colocou 600.
1: Dá e 50 milhões dá de 10 a 20%. Acho que você matou a charada ali.
0: Então é isso aí. Esse choro
1: todo. Desse patrocinador mais, mas ele não conseguiu outro. Talvez não na mesma proporção, talvez o Flamengo não consiga 200 milhões, mas é o que tende a conseguir mais. Talvez chega nos 100, chega nos 80, vai cair pra todo mundo, né?
0: Exatamente, porque o Fluminense, eu acho que ele conseguia girar em torno de 25, é um patrocinador normal. Outra coisa, o Silvério tá aí, já não estou falando. Outra coisa que, gente, nós estamos falando, eu acho que a gente também tem que abrir a mente, né? Igual, por exemplo, você tem as bets, igual eu falei, senhor, o lucro todo, tem lucro, as bets só tem lucro, gente. O dinheiro que eles pagam, imagina o que eles ganham, na faixa de bilhões. E outra coisa, Silvério, que eu tava lendo, a gente procura ler, é a própria bet, além de mandar dinheiro pra fora, ela sangra o quê? O comércio, as empresas, porque eu, por exemplo, vamos supor que o Fluminense, o patrocinador aí, vamos pegar o nome, assim,
1: tira o poder de compra.
0: Além de tirar o poder de compra, o que acontece? Ele inflaciona o mercado.
1: Sim.
0: Então ele paga 52 o Fluminense, aí fica exposto lá, betando o Fluminense. Influência. A empresa do Brasil que paga imposto, que só pode pagar 20 milhões, ela perde

0: exposição. Exposição. Então, até a própria economia do país e as empresas do país são prejudicadas por causa da Bet.
1: É isso. 7:07, Rogério. Muito boa noite pra você. Levamos o programa até o fim, até quinta-feira, se Deus quiser.
0: Até sexta-feira,
1: né? Sexta-feira é verdade, Monteiro. Vai...
0: E nós demos aqui, falamos sobre futebol, falamos sobre a economia do
1: país. E aqui, rapaz, aqui também é cultura, aqui vale de tudo.
0: É cultura, né?
1: E se a gente filmasse nossas viagens, hein, Rogério? Tem dia que a viagem é tranquila, tem dia que dá briga.
0: Mas passa fome.
1: A briga no bom sentido. Tem discussão, tem dia que a viagem vai quieto.
0: A gente tem que... Hoje eu estava conversando com um cara de fervedor lá, o secretário. A gente tem que aprender a medir as desigualdades com parcimônia, com tranquilidade.
1: É isso.
0: Tem que elevar o tom.
1: Tá certo, Rogério. Muito boa noite. Até mais.
0: Um abraço, Pedrão, ao vídeo da Rádio Mulher. Até sexta-feira.
1: Valeu, um grande abraço a todos. Obrigado aí, Pedro Luiz, e a todos que nos acompanharam. A gente marca um novo encontro amanhã com mais uma edição do Esporte Total aqui na Rádio Muriaé.
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1: Felipe Gomes, 50231. 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